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som icônico dos anos 2000. Não tem como fazer uma sequência de anos 2000 e não rolar esse som. I Don't Know What To Do, Chico's Groove com Gosha. A versão é exclusiva, Jimmy Soul.

energia na noite, mas durante os sets vai rolando também os clássicos, tá bom? Por falar em clássicos, essa roupagem nova pro Fabo Where I Stand é exclusiva pro Energia na Noite. Para as apresentações também, você ouve agora Jimmy Soler e Paxo na versão exclusiva para Where I Stand do Fabo no Energia na Noite. Exclusivo, hein? Ouve aí, tá bem legal.

Robin S, Show Me Love. Terminando mais uma hora aqui no Energia na Noite, na sua sexta-feira, clássico dos anos 90. Ó, dá um toque pra você que daqui a pouquinho terminou o programa, vou direto pra Lamy Light fazer esse som que tá rolando aqui, igualzinho, faço na pista da Lamy Light pra gente curtir muito nessa sexta-feira.

viralizando lá o meu perfil. Então, vai lá, que tá muito legal. Você vai se surpreender com o perfil do TikTok, @DimiSoler. Tamo junto, vamos aí. Mais um set rolando por aqui. A versão agora exclusiva. Você ouve.

Michael Gray, fazendo parte das mixagens exclusivas do Energia na Noite. Vambora, vamos soltar aqui, ó. Pelo amor de Deus, eu falei que eu preparei uma hora de TBT clássicos dos anos 90 numa sequência Eurodance. Ficou bem legal, é pra destravar memórias pra você que tá ouvindo aí.

0: Combinou assim então, Energia na Noite com clássicos anos 90 no seu som. Uma super sequência eurodance, né? Um abração do Jimmy Soler. Amanhã estarei por aqui, meio-dia, na hora do almoço. Fechou? À noite volta o Energia na Noite. Meu Instagram, meu TikTok. O conteúdo é bem legal. Convido você. Tô online, @ Jimmy Soler. No TikTok tem transmissão ao vivo da balada onde eu vou estar tocando lá. Demorou, tamo junto. Valeu, gente. Até amanhã. Tchau.
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0: ansiosa. Ó, vim pegada na estrada hoje, hein? Lotada de caminhoneiro, lotada de água, lotada de tudo, né? Bom dia pra você que tá chegando junto aqui na Energia. Tá começando a nossa Energia na Veia. Que delícia, né? Muito bom. A partir de agora você vai participar. Você vai mandar o seu recado aqui no nosso Energia na Veia programa. Que em junho aí tem uma grande festa. Dia 20 de junho, 26 anos de Energia na Veia. E a gente tá como? Feliz, né? Vambora que tá só começando. Tem tanta coisa hoje. É, tem ingresso pro Planet Pop ainda. Eu tenho um aqui comigo. E eu vou sortear pra você. Começando.
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Esse é o Energia na Veia. Delícia demais. Pet Shop Boys, Dusty Springfield. What I have done to deserve it. Ó, agora nós vamos pro telefone, né? Se ligar aqui tudo, né, porque... Vou falar pra você, é difícil acordar cedo, viu?

0: WhatsApp. Bom dia!
1: Bom dia, Claudinha Amaral.
0: Bom dia, meu bem.
1: De chuva, de friozinho, não tô nem aí. Tô aqui, ó, curtindo já. Uhul! Embora! Quero aproveitar e te desejar um feliz aniversário. Que o novo ciclo venha repleto de bênçãos, felicidade, saúde, tudo.
0: Obrigada,
1: que você alvejar junto com seu filho, com a sua família.
0: Obrigada.
1: Um grande beijo. Aqui quem fala é a Silmara de Poá. Uhul! Beijo!
0: Obrigada, viu, meu amor? Sempre tão carinhosa, tão doce essa menina. Obrigada, viu? De coração, brigadão mesmo. Deixa eu mandar beijo, Rony de Contagem. Tudo bem com você? Um beijo aí pra Contagem, tá contando. Ai, que piada infame, né?
2: Feliz aniversário, Claudinha!
0: Obrigada! Muito obrigada, muito obrigada, meu bem. Ah, que belezinha. Tá vendo o que você fez, Sil? Aí, ó, agora vai abrir,
2: aí,
0: ó.
2: Claudinha.
0: Oi!
2: Bora correr.
0: Bora.
2: Energia, energia, energia. Feliz Vamos. Aniversário atrasado. Um beijo, Eugênio. São Paulo, capital.
0: Um beijo, meu amor. Nossa, vai correr com essa chuva. Isso é que é vontade, hein, meu amiguinho. Parabéns, hein? Bom dia, Claudinha. Bom dia, bom dia. Aqui é o Marcelo do Garotos da Arica. Feliz aniversário. Oh, obrigada, meu amor. Obrigada, já passou. Hein?
3: Bom dia, energia.
0: Olá.
3: Bom dia, Claudinha.
0: Bom dia.
3: Tudo bem?
0: Tudo.
3: Aqui é o Marcelo, Garotos do Arica. Uhul, hoje é sábado. Tô nem aí, mas tá frio, viu? Belo frio. Sábado pra você, Claudinha. Uhul!
0: Ô, meu amor,
3: Garotos
0: beijo.
3: Do Arica.
0: Beijo pra todos vocês, você. Obrigada pela participação, pelo carinho.
4: Bom dia, Energia na Velha. Bom dia, Claudinha.
0: Bom dia.
4: Os parabéns. Deus lhe abençoe grandemente por Amém. Mais um ano de vida.
0: Amém.
4: E se puder, toca alguma música aí do James Brown.
0: James Brown. Vou procurar aqui.
5: Bom dia, Claudinha.
0: Oi, Martinho.
5: Bom sabadão.
0: Obrigada.
5: E da programação.
0: Obrigada.
5: Parabéns pra você. Que Deus abençoe, Claudinha.
0: Amém, meu amor.
5: Bom dia.
0: Um beijo pra você, viu? Beijinho. Ótimo sábado.
6: Bom dia, Claudinha.
0: Bom dia.
6: Energia na veia. Fábio, motorista, Garotos do Arica.
0: Ó. Oh, tá cheio de garotos hoje. Garotos, adoro.
4: Walter de São Bernardo do Campo.
0: Ah, o Walter que mandou o abraço aqui. Verdade, verdade. Tem mais gente chegando e a gente vai agora de música. E essa é pra mexer mesmo. Presta atenção.

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1: 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Imagina, que da hora, mano! Agora tá chegando essa que eu falo sempre, né? Eu lembro do Play Center, porque eu ia lá no La Bamba,

0: som assim, muito legal, muito maneiro. Ó, vamos pro telefone. Pro WhatsApp, né? Porque tem gente pra caramba pra falar, viu? Mano do céu. Ó, o Marcelo dos Garotos ganhou um concurso de dança com a música do Noel, Noel. Vamos saber quem tá por aqui e participa no nosso WhatsApp. WhatsApp mais bombado.
1: Vem com você.
0: Oi.
1: Passando pra desejar. Bom dia, Claudinha.
0: Bom dia.
1: Aqui é a Janaína. Tudo bem com você?
0: Tudo, Jana.
1: Passando pra desejar um ótimo sabadão pra todos. Tá frio, tá chovendo, mas bora. Cuida.
0: Cuida.
1: Um cheiro.
0: Um cheiro, meu amor. Bom dia, minha querida. Que você tenha um final de semana maravilhoso.
2: Bom dia, Claudinha.
0: Bom dia.
2: Eu sou a Glaucia de Santo André.
0: Legal.
2: Te desejo uma ótima manhã de trabalho e um ótimo fim de semana para todos os ouvintes. Um beijo.
0: Obrigada, meu amor. Menina linda, foto dela, Glaucia. Linda, maravilhosa. Vamos embora, vamos embora, vamos embora. Vamos ver.
3: Bom dia, Cíntia.
0: Cíntia!
3: Nesse dia chuvoso, nada melhor. Do que o Energia, na véia, suas músicas sensacionais. Espero o ingresso da festa da minha aniversário, hein? Muito obrigado, Vinícius Ferraz Siqueira, São Paulo, capital, Zona Oeste.
0: Ô, Vinícius,
3: é
0: da onde
3: aí,
0: você tirou?
3: Energia total.
0: Como que eu chamo Cíntia? Cada dia eu tenho um nome, já me chamaram de Aninha, Renatinha, a moça que trabalhava aqui também, acho que era outra locutora, acho que é Mônica, já me chamaram também. Agora, Cíntia! Caraca, mano! Cíntia, esse é novo, hein? Esse aí eu não conhecia, hein?
4: Oi, Cláudia. Bom dia, bom dia, bom dia.
0: Oi, bom dia.
4: Começou só ouvindo energia nas veias.
0: Que delícia! Um beijo pra você, meu amor.
5: Bom dia, bom dia, bom dia,
0: bom
5: Claudinha.
0: Bom dia.
5: De Londres, parabéns, Claudinha. Happy birthday.
0: Obrigada,
5: Claudinha, quero matar vocês de inveja agora.
0: Vai,
5: enquanto
0: fala,
5: aí tá frio,
0: fala,
5: e
0: mano.
5: Chuva. Aqui a gente tá saindo daqueles 8 meses de frio.
0: Sim.
5: E estamos entrando quase aqui no verão. Esse final de semana é feriado. Vai estar um solzinho muito bom. Daqui a pouco nós vamos lá pro parque.
0: Olha.
5: Todo mundo, os homens de cueca, as mulheres de biquíni, tomando aquele sol. Porque, sabe, praia aqui no Reino Unido. Sem condições, né, Claudinha? Então
0: para.
5: É isso. Um ótimo final de semana pra todo mundo. E bora pegar um sol, queimar o bacon.
0: Gente, lá é assim? Então o negócio é calcinha e cueca? No parque. Acho que eu vou mudar pra lá. Imagina eu, uma gordinha, já veinha, de biquíni no parque.
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0: Eu gostei desse nome, hein? Acho que eu vou adotar. Cíntia Amaral. Acho que eu gostei. Fica mais chique, né, Cíntia? Ô, Cíntia! Ô, Cíntia!
1: Claudinha Amaral, parabéns. Desculpa, que Cíntia nada. Energia total. Vinícius Ferrasqueira, valeu!
0: Ouvi, eu sei, acontece. Imagina, você só não pode trocar o nome na hora H lá, né, meu? Imagina, você tá com a mina lá, no, aí você, ela chama Janete, você chama ela de Heloísa. Imagina só a presepada!
2: Energia na velha?
0: Oi!
2: Que coisa feia, por trocando o nome dessa menina tão simpática.
0: Oi.
2: Chamando de Cíntia, não é Cíntia, é Nantia! Não é Cintia, é não tia.
0: Não tia.
2: Não, o nome certo dela, vamos falar o nome dela. O nome dela é Krau.
0: Krau.
2: Claudinha!
0: Claudinha!
2: Eduardo Sal, agroboy, indo trabalhar, sentindo Guarulhos, Nazaré, com essa garoa fria e gelada,
0: sim,
2: indo pro meio da mata. Claudinha, um ótimo dia.
0: Pra você também, amor.
2: O tempo pode estar frio, mas sim, você vai esquentar o nosso dia.
0: Ai,
2: obrigado mais uma vez. Eduardo Sal, agroboy. Um homem sempre grato por tudo.
0: Ah,
2: pela bonitinho. Sol, pela chuva.
0: Isso mesmo.
2: Por
0: lindinho.
2: Tudo. E agradecendo você estar no comando da energia.
0: Obrigada,
2: hoje. Um abraço.
0: Amor, obrigada.
3: Cíntia, eu acho que ele tava pensando em alguém. Bom dia, Claudinha.
0: Bom dia.
3: Deus te abençoe pelo dia 19, que foi seu aniversário.
0: Foi,
3: Deus
0: foi.
3: Te abençoe com muita saúde.
0: Uma.
3: Tá bom? Muita felicidade no seu coração e continua aí. Nos Aleganos. Bom dia, minha linda. Beijos.
0: Bom dia.
3: Que a Márcia é da funerária.
0: Ai, ai, Marcinha sempre com a gente também. Uma graça essa menina, viu?
1: Bom dia, Claudinha.
0: Bom dia.
1: Um feliz aniversário pra você. Que Deus te abençoe sempre.
0: Obrigada.
1: Continue sendo essa profissional excelente que você é.
0: Obrigada.
1: Essa Claudinha,
0: amor,
1: chegou de mansinho. Parece que já é titular da equipe já. Parece que já
0: cê
1: é veterana.
0: Você viu?
1: Do Energia na Veia. Aqui é o Silvio do Parque Cispe, zona leste da cidade. Um ótimo sábado a todos. Beijão.
0: Obrigada, meu amor. Muito obrigada.
4: Feliz aniversário, meu amor. Espero que você esteja muito feliz. Que pena, amor. Não posso fazer o que eu sempre quis. Parabéns, Claudinha. Feliz aniversário, sua linda.
0: Obrigada, amor.
4: Que você tenha muitos e muitos anos de vida para continuar nos alegrando todas as manhãs com esse sorriso lindo que você tem.
0: Obrigada, amor.
4: Obrigado, Claudinha, por sua felicidade, tá bom?
0: Obrigada. Rony
4: Motores de Aplicativo aqui da Zona Leste. Um beijo. Um excelente dia pra você, bom trabalho pra nós.
0: É nóis.
4: Bom dia, bom dia, bom dia, energia.
0: Ah, meu fofo, obrigada pelo carinho, viu? Agora, vamos parar um pouquinho de falar, porque vai tocar uma que eu sei que você vai dançar. Ele é gostoso, ele é lindo. Ele não gosta da mesma fruta que eu, mas eu gosto dele. Vamos ouvir ele agora, então. Epa!

0: eu falo. A Rita falou, Claudinha, você não gosta de homem? É que você falou errado, eu acho que você, que o Rick Martin gosta da mesma fruta. É verdade, ele gosta da mesma fruta, não da contrário, né? Ai, Rita.
1: Bom dia, Cíntia. Feliz aniversário atrasado da sua fã número um. Casal que te ama, Rita Eita. Galvão e Valdecir.
0: Olha que lindos. A Cíntia vai pegar, hein? Ô, Rita. Ô, Rita, ó, que eu vou te dar uma facada. Ai, meu Deus, eu mesmo me esculacho comigo mesmo, tá ligado?
2: Claudinha, bom dia.
0: Bom dia.
2: Aqui é Pércio, da Casa Verde.
0: E aí?
2: Claudinha, queria te desejar um feliz aniversário. Uhul. Que Deus te abençoe sempre.
0: Obrigada,
2: essa pessoa
0: amor.
2: Maravilhosa que você é, tá
0: Obrigada.
2: Bom? Feliz aniversário e bom dia na velha.
0: É isso aí.
2: Toca aquela. Feliz aniversário, te envelheço na cidade. Feliz aniversário. Falou, Claudinha, parabéns.
0: Falou, te envelheço na cidade. O cara tem o poder de envelhecer, você viu só? Que loucura, mano. Vamos lá.
3: Claudinha.
0: Oi.
3: Começar o dia aqui na limpeza urbana de Guarulhos.
0: Uhul.
3: Tomando um café, ó.
0: Ele mandou vídeo. Que a da Buzunha!
3: Amo vocês aí, família. Bom dia, família Energia. Bom dia,
0: Claudinho. Bom dia, meu amor. Mandou
3: André
0: um vídeo.
3: Sabre, Guarulhos.
0: O André mandou um vídeo comendo pão de queijo e tomando café quentinho. Só porque eu não tenho nada aqui. Água gelada só. Viu? Só água gelada. Tem mais aqui? Tem, ó. Venha com a véia.
4: Bom dia, Claudinha.
0: Bom dia, feliz
4: aniversário.
0: Obrigada.
4: Muita paz, muita saúde. Que todos os seus desejos sejam realizados.
0: Amém.
4: Bom dia. Com muita alegria.
0: Quero
4: o bolo, Claudinha.
0: Ai, eu também quero, meu bem. Você sabe que eu falei
4: aqui
0: pro meu filho.
4: Aqui é a Claudinha de Hermelino Matarazzo. Beijo pra todos.
0: Que linda, que alegria, né? Acordar desse jeito. Nós que somos brasileiros e vivemos... Às vezes no aperto, né, meu? Uns B.O. que a gente tem que enfrentar, ó. Isso aí vale ouro, viu? Tava falando pro meu filho, pô, eu queria um bolinho. Bolinho de abacaxi. Lembra que tinha uns bolos antigamente? Os bolos de casamento? Era tudo assim de abacaxi, de ameixa com coco. Ai, aquele bolo do tamanho da mesa, né? Lanchinho de carninha louca. E assim a gente ia, né? Nos casamentos.
5: Bom dia, Energia. Bom dia.
0: Bom dia.
5: Já ia falar a Cíntia também.
0: Lá.
5: Bom dia, Claudinha. Eita, uma mulher dessa não dá nem pra trocar o nome.
0: Ah.
5: O cara consegue.
0: Oh.
5: Claudinha, um beijo, um abraço e tudo de bom pra você.
0: Pra você também.
5: Deus te ama.
0: Obrigada, viu, meu amor? Deus te ama também. Eu acho que foi isso que ele falou, né? Ele também te ama. Vambora, tem mais gente pra gente girar.
6: Claudinha, meu bem. Meu amorzinho, meu bem.
0: Ó. Oh?
6: Parabéns pelo seu aniversário dia 19, viu?
0: Obrigada.
6: Aqui é o Santelmo, da
0: obrigada,
6: Água Rasa. Aproveita
0: obrigada.
6: E toca uma música pra nós. Twig, Twig, Pizzicato, Fai.
0: Nossa.
6: Beijos.
0: Ô, meu amor,
6: bom final
0: procurar.
6: De semana. Parabéns pelo trabalho.
0: Obrigada pra você também, viu, meu bem? Muito obrigada.
7: Bom dia, Claudinha.
0: Bom
7: Meus
0: dia.
7: Parabéns, com bastante saúde, paz, felicidade, amor pra você
0: obrigada.
7: E toda a sua família. E vamos que vamos. Ótimo final de semana pra nós todos. Deus abençoe.
0: Obrigada.
7: Essa rádio é top.
0: Obrigada.
7: Desde as 5 e pouco da manhã eu tô ouvindo a rádio Energia na Véia.
0: Fofo.
7: Eu sou o Carlinhos, irmão da Marcinha, que trabalha funerária, tá bom?
0: Tá
7: um abraço
0: bom.
7: Pra todos aí, que Deus abençoe.
0: Um beijo, meu amor. Vamos que vamos, que o som não pode parar.
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0: 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Eu já volto, tem muita coisa. Tem um set aqui também do Fernando Yunis pra gente curtir já.
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9: Vamos ver!
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9: Energia da véia! Adoro essa música, ela acabou com a véia acabou! Vamos lá, vamos de Fernando Yunis! Chegando num set bem legal. Fernando, que é um dos organizadores do Planet Pop, e o cara toca pra caramba.
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9: Rogerinho, esse é pra você, Roger.
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4: Olha essa Veia, vou falar pra você, viu? Que tá dando esse... Ó, agora sim. É véia, né? Véia, não enxerga. Tem tanta gente aqui, eu fico feliz demais. Vamos ver aqui, ó.
5: Vamos é isso ver. Aí, Claudinha. Engraçado que já confundiram o nome do Silvio Ribeiro como Silvio Luiz várias vezes.
4: Sim.
5: Do Domênico já chamaram ele de Emílio. Essa troca de nomes é um barato.
4: É um barato.
5: Valeu.
4: Ó. Deixa eu falar aí, você me chamou de Cíntia, né? Pelo menos tomara que seja a Cíntia Bravanel, né? Aí eu vou ser rica! Rica!
6: Pra nós ganhar dinheiro.
4: Olha lá.
6: Bom dia, Claudinha.
4: Vai pegar do começo ou não vai? Vai. Então, peraí. Aí.
6: Bom dia, Claudinha.
4: Bom dia.
6: Kleber do BMX de Osasco, motorista de aplicativo.
4: Você tá bom?
6: Tamo na escuta, hein?
4: Que bom.
6: E hoje, sabadão, essa chuvinha aí, bom pra nós ganhar dinheiro.
4: É isso aí.
6: Bom final de semana.
4: Acho que eu vou sair ao meio-dia hoje, vou fazer um Uber aqui em São Paulo, que aqui ganha, né?
7: Bom dia. Cláudia Cíntia da Silva. Parabéns pra você, atrasado.
4: Obrigada.
7: Você trouxe uma energia muito boa pra gente na rádio, muito boa mesmo, parabéns.
4: Sim.
7: Pelo seu trabalho, você parece ser uma pessoa muito legal.
4: Não sou não.
7: Uma excelente pessoa no pessoal.
4: Péssima.
7: E obrigado por tudo de novo. Elvis, do centro de Osasco, com 15 graus, garoando, sensação de virar sorvete.
4: Delícia. Então. Adoro o frio, viu, meu amigo? Obrigada pelo carinho, viu, meu amor? É muito bom saber que a gente faz bem, de alguma maneira que a gente faz bem pra alguém, né?
8: Bom dia, Claudinha.
4: Oi, meu bem.
8: Aqui é o Edilson Bezerra, motorista do busão aqui, Claudinha.
4: Busão.
8: Estamos aqui dirigindo o busão aqui na chuva e nós não estamos nem aí.
4: É isso,
8: Claudinha,
4: aí,
8: e o ingresso?
4: E o ingresso?
8: Vai sair esse ingresso ou não vai,
4: e
8: Claudinha?
4: Aí,
8: aquele abraço, felicidade pra você, viu? Tudo de bom.
4: É no balanço do busão, xingado da sanfona, pensa que eu não sei, adoro. Vamos lá.
9: Bom dia, Claudinha, meu amor. É o Elson Fernandes da Silva Júnior, aqui de Jardim Ângela. Passei para desejar um feliz aniversário para você.
4: Obrigado,
9: e muitos anos de vida, tá bom?
4: Tá bom.
9: Beijo, te amo. Você tem Instagram?
4: Eu tenho Instagram? Tenho. Claudinha Amaral. Tem dois As e tem um underline. Claudinha, underline, Amaral. Vambora, que tem mais gente. Deixa eu mandar beijo pra minha querida. O Clélio também tá aqui. O Clélio Roberto, sempre com a gente. Claudinha, ótimo dia. O Francisco. Bom trabalho. Obrigada, viu, pelos parabéns. Francisco Pinheiro, lá da Vila Matilde, Zona Leste. Muito bom, meu querido. Obrigada pelo carinho.
10: Bom dia, Claudinha. Pensa Peia. Feliz aniversário, Claudinha.
4: Ai.
10: Muita saúde. Sucesso sempre.
4: Obrigada.
10: Deus
4: amor.
10: Possa te abençoar sempre.
4: Obrigada.
10: Sendo essa pessoa enérgica. Você é, animando nossos finais de semana para a energia.
4: Obrigada,
10: super
4: amor.
10: Beijo no seu coração. Martinez de Taipas. Abraço.
4: Um beijo. beijo pra você, obrigada pelo carinho, viu, meu bem? Muito obrigada mesmo, tem tanta gente, mas agora eu quero ler uma mensagem aqui que eu achei tão fofinha, vamos ver aqui. Todas são, mas essa foi assim uma graça, vocês vão entender por quê. Buenos dias, Claudinha, feliz cumpleaños, años, como se diz aqui na Argentina. Saludos, saluditos! Claudinha, você alegra a minha e as nossas manhãs. A minha sogra argentina de 94 dias. Ó, que belezinha! Quem é a tica que é muito alegre? Aí eu respondo, Claudinha. Claudinha é uma locutora de minha ciudad, lá de São Paulo, né? Aí ela repete, não escutei! Aí ela grita, Claudinha, locutora! Ah, locutora! Doutora! Doutora de... Ó, um beijo pra ela, um beijo pra você. Também tenho família argentina, meu ex-marido, meu filho é argentino. E eu sei como é. Tudo boludo!
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0: Que fuga, Juliana!
1: Na veia.
0: Um beijo pra você e pra sogra, viu? Brasileira morando em Buenos Aires. Ó, essa é pra sogra, ó. Pra vó, me diz. Ah.

Bom dia, Claudinha. Aqui é o DJ Fábio Aguilar, da cidade de Olho, interior de São Paulo. Em primeiro lugar, quero te desejar feliz aniversário, muita saúde, paz e felicidades. Energia, rádio que move.

0: gostei. Aliás, aquela levada, Michael, Tina, Lionel Rich, cara, só tem gente demais, de boa.
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0: Ó, deixa eu falar uma coisa aqui. É, eu tô muito feliz também, porque assim, ó, hoje a gente só, todo mundo fala de internet, de seguidores, de isso, de aquilo. E aí, quando eu cheguei na energia, em dezembro, janeiro, eu tinha, acho que 1000 seguidores. O que, pra mim, não faz diferença no sentido de que querer isso pra ter alguma... Vocês entenderam, né? E aí... Hoje eu fui abrir o Instagram agora aqui, caraca, meu, tem tanta gente nova seguindo, e aí eu vejo lá, pô, o legal disso é que vocês que começaram a me seguir agora, e as pessoas que eu já tinha, né, na minha rede, são pessoas verdadeiras, orgânicas mesmo,

perto de mim. Então eu só tenho a agradecer a vocês todos. É muito gratificante pra gente que trabalha. Eu que trabalho com isso ano que vem, 40 anos. E agora, na onda da internet, né? Nós somos a geração aí. Cara, como diz Lulu Santos nessa música aqui, ó. Ouve aí. Ele fala...

0: pra mim. É demais, é demais. Vamos lá, tem gente pra
1: bom
0: falar.
1: Bom dia, Claudinha. Bom dia.
0: Bom dia, meu
1: mais
0: bem.
1: Mais uma vez, feliz aniversário
0: obrigada,
1: pra você. Muita saúde,
0: obrigada.
1: Paz, felicidade, essa energia que você transmite pra gente.
0: Obrigada.
1: Sabe, Deus te abençoe sempre.
0: Obrigada, amor.
1: Sou Alexandre aqui de Bauru. Caminhoneiro oh. E ouço todo final de semana.
0: Ai, que
1: tô na estrada, tô ouvindo Energia 97 com a Claudinha.
0: Eita!
1: Que faz esse programa ser energético.
0: Uhul.
1: Parabéns mais uma vez. Deus te abençoe.
0: Amém.
1: E
0: obrigada.
1: Hoje é sábado e não estamos nem aí.
0: É isso aí. Um beijo pra você, meu bem. Claudinha, vou falar, viu? Claudinha te dá. Vambora!
2: Ô, Cláudia, feliz
0: Oi.
2: Aniversário pra você mesmo que é atrasado.
0: Oi, meu bem.
2: Você é uma alegria nessa rádio, sabia?
0: Ai.
2: E você consiga tudo que você quer, que
0: obrigada.
2: Você seja, continue sendo essa pessoa super gostosa que você é.
0: Delícia,
2: um axé
0: você.
2: Muito grande pra você. Beijo.
0: Delícia!
2: Nando de Padilha.
0: Ô, meu amor. Nando, delícia você. Obrigada, obrigada por esse carinho. Vocês estão me deixando emocionada. Na DRMA.
3: Bom dia, Claudinha.
0: Bom dia, Claudinha.
3: Oi. Hoje é sábado.
0: E eu não tô nem
3: chuvoso,
0: aí.
3: E nós não estamos nem aí, friozinho.
0: É isso aí, bonitinho.
3: Um grande beijo pra você, Claudinha, toda a sua equipe.
0: Obrigada.
3: E todos os ouvintes. Valeu, Claudinha. Maria da Vila Ema.
0: Mentira que você tava fazendo xixi. E você mandou uma mensagem. Puxou, descarga e tudo, hein? Gostei dessa. Super, né? Gostei.
4: Bom dia, menina.
0: Bom dia, menino.
4: Paulo Sérgio da Lapa.
0: Oi, Paulinho.
4: Hoje é sabadão com frio e nós estamos na energia na véia e não estamos nem aí.
0: Nem aí, mano. Um beijo pra você.
5: Bom dia pra nós, Claudinha. Como é que você tá, menininha?
0: Eu tô bem. E você, como que você tá?
5: Último final de semana, último sábado, ontem eu tava aí, ó. Peguei meu ingresso pra energia na véia.
0: Ó.
5: Tamo junto, galera. Tamo lá.
0: Vai tá lá.
5: Tô rivando. E o Batata, o Butantan.
0: Ó o Batata.
5: Que dá rivando, agora tem que arrumar um pra mulher, né?
0: Opa. Mas logo se arruma.
5: Tá querendo ir também.
0: Tá bom.
5: Falou que não queria, agora quer ir.
0: Ai, tá
5: tamo
0: vendo?
5: Junto, vou dar risada. E o Batata, tamo junto, Claudinha. Parabéns.
0: Gostei da risada,
5: quer,
0: como que é?
5: Tamo junto, vou dar risada. E o Batata, tamo junto, Claudinha.
0: Ô, Batata, gostei dessa risada sua aí. É melhor que a minha.
6: Bom dia, Claudinha.
0: Bom
6: aqui
0: dia,
6: é a Márcia de São Mateus.
0: Oi,
6: só para te desejar os parabéns mesmo pelo seu aniversário, tudo
0: Sim.
6: de melhor na sua vida, viu? Que Deus
0: Sim.
6: te abençoe muito.
0: Amém!
6: Você é muito especial nos nossos finais de semana,
0: obrigada,
6: viu? Você é maravilhosa com o seu jeito meigo de tratar os ouvintes, você é 10. Tudo de bom, um ótimo final de semana, beijão.
0: Deixa eu falar uma coisa para vocês. Eu tô emocionado. Sabe por quê? Porque vocês não têm noção, acho que eu já falei aqui, vocês não têm noção do tanto que eu sonhei em estar aqui nessa rádio, fazendo essa rádio, que eu sou fã. Eu sempre sonhei em estar aqui e hoje eu tô. E isso, nada paga, nada, nada, porque a gente vai atrás dos sonhos, né? Eu, com 40 anos de rádio, queria fazer a Energia 97, tá em São Paulo, depois de véia fazendo uma rádio em São Paulo, eu sou do interior, eu fecho a porta que essa mambaia tá torta, e agora eu tô aqui. 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

Eu chorei muito. É maravilhoso. Se você não foi, vá. É emocionante. Ele tem um... Bom, eu sou fã, né? Daquelas que... Você sabe, né? Ó! Ó ele! Black, alright!

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1: 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Ó, tá chegando essa que você vai dançar, ó. Galícia!

0: tamanho. Imagina a gordinha de baby look. 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Não posso.
1: Bom dia, me chamo Maria, da Vila Ema. Parabéns, atrasado. Que Deus abençoe sua vida, sua família.
0: Obrigada.
1: Que você tenha muito sucesso. Você é uma pessoa maravilhosa. Que todo mundo gosta do seu programa. E é isso aí. Hoje é sábado, nós estamos nem aí. Valeu, Maria da Vila Ema.
0: Ô, Maria. A Maria falou que vai me dar um brinco. Vai me dar. Ô, Maria, não precisa. Só você, o fato de vocês levantarem e estarem aqui comigo, cara, já é uma companhia. Sim, sabe? Que eu não sei nem dizer. Bom dia, Claudinha. Beijos, minha amiga. Ótimo sábado. Feliz aniversário. É o Hinaldo Ferreira. Obrigada, meu amor. Muito obrigada.
2: Bom dia, Claudinha.
0: Bom dia.
2: Sou eu, a Cristina Fernandes, aqui do Ipiranga.
0: Oi, Cris.
2: Claudinha,
0: oi.
2: Passando para desejar um feliz aniversário atrasado, mas
0: obrigada,
2: estou aqui,
0: no
2: Ipiranga, na chuva, ouvindo você. Amo vocês, energia!
0: Obrigada, meu! Que carinho é esse, hein? Fala sério!
2: Bom dia, Claudinha!
0: Ai,
2: sou
0: dois.
2: Eu, a Cristina Fernandes, aqui do Ipiranga.
0: Perdão,
2: Claudinha, passando para desejar um feliz aniversário atrasado, mas estou aqui, no Ipiranga, na chuva, ouvindo você. Amo vocês, energia!
0: Ai, bom carinho sempre é bom demais, né?
3: Bom dia!
0: Bom dia!
3: Aqui é o Júnior de Interlagos. Ô,
0: oi,
3: Claudinha,
0: Juju.
3: Feliz aniversário!
0: Obrigada!
3: Você não é véia, não, você é experiente!
0: Muito bom!
3: Bom dia! Na Arindranate de Interlagos. Ah, eu tenho saudade de soltar a pipa, jogar bola na rua.
0: Ele sempre participa trazendo coisa lá dos programas! Lá de trás, mano.
4: Fala, Claudinha.
0: Oi.
4: Sua linda, Miss Simpatia.
0: Ai.
4: Da Rádio Energia na Veia, da 97 FM.
0: Obrigada.
4: Claudinha, aqui é o Reginaldo, setão da oficina de motos.
0: Oi, Rê.
4: Aquele mesmo que tava indo pra Aparecida do Norte semana passada, domingão, e mandou uma mensagem pra você. Claudinha, você é simpatia mesmo, viu?
0: Obrigada.
4: Deus te abençoe, continue assim, trazendo alegria pra gente nos finais de semana. Na Rádio Energia na Veia, na 97 FM.
0: Obrigada.
4: Deus abençoe você. Um ótimo final de semana. Um beijo, um abraço, setão. É nóis.
0: Lindão, obrigada pelo carinho.
5: Salve, salve, Claudinha.
0: Salve,
5: feliz
0: salve.
5: Aniversário, hein?
0: Obrigada.
5: Um pouco atrasado, mas feliz aniversário. Eu amo de Itapevi. Que Deus abençoe a sua vida.
0: Obrigada.
5: Tudo de bom.
0: Ai,
5: que como o pessoal falou, tá chovendo, mas
0: e daí, mano?
5: Bora pra cima, meu parceira!
0: É isso
5: bora!
0: Mano! Bora que tá vem a vinda da vida, né? Tá chegando. Claudinha, parabéns, você é uma pessoa especial. Obrigada, bacana! Bora, vamos! Ah, gente, vocês são demais, viu? Tem tanto aqui não vai dar tempo.
6: Bom dia, Claudinha. Aqui é Humberto da Zona Leste, Arthur Alvim. De folga em casa, nesse friozinho maravilhoso, essa chuvinha boa. Gostaria de mandar um abraço pro pessoal do Projeto Chico Atiri, pra essa Silvio Romero, valeu!
0: Sim, um beijo pra toda a galera.
7: Bom dia!
0: Bom
7: dia, Claudinha!
0: Bom dia, Rica!
7: Feliz aniversário!
0: Obrigada!
7: Muita saúde, muita paz!
0: Obrigada!
7: Muitas felicidades pra você!
0: Obrigada, meu bem!
7: E essa semana aí, apesar que tá terminando, seja muito especial! Taurina! Gente finíssima!
0: Ai, que delícia!
7: E Ricardo, motorista da APP.
0: Oi, Rica.
7: Aquele que...
0: Que
7: não você falou a semana retrasada aí que... dia do... Dia das Mães.
0: Ah!
7: Aniversário do Dia das Mães.
0: Tô ligada,
7: é
0: tô Joe. Ligada!
7: Sou Joe.
0: Ó, um beijo pra você, viu, meu bem? É muito bom receber todo esse carinho aí, ó.
8: Bom dia, Claudinha.
0: Bom
8: Eduardo,
0: dia.
8: Da Casa Verde. Bom
0: aí,
8: sabadão
0: tu?
8: De chuva,
0: hã?
8: Aqui na academia aqui, na sua companhia, na companhia do Energia, na Veia, né?
0: Benito.
8: E é isso, forte abraço a todos aí. E nós não estamos nem aí. Valeu,
0: nem
8: Claudinha.
0: Aí, né? Então tá. Ó, agora chegou um convidado aqui, que não é convidado, né? O cara já é da casa, é meu amigo, eu adoro. Já falei pra ele do grande amor que eu tenho a ele, ao trabalho dele, que desde quando eu tinha... quando eu tinha 15 anos, né, Vadão?
9: Não revela a nossa idade.
0: Não. Eu fiz 18, vai, ô.
9: Eu também.
0: Bom dia.
9: Já sou maior de idade. Bom dia, Claudinha, tudo bem?
0: Já pode tomar uma Cuba Libre, né?
9: É isso aí. Bacana, bacana aí a galera toda mandando parabéns pra você aí.
0: Obrigada.
9: Muito feliz com o carinho que o público tem com você. Isso é muito bacana da gente ver. Você que chegou aqui na rádio há pouco tempo, né?
0: Você vê?
9: E já conquistou o coração da galera. Isso é muito bacana.
0: É uma emoção enorme.
9: É isso aí.
0: Vambora, vamos curtir um set?
9: Vamos de música, depois a gente fala aí das festas.
0: Vambora, vamos de vadão, porque o negócio aqui tá, ó...
10: DJ Vadão.

0: cara do Vadão! Face to face, to heart to heart. E aí, Vadão? Peraí que eu vou abrir o microfone, né?
1: Agora sim. Agora sim, agora vamos sim. Lá. É, o Kleber Barri tá mandando mensagem aqui pra você aumentar o meu microfone.
0: Hein? Ah, ô Kleber! Desculpa, viu? Eu sou sua fã, já falei isso, quero te conhecer
1: é
0: também.
1: É isso aí, é isso aí. A gente fechou o set de hoje com The Twins, Face to Face, Heart to Heart, um set bem anos 80, que teve aí Talk Talk, Ahá, Duran Duran, Depeche Mode, Pet Shop Boys, Phil Collins. Abrimos aí só com o Eurythmics, que é a preferida da Marcinha, que tá na sintonia aqui também. Quero mandar um abraço também pro Sandrinho e toda a turma lá do Democracia. E o Rubinho Pombalesa, que mandou aquela mensagem bonita pra você.
0: Ah, Rubinho, fiquei feliz da vida, viu? Obrigada, obrigada mesmo. É muito bom a gente saber que tá fazendo do nosso trabalho uma alegria pra alguém, né?
1: Exatamente. Arroba DJ.Vadão no Instagram, me segue lá, vai ficar sabendo das grandes festas. Falando em grande festa, tem uma hoje. Opa. Lá no Clube Espéria, mais uma festa da Toco. Começa 8 da noite, uma festa bem legal lá no Clube Espéria. Sim. Eu, DJ Ricardo Krumfli, Cadico, Wendel Mariano, todo mundo tocando o melhor dos anos 70, 80 e 90, com o carimbo da marca Toco.
0: Ó, que delícia. Então hoje ninguém pode deixar de curtir essa festa Espéria, né?
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0: Tá certo. Vadão, mais uma vez, obrigada pela sua presença ilustre. É muito bom ter você aqui, viu?
1: Eu que agradeço o carinho de sempre. Vocês que acordaram cedo, é porque gostam de verdade do Energia na Veia.
0: Com
1: porque
0: certeza.
1: Hoje o dia está para ficar dormindo até meio-dia, com certeza.
0: Já, já. Meio-dia eu vou dormir ali, ó.
1: É isso aí. Grande beijo. Beijo a todos aí. Um ótimo final de semana. Valeu.
0: Beijo, Vadão. E você que participou até agora, muito bem, muito bem. Tem os últimos, as últimas participações aqui. Vamos ver quem tá aqui pra gente dar um fight aqui no final, chegar com tudo. Vamos
2: bom
0: lá.
2: Dia, galera da Energia da Veia.
0: Bom dia!
2: Vou levar meus filhos pra natação, mas sempre curtindo o som do...
0: Do...
3: Energia da Veia!
2: Isso é Renata do Butantã, o Rodrigo e o Vitor!
0: Ei, o Rodrigo e o Vitor!
4: Bom dia, Claudinha. Bom feliz dia. Aniversário.
0: Obrigada!
4: Aliás, foi uma das melhores contratações dos últimos anos da Energia 97. Que foi a sua contratação. Obrigada. Você é uma pessoa que tem bastante energia de sobra e combinou com a rádio.
0: Ah,
4: espero
0: obrigada.
4: Que você fique muito tempo por aí.
0: Obrigada.
4: E não sai daí não, hein, menina?
0: Não!
4: Parabéns, feliz aniversário e curta seu dia hoje. Um beijo, fica
0: eu
4: com
0: só,
4: Deus.
0: Só
4: um
0: sai daqui se o som pra mandar eu ir embora. Eu não vou. Não vou, não vou.
5: Oi, Claudinha, bom dia.
0: Bom
5: aqui
0: dia.
5: É o Lê. Aqui é o Nenê.
0: Oi, Lê,
5: estamos
0: Lê.
5: Desejando um feliz aniversário.
0: Oh.
5: Estamos aqui no interior de São Paulo, escutando pela Alexa. Viciando todos os vizinhos aqui, hein?
6: Meus é parabéns, aí. Felicidades.
5: Tchau, obrigado.
0: É o Pepe e Neném.
7: Bom dia, Claudinha.
0: Bom dia,
7: feliz
0: mano.
7: Aniversário.
0: Obrigada.
7: Edgar de Taboão da Serra.
0: Valeu, mano. Gostei, hein? Gostei. Vambora, vambora.
8: Bom dia, Claudinha. Fábio Melo de Cotia.
0: Fabião.
8: Só na escuta aqui, ouvindo você quebrar tudo.
0: Vou
8: por aí.
0: Quebrar.
8: Sucesso sempre. Beijo.
0: Um beijo, meu amor. Ó, agora eu tô indo nessa. Chega. Amanhã eu volto às 7 da manhã. Daqui a pouquinho tem aqui muito mais energia. Você sabe, a energia que te move. Acabou. Volta amanhã, então. Tem até um encerramento aqui, ó. Já achei.
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10: 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Então já... Are you ready?

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0: 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Essa é Madonna, The Power of Goodbye. Você ouviu ainda Pitbull, Neo, Jennifer Lopez, Dua Lipa, Training Season, e tá chegando mais.
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Simbora! Toca.

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3: Chegando o Ted Swims, The Door!

0: Deus dando mais.
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0: 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Vamos ver? Ele. Amo.
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0: dia aqui de Love, Calvin Harris. Ellie Goulding, I Need Your Love. Você ouviu ainda Bruno Mars, Michael Jackson. Ai, acabei de fazer um vídeo ali dançando. Acabou, acabou nada. Só parei pra dizer também que hoje tem São Paulo e Botafogo às 5 horas em São Paulo. Não vai perder. Toda a equipe aqui da Energia, Energia em Campo, Estádio 97, todo mundo junto, certo?
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Não tô ouvindo nada. Ah, eu aumentei o volume aqui agora. Fechando essa hora do nosso playlist com ele, Wake On Beautiful Day. Ó, tô indo nessa, tá? Volto amanhã a partir das 7 da manhã pra curtir você com você, o Energia na Veia. Hoje eu vou lá no Planet Pop Festival. Se você vai, me procura. Vou estar com uma camiseta florescente.

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5: Now. Vambora, tem Lunch Break no seu som. Sabadão, Jimmy Soler por aqui, apresentando o Lunch Break, duas partes do programa com DJ Ronaldinho e mixagens exclusivas para você.

0: Primeira parte do Lunch Break terminando, DJ Ronaldinho, mixagens exclusivas no seu som e Guru Josh com Infinity.
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0: Lunch Break no seu som, DJ Ronaldinho, mixagens exclusivas. Rick Martin e Maria, terminando a edição de hoje.
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0: 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E amanhã tem mais, sempre a 1 da tarde com o DJ Ronaldinho, tocando tudo que você gosta de ouvir. Um break rápido, volto com playlist no seu som.
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8: Olá, boa tarde, seja bem-vindo a mais uma transmissão da Rádio Energia 97 FM. É o futebol Energia em Campo, é o futebol feito de torcedor para torcedor, tarde de sábado, tarde de Campeonato Brasileiro, e você vai acompanhar aqui pelos 97,7 da Energia 97 FM, também pelo youtube.com/energia97. Estamos começando mais uma transmissão, é a vez de São Paulo e Botafogo, direto do estádio do Morumbis. Você agora vai acompanhar tudo desse clássico brasileiro, dois times grandes do futebol brasileiro, né, que buscam melhores momentos dentro do cenário do futebol nacional. A sua participação sempre muito importante, porque aqui, como eu digo, é de torcedor para torcedor. Então a gente gosta de ouvir o seu recado, a sua mensagem. Você pode participar ao vivo pelo telefone 11-3284-7097, 11-3284-7097, e também através dos nossos corneteiros no 11-96-650-7997. Mande sua mensagem, hein? 10, 15, 20 segundos estourando. 11-96-650-7997. Bom, vamos lá rapidinho ao estádio do Morumbis, já falando com ele, que é o repórter da torcida, está lá debaixo de garoa, sentindo aquele frio e recebendo o torcedor são paulino. É esse o cenário aí, ô Danilo Soto? Boa tarde!
9: Ah, muito boa tarde, Sombra, exatamente. Boa tarde ao torcedor são paulino. Um abraço a todos da nossa equipe do Futebol Energia em Campo. Exatamente, estamos no Morumbi, chovendo por aqui agora, uma garoinha fina, mas caiu há pouco tempo um temporal aqui, de 10 minutinhos, que deu para encharcar todo o torcedor que está chegando para esse jogo São Paulo e Botafogo daqui a pouquinho por aqui. Vamos começar batendo um papo com o torcedor que está chegando por aqui tomando chuva. Como é que você chama, mano?
10: Matheus.
9: Matheus, e aí, mano? Expectativa para São Paulo e Botafogo hoje? Jogo importante, hein, mano?
10: Ah, jogo importante, o time tem que embalar, novo treinador, tudo tem que mudar. 2-0 para São Paulo hoje, avante tricolor, caralho.
9: Boa, moleque, 2-0 tricolor, mano. Deixa eu perguntar para você. Fala, vem cá, tricolor, vem cá você, mano. Como é que você chama?
11: Paulo.
9: Paulão, e aí, mano? Dá pra empolgar com o time do Dorival já, mano? Vamos, acabou de chegar, 1-1.
11: Né? Torcida tá aqui fazendo a nossa parte, né? Agora depende deles lá.
9: Dia de chuva, o torcedor São Paulino tem que ter coragem pra vir pra cá hoje?
11: É o sentimento, né? Jamais acabará. 2-0 tricolor hoje.
9: 2-0 tricolor hoje, mano. Deixa eu pegar mais um aqui antes de devolver pro Sombra. Vem cá, meu amigo, deixa eu perguntar pra você como é que você chama?
11: Alessandro.
9: E aí, Alessandro, tá chegando empolgado pro jogo de hoje do São Paulo?
11: Joguinho bom, hein? Joguinho bom. Voltar o pessoal que não tava presente no jogo passado. Hoje vai dar bom pra nós.
9: Quem vai ser o cara do São Paulo hoje aqui no Morumbis, mano?
11: cara. Luciano, será que vai?
9: É. Luciano, então, vai ser o cara do Tricolor hoje pro torcedor São Paulino que chega embaixo de chuva em pouco número. Tem mais um que quer falar aqui, ele quer falar. Como é que você chama?
11: Jean.
9: E aí, Jean, quer dar um recado, Jean? Fala do Tricolor.
11: Obrigado por você, cara. A fase não tá muito boa, não. Mas a torcida desse time aqui vai fazer acontecer novamente. Novamente.
9: Vamos fazer acontecer, Sombra.
8: Ô Danilo, em comparação ao jogo de meio de semana, quando a gente teve apenas 15 mil pagantes, você sente um público semelhante?
9: Semelhante e a princípio menor, viu? A princípio menor, muito frio por aqui no Morumbi, chovendo agora. Lógico, estamos a uma hora e meia mais ou menos do jogo, mas movimento pequeno por aqui. Acredito que teremos por volta de 15 mil torcedores, no máximo, hoje, para acompanhar São Paulo e Botafogo.
8: Uma curiosidade aí, vamos sair do futebol, vamos falar do repórter Danilo Soto.
9: Vamos.
8: Por exemplo, tá aí de capa de chuva, como que são os perrengues que você encontra numa transmissão como essa? Por exemplo, você já leva essa capinha de chuva de casa, você compra quando chega aí dos marreteiros, né? Como que é a sua preparação num dia desses?
9: Tá, hoje, né, especificamente eu vim de carro pro Morumbis, e quem vem de carro pra cá já sofre um pouco pra estacionar, né, Sombra? Os guardadores já ficam te abordando, querendo que você pague 50, 30, calma, 80 reais pra estacionar por aqui, mas eu consegui, já conheço um pouquinho mais alguns lugares, consegui parar sem pagar nada. Essa capa de chuva eu já venho preparado, já trago comigo. A gente tem um uniforme da Energia também, com a capa, com o blusão, que protege do frio. Mas o torcedor que vem para cá despreparado vai sofrer com chuva e com frio hoje. Mas o repórter, o André Ranieri, por exemplo, que está acostumado, já vai vir preparado, não vai sofrer demais, não.
8: Ah, ele faz um processo de impermeabilização, né? Ele aprendeu aí com uma técnica chinesa, né?
9: Ele tem uma bota, Sombra, ele tem uma bota.
8: Que uma galocha.
9: Ele não molha a meia, não. Eu já molhei a minha. Já molhei a calça por aqui.
8: Agora, por que você não pagou pra estacionar? Só porque você é o conhecido Danilo Soto ou não?
9: Não. Não paguei porque eu fui longe dos caras, né? Tive que falar não para três caras que queriam me cobrar 50 reais para estacionar na rua. E aí eu fui caminhando, andando, até achar uma vaguinha e conseguir estacionar sem pagar nada. O que é um abuso, né? O torcedor vem para cá, já paga um ingresso muito caro, tem que parar na rua, pagar para alguém que não vai olhar pro carro dele e acaba gastando dinheiro de bobeira do torcedor que vem pro estádio de futebol.
8: O Luiz de Paula, quando vai com o carro, né? Ele, quando tem esses guardadores, ele fala: olha, eu sou um homem da lei, eu trabalho na justiça, sinto que um dia o seu processo vai cair na minha mesa e vou lhe tacar 10 anos de cadeia.
9: Exatamente.
8: Aí ele não paga nada, meu amigo, paga nada.
9: É legal, porque na rádio a gente tem vários aspectos, né? Você falou do De Paula, eu normalmente venho de metrô para os estádios, e o Mano, que vai de helicóptero, né, para ir na Neoquímica. Né, ele vai de helicóptero, ele estaciona lá, gasta uma grana também para estacionar, mas nunca reclamou, viu?
8: O Marcão costuma dar passe livre em casas de entretenimento.
9: Ele sai distribuindo um papelzinho aqui, é verdade. Eu vi o Marcão colando nos postes também aqui, um material aqui, mas ele cola no poste, cola no orelhão. O Marcão faz um
12: trabalho. Danilão, tem uma casa de massagem ali na Giovanni, vou passar o endereço para você a próxima vez que você passa lá. Danilão vai chegar 6 horas do jogo, por isso que no estádio.
9: Vai começar a chegar mais cedo, né? Pra aquecer os motores por aqui.
8: Ô, Marcão, essas estratégias você não pode falar no ar. A diva ouve todas as transmissões que o Danilo tá. Às vezes, até quando ele não está. Não pode revelar. Não pode.
9: E o pessoal faz os cortes ainda, né, Sombra?
12: Danilo chegando em casa, aquele cheiro de erva doce, né?
8: Por que erva doce, Marcão? Aí eu não entendi.
12: Que isso? É o perfume, aquele sabonetinho, né, de motel, turma. Sabonetinho de casa de massagem.
8: Ah, sabonete de erva doce, cara. Mas você não mergulha a erva doce na água quente pra tomar chá, né?
12: Eu não, aí é o Bento.
8: O Bento, ele mergulha o sabonetinho da clínica pra fazer aquele chazinho esperto, né? Agora, o Gulosão também tem uma tática aí, né? O Rafa Navarro, ele pra não pagar tal, ele tira um cheeseburger do bolso e dá pro guardador.
9: Ele mata a fome da rapaziada.
8: O bolso do Rafael Navarro é que nem aquela, não sei se vocês lembram, muito antigo, né? Aquela maleta do Gato Félix, sai tudo dali de dentro. Não lembra?
12: Tem, tem um monte de coisa. Tem lanche, tem
8: tudo, bala, né?
12: Doce,
8: na barra. Pelo menos assim, você tira da bolsa, né? Do bolso,
12: né? Exatamente.
8: É, pelo menos é isso. Ô Danilão, mas aí nos arredores do Morumbis, por exemplo, quanto tá valendo essa capa aí, essa capa de chuva? Até pra quem tá indo aí, de repente, puta, não tô levando de casa, etc. Quanto vai pagar aí na porta uma capa dessa aí?
13: Ah, vamos direto na fonte, né? Vamos perguntar pra ele aqui, normalmente 10 reais, tá? Vou perguntar, quanto que tá a capa, meu amigão?
14: Capa de chuva? Essa tá 10, capa.
13: 10?
14: É, e tem a reforçada que é 50.
13: Reforçada é 50, então mostra aí, deixa eu ver qual que é a reforçada.
8: Ah,
13: então, essa que ele tá usando, 50 reais, e essa capinha que eu tô usando custa 10 reais. Se quiser comprar mais de uma, faz uma promoção?
14: Faz sim.
13: Quanto?
14: Duas por 15,
13: aí já.
8: Opa,
13: tá legal.
8: Já dá melhora. Pro
13: torcedor São Paulino já comprar também.
8: Eu não
13: já
8: sei
13: tá o espetinho
8: porque,
13: na mão também. É, aqui, ó.
8: Me leva a crer que essa sua capa aí não dura mais 10 minutos, viu?
13: Não dura.
8: É, espetinho. Vamos lá no espetinho.
13: E aí, como é que tá esse espetinho aí, mano?
15: É o melhor. Qualidade é melhor. Capa tá com queijo, carne, misto, frango. Tá ligado.
13: E quanto que tá o espeto pra nós?
15: R$13.
13: R$13.
15: Isso.
13: Tá, se eu quiser comprar mais de um, fizer dois...
15: Ah, mano, é o seguinte, aqui é carne mesmo, é original, entendeu? O bagulho não é...
13: Opa. O gato é bom.
15: O gato é bom mesmo, é lá de Hong Kong.
13: Ah, boa, mano. O gato é bom, esse... Não dá pra fazer muito desconto, não, ele falou.
8: Mas você sabe, Danilão, ele falou carne de verdade, né? Hoje eu tava vendo uma matéria, que é o seguinte, o acém é uma carne popular, né? O acém é uma carne popular. Inventaram um tal corte do acém que chama, acho que Denver Steak, não sei o que lá, e os caras vendem pelo triplo do preço, cara.
13: É, colocou um nome em inglês, rapaz, é isso. Aqui, ó, pra você ver, a camiseta do São Paulo, deixa eu perguntar, quanto que tá... A camiseta paralela do tricolor, meu amigo.
16: Tá saindo 70, amigo.
13: 70. Se eu falar que é t-shirt tricolor, aí sai 150. Se falar inglês, é mais caro.
16: Moleque,
13: você tá vendo? Se falar inglês, o negócio fica um pouquinho mais caro. Além das camisetas, tem também os bonés aqui. Eu não vou entrevistar ela não, que ela não quer. Mas aqui, ó, chapelaria... Os bonés do São Paulo.
8: Fala que você não é Smart Sampa, que a gente não tá ligado no Smart Sampa, não, cara.
13: Não vou recolher, não, moça. Fica tranquila que eu não vou recolher.
8: Ela se escondeu, você passou pra lá, ela se escondeu, cara. Ela viu a dona Deolane essa semana indo pra cadeia, ela falou, meu, será que essa semana é a minha vez?
13: Exatamente, ela se escondeu. Tem uma novidade aqui nos estádios, né? Que é uma equipe de fotógrafos, viu, Sombra? Todos os estádios eles estão, eles ficam fazendo as fotos dos torcedores. Deixa eu fazer uma pergunta pra você. Como é que funciona? O rapaz tira a foto aqui na frente, depois ele vai lá no site e compra, é isso?
14: Isso.

0: comprar.
1: É. Isso é Brasil, tem, hein, cara? Que medo, foto, hein?
0: Tem foto do Marcão lá, viu? Tem foto do
1: Marcão. Puta, do Marcão lá. Tem todo canto. Você tá de brincadeira. E em dobro, né? Porque nunca sabe quem é Maurício ou quem é Marcos, né? E aí é em dobro.
0: Você põe a facial lá, não reconhece.
1: É, tem pirataria em dobro. É complicado, complicado.
0: Exatamente.
1: Né? Daqui a pouco a gente volta com o Danilo Soto, direto do estádio do Morumbi, área externa, recebendo o torcedor tricolor debaixo de chuva. Segundo o Danilão, aí talvez, um público até menor. Será até menor que do meio de semana. Vamos falar agora com o repórter cobrindo o tricolor, André Ranieri. Boa tarde, André Ranieri.
2: Fala, Sombra, tudo bem? Muito boa tarde a você, Danilão, Marcão, Navagol, né? Todo mundo ligado aqui no 97.7, também youtube.com/energia97. Estou, por enquanto, na parte interna aqui, eu vim preparado mesmo, viu, Sombra? Eu sempre venho, na verdade, eu tento divulgar a palavra aqui para os outros repórteres, porque uma coisa mudou minha vida como repórter de campo, que é utilizar uma bota à prova d'água, né? Também chamada de waterproof, como o palhacinho no Morde, ele gosta de destacar. E depois que você compra essa bota, primeiro, que ela esquenta mais os pés. E segundo, que você não molha os pés, porque quando chove e você molha o pé, você fica completamente congelado, ainda mais em estádios como o Morumbi e também a Arena do Corinthians. São os estádios mais gelados, né, aqui da cidade de São Paulo. Então, eu sempre venho com essa botinha. Hoje também eu vim com a minha ciroula, né, eu comprei uma ciroula e eu utilizo embaixo da calça jeans, além, claro, de uma camiseta, uma corta-vento e uma outra blusa por cima. As camadas, elas garantem que a gente não passe frio, mas o rosto e a mão, né, sempre ficam muito gelados, não tem jeito. Utilizar luva com o microfone não dá muito certo, né? Por causa da chavinha, você perde a sensibilidade, não consegue abrir e fechar a chavinha direito. Então, eu acabo não utilizando luvas, né? Nunca usei. Mas, sempre preparado e com capa de chuva. Afinal de contas, infelizmente, a CBF não permite guarda-chuva no Campeonato Brasileiro, o que para o repórter é horroroso, né? Porque se chove e você tem suas anotações, elas começam a derreter. Então, não tem como você utilizá-las aí durante a partida. Mas vou utilizar, né, a capa de chuva, já que é regra, não tem muito o que fazer. Agora, em relação ao São Paulo, a escalação acabou de sair, viu, Sombra? Neste momento, a escalação do São Paulo, ela é liberada, primeiro ela é liberada para os sócios, né? Daqui a pouquinho, aqui oficialmente no grupo, a gente já vai ter a escalação por meio da assessoria de imprensa do São Paulo, né? Mas já tive acesso à escalação e hoje com algumas mudanças. Sabe não da massa, ele volta a ser titular na vaga que contra o Milionários foi de Dória. Dória não joga mais pelo São Paulo, já informamos aí na programação da Energia 97. Na lateral esquerda, o Wendel, ele será titular. O Enzo Dias, ele levou o terceiro cartão amarelo, está suspenso, não está à disposição aí do técnico Dorival Júnior. Com isso, temos novidade na lateral esquerda, não teremos dobra de laterais. Para quem gosta, hoje não será o dia. Outra mudança no São Paulo. Mais um jogador que ganha a oportunidade, que retorna depois de um mês e meio, Pablo Maia. Ele voltou a ser relacionado, a expectativa é que ele ficasse no banco, né, para o decorrer da partida. Mas como o Bobadilha está fora, suspenso, o Pablo Maia já será titular, recuperado de uma fratura aí na face. Ele volta e já volta como titular, portanto, formará dupla ali com o Danielzinho. E o quarteto de ataque, aquele quarteto esperado, né, com Luciano, Arthur, Fequeirinha e Jonathan Calleri. Ou seja, São Paulo e Botafogo entraram num acordo, ainda não saiu a escalação do Botafogo, mas o São Paulo tem um jogador emprestado pelo Botafogo e o Botafogo um jogador emprestado pelo São Paulo, Arthur e Ferrarese. Como os dois eles estão sendo utilizados com muita frequência, não será necessário que nem Botafogo nem São Paulo paguem as multas, né, para que os jogadores sejam utilizados contra a equipe que eles pertencem. Então, o Arthur confirmado no time titular, lembrando que o São Paulo ele vive um momento de instabilidade, né? Foi eliminado na Copa do Brasil e de lá para cá perdeu para o Fluminense com o Milton Cruz, o Roger Machado já havia sido demitido e empatou com o Milionários aqui no Morumbi, né? Pela Copa Sul-Americana, ainda assim deu sorte, porque o Boston River ele venceu o seu jogo diante do O'Higgins, o que manteve o São Paulo na primeira colocação do Grupo C da Sul-Americana e classificou o São Paulo, pelo menos ali na repescagem, no playoff, pelo menos na segunda colocação. São 7 jogos sem vitórias, 3 derrotas e 4 empates nesse período, e no Campeonato Brasileiro, o São Paulo se

0: figura, sabe-se lá como, na quarta colocação. Porém, Sombra, o pelotão que está vindo atrás se aproximou. E eu estava vendo aqui a tabela, dei uma estudada nela, dependendo da combinação de resultados, uma combinação assim extremamente improvável, mas pode acontecer, é possível. O São Paulo pode cair da quarta para a décima colocação. Ou seja, aquela gordurinha, como diria Marcelo Lima, que o São Paulo tinha no Campeonato Brasileiro, já foi para o vinagre. Tem que começar a vencer os jogos. Em relação ao público, estava conversando com o Danilão, mais de 20 mil ingressos foram vendidos antecipadamente. Ah, então, teremos um público, ainda não é aquele público, né, que você fala, nossa, que maravilha, mas vai ser um público superior à partida do meio de semana diante do Milionários, né, pela Copa Sul-Americana. Lembrando que o Milionários também trouxe muito torcedor aqui para o Morumbis. Tá bom? Então, como eu disse, Dória não joga mais com a camisa do São Paulo. Ele pediu a rescisão e essa rescisão foi acatada depois de duas partidas desastrosas e ele também sofreu ameaças, a família dele nas redes sociais. Então, ele decidiu que não gostaria de permanecer. O São Paulo dele até o fim do ano, o contrato dele com o São Paulo e até o fim do ano que vem, né, Sombra? Então, ele não teria dificilmente, além, mesmo que não tivessem essas ameaças acontecido, acho que dificilmente teria clima para o Dória permanecer aí até o fim da próxima temporada. São Paulo, portanto, já escalado pelo técnico Dorival Júnior. Sombra.
1: É, verdadeiros delinquentes, né? Para ameaçar a família, o jogador, é coisa de delinquente. Mas é um país permissivo, né? Em fazer o quê? É um país onde parece que tudo pode, né? Infelizmente. Vamos lá, cabine número 97 do estádio do Morumbi, estão lá eles, o Rafael Navarro, o melhor narrador tricolor da história, e você, Marcão. E aí, Marcão, tudo bem com vocês dois? Boa tarde!
2: Salve, salve, Sombra, salve, salve, Navarro, André Ranieri, Danilo Soto e todo mundo que tá ligadão na nossa transmissão do Energia em Campo. É isso aí, né, Sombra? Hoje, sabadão, chuvoso, aqui na cidade de São Paulo, frio também, ainda nem caiu tanto essa temperatura, por volta de 17 graus agora nesse momento no Morumbi, mas daqui a pouco não tenho dúvida nenhuma que André Ranieri vai estar passando um frio, tomando chuva lascado. Mas de qualquer forma, espero que o São Paulo hoje entre ligado, né, Sombra? Um jogo importante pelo Campeonato Brasileiro, pro São Paulo voltar a vencer e quem sabe ficar aí nas primeiras colocações. A gente imagina que o campeonato vai ficar bastante achatado em termos de pontuação, mesmo depois da Copa do Mundo, então os jogos em casa são importantes para que o São Paulo consiga fazer a pontuação adequada para quem sabe, se não vencer a Sul-Americana, através do Campeonato Brasileiro, poder estar na próxima Libertadores, né, Sobrar?
1: Verdade, mas...
3: Só isso, só isso.
1: Fala, Navarro. Não, só queria fazer uma observação. Ô, Marcão, essa roupinha aí de bombeiro, é aquelas que você usava no Clube das Mulheres?
2: Aquela que você já puxa de velcro, né? Você puxa e já arranca tudo, né? O Lima tinha uma dessa, né, Sombra?
1: É.
2: Ah, vá pro inferno. É o Gabiru, esse desgraçado que tá na mesa, né? Espero que a mesa te dê choque. Se derrube água nos botão aí, te dê choque a mesa, o Gabiru, desgraçado.
4: Acaba com a nossa live, né, meu?
2: Mas voltando ao assunto, Marcelo Lima, o Sombra, nós vamos disponibilizar na nossa live aqui uma participação histórica do Marcelo Lima no Carnaval da Butima. Então, opa, você que é ouvinte do Estádio 97. É que não dá pra reconhecer muito bem o Lima, porque ele tá de escosta, né? Então...
1: Tá bom. É, tá bom. Tá certo.
0: Mas é isso. Dá pra reconhecer só pela quantidade de pelo nas costas, né, Marcão?
2: E ele fica gritando assim, vai, próximo, próximo.
1: De frente parece que ele tá dando ré, né?
2: É, o Lima, eu vou te falar, parece que nasceu do avesso, ele o domínio.
1: Muito bem, tá certo. É. E aí, seu Rafael Navarro, tudo bem? Quero saber, tá preparado pra narrar quantos gols do Tricolor hoje?
4: Ô, Sombra, boa tarde pra você, pro Marcão, Ranieri, Soto, toda a nossa equipe de Energia em Campo. Eu tô preparado pra narrar pelo menos um ou dois gols, né? Porque, como vocês bem salientaram aí, com relação a público aqui no Morumbi, vai caindo bastante a temperatura, enfrenta um Botafogo, né? Um adversário duríssimo, complicado, um jogo que eu considero um jogo de superação pro São Paulo. Afinal de contas, né, o Botafogo conseguindo aí duas vitórias, tá com moral na competição. Como vocês bem falaram também, São Paulo, que tinha aquela gordurinha, né, na parte de cima da tabela, hoje tem praticamente a sua última oportunidade de se manter ali em cima, caso consiga essa vitória, né? Eu tenho uma expectativa que, se vencer o Botafogo hoje e vencer o Remo, aí dá tempo legal, né, por todo o período da Copa aí, o Dorival poder trabalhar legal. É um jogo de superação, porque a questão física, né, vai prevalecer bastante, na minha opinião. São Paulo, que em segundo tempo, assim, de partidas, tem caído absurdamente. E o Botafogo costuma ser um time de disposição física, né, muito interessante. Então vamos ver como o São Paulo vai se comportar aí. Tem os seus desfalques, é verdade, mas eu confio numa grande vitória aqui no Morumbis. Um grande trabalho do Dorival, que ainda, né, tá daquele jeito. Ele não começou legal, mas tem toda as condições do Tricolor vencer e vencer bem aqui contra o Botafogo, Sombra.
1: É isso aí. 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Alô, torcedor tricolor. Anote aí, porque vem a escalação do São Paulo na Energia 97.

0: O São Paulo escalado pela segunda vez pelo técnico Dorival Júnior neste retorno. E buscando voltar a vencer após 7 partidas, também se manter no G4 do Campeonato Brasileiro. Na meta, sempre ele, Marcão, Rafael 23.
1: Ah, mas pra mim deixou de ser aquele goleiro do começo da temporada, viu, Ranieri? Vem oscilando demais aí, então pra mim começa com 6,5, Rafael.
0: Na lateral direita, Lucas Ramon tem a 19.
1: O jogador começou muito bem também, mas, cara, nas últimas partidas, junto com a equipe do São Paulo, caiu bastante de rendimento, 6,5.
0: Alan Franco, o zagueiro pela direita, o argentino tem a 28, Marcão.
1: Graças a Deus tá de volta aí pra poder formar a dupla de zaga com o Sabino, nota 7 pro Alan Franco.
0: Ao lado dele, não tem mais Dória, o Tolói, ele segue fora. Aliás, o que acontece com o Tolói? Dores musculares, é o que o São Paulo aponta no, sempre no material enviado à imprensa. Mas são 7 jogos, agora o 8º sem o Tolói. O zagueiro pela esquerda será o Sabinão da Massa, 35.
1: E aí são os dois zagueiros que o São Paulo tem, na minha opinião, o que tem de melhor, né? Então, graças a Deus, hoje aí, para enfrentar o Botafogo, vamos com o que tem de melhor na zaga. Para mim, nota 7,5 pro Sabino.
0: Lembrando que nesse momento São Paulo tem 3 zagueiros, né? Alan Franco, Sabino, Osório. O Isaac, ele passou a ser acompanhado mais de perto aí pelo Dorival. O Isaac, né, jogador da base. E o Arboleda, ele está afastado e o Tolói machucado. Na esquerda, na ausência de Enzo, que está suspenso, o Wendel é o titular e tem a 18.
1: É, o Wendel, ele vinha aí fazendo boas partidas, né? Até, inclusive, sob o comando do Roger Machado, participou de 2 gols ali do São Paulo contra o Mirassol lá no Brinco de Ouro, dando assistência pro Luciano, depois lá em Bragança, dando aquela assistência pro primeiro gol do São Paulo contra o Bahia lá, o gol do Arthur naquela oportunidade. Vamos torcer para que hoje aí ele consiga ter um bom desempenho ofensivo. Defensivamente, eu acho que ele ainda deixa um pouquinho a desejar, mas de qualquer forma é o que tem para hoje. Nota 6,5 pro Wendel.
0: Novidade na volância do São Paulo. Retorna após se recuperar de cirurgia para correção de fratura no nariz e na face, realizada no dia 10 de abril. Pablo Maia volta a ser relacionado, já como titular, tem a camisa 29.
1: Ah, e aí o Dorival, acho que ele aposta bastante também na memória afetiva, né, André? Eu acho que tanto o Alisson quanto o Pablo Maia, aquele 2023 lá com o São Paulo, campeão da Copa do Brasil, o Pablo Maia realmente jogou o fino da bola, mas de lá pra cá parece que desaprendeu. Tiveram algumas lesões aí que, obviamente, minam também a confiança do atleta, mas eu acho que tá devendo o futebol pro Pablo Maia. Vamos torcer para que com o Dorival Júnior ele consiga recuperar aquele bom desempenho. Por enquanto, nota 6, André.
0: E lembrando também, destacando para a audiência rotativa do rádio e da internet, que o Pablo Maia entra no lugar de Bobadilha, que está suspenso. Além do Bobadilha, o Enzo, a gente já destacou, e o André Silva levou o terceiro cartão amarelo na última partida do Brasileirão diante do Fluminense. Esses 3 jogadores estão fora. O meio do São Paulo continua com Danielzinho, 94, Marcão.
1: Assim como o Lucas Ramon, né? Chegou muito bem lá do Mirassol, mas perdeu um pouco de espaço já na época do Crespo. Depois, com a lesão do Marcos Antônio, até com o Roger Machado, ele conseguiu aí recuperar a titularidade, mas não pelo futebol em campo, mas sim pela lesão do outro atleta. Então, acho que falta para o Danielzinho ter aquele bom desempenho que ele estava tendo ali logo que chegou. Para mim, por enquanto, nota 6 também, André.
0: Liberado para jogar, atleta que pertence ao Botafogo, que está emprestado ao São Paulo, com valor fixado, né, até o fim da temporada. Arthur, aberto pela direita, tem a 37.
1: Eu tava na expectativa aí do Arthur fazer um bom jogo hoje, além do ex, né, mano? O cara, quando sai do clube, ele quer realmente mostrar serviço, mas com a chuva que nesse momento cai no Morumbi, que é chuva torrencial, hein, André? Você tá lascado. O campo fica pesado, né? O Arthur é um cara leve aí, de repente poças d'água no gramado podem atrapalhar, que é um cara que gosta de conduzir bastante a bola também, então isso pode atrapalhar o desempenho do Arthur, mas pra mim, apesar dele ter caído um pouquinho de rendimento, é um dos principais atletas do que diz respeito ao setor ofensivo do São Paulo. Chama o jogo, aparece, né? E pra mim é um dos protagonistas aí desse ataque tricolor aí. Nota 7 pro Arthur.
0: Você faz parte da fanbase dele e tem muito torcedor são paulino que também o considera, inclusive, ídolo. Luciano, mais uma vez, titular. Tem a camisa 10, Marcão.
1: É, ele jogando mais na articulação, né? O Dorival, nesse primeiro momento, não mexe no esquema tático que já havia sendo utilizado ali pelo Roger Machado. Acho que até para deixar os jogadores mais confortáveis, né, André? Não adianta o treinador chegar e querer meter a filosofia dele logo de cara, porque com isso aí é capaz de acabar perdendo o grupo aí, não conseguir passar para os jogadores assimilarem o que ele quer, realmente, de fato. Mas o Luciano, ele compensa, né, a falta de criatividade jogando no meio de campo com o poder de finalização. Ele, quando pisa ali perto da área para poder finalizar, ele realmente já mostrou toda essa qualidade nos últimos anos, né, sendo o principal artilheiro do São Paulo. mas ainda pra mim carece de ser esse jogador mais cerebral. Não é a dele, ele mesmo já falou que não se sente confortável fazendo essa função, mas pro esquema que o Dorival manda pra campo, hoje ele tem que jogar dessa forma. Pra mim nota 7 pro Luciano.
0: Ele tem um dos QIs mais invejados do futebol mundial. Muita velocidade e drible curto. Ferreirinha, camisa número 11, Marcão.
1: É, André, vou te falar, mano. Ferreirinha, depois daquela expulsão lá que ele teve contra o Juventude, ele caiu bastante no meu conceito, né? Se o São Paulo hoje está eliminado da Copa do Brasil de forma precoce, eu acho que ele é um dos principais responsáveis também, né? Então, para mim, nota 5,5 pro Ferreirinha.
0: Logo mais o contrato dele chega ao fim, no fim do ano, e ele poderá, inclusive, assinar em alguns dias pré-contrato com outra equipe. É ídolo no São Paulo, Jonathan Calleri, número 9.
1: É o cara que se doa pela equipe, né? É todo um torcedor do São Paulo, aí tem uma identificação muito grande com o Calleri, acho que por causa dessa vontade que ele tem, né? Um cara que mostra realmente ali que ele veste a camisa e não fica fazendo média. Mas eu acho que tá faltando o Calleri readquirir, né, o seu status artilheiro, né, André? Ele participa bastante dando assistência, participa bastante brigando com o zagueiro, entrando na mente dos caras, mas colocar a bola pra dentro, né, galera? Isso é o nosso camisa 9 aí, toda a torcida deposita muita confiança em você. Mas, de qualquer forma, eu acho que ele é um cara que participa bastante, então 7,5 pro Calleri.
0: Aliás, o Lima tem essa fala no filme que ele participou da Butman, né? Bora colocar a bola pra dentro. E qual que é a nota do técnico Dorival Júnior, Marcão?
1: Genial Júnior, né? Genial Júnior, campeoníssimo do São Paulo, da Copa do Brasil 2023. Já livrou o São Paulo duas vezes de rebaixamento em 2023 e também em 2017, pra quem não lembra, né? Hernanes e Dorival, pra mim, foram os principais pilares. A torcida, obviamente, que abraçou o time ali naquele momento, para que o São Paulo não jogasse segunda divisão, que nem nossos rivais. Mas o primeiro jogo ali, Rani, acho que não só para mim, para o Dorival também, para todo torcedor são paulino, nessa reestreia dele aí como treinador do São Paulo, deixou a desejar, né? O São Paulo, que para mim, ele já vem com esse cenário aí nos últimos jogos, independente de Roger Machado, independente de Crespo. São Paulo, quando ele sai na frente em determinados jogos ali, ele começa tipo querer segurar resultado. Né, e aí você dá campo pro adversário, começa a deixar os caras entrar na partida e numa dessa acaba tomando um gol como tomou contra o Milionários e aí entra em pane mesmo e aí fecha o paraquedas, né? O São Paulo quase tomou a virada, inclusive aquele pênalti idiota do Dória, que graças a Deus não tá mais no clube, né? E com isso aí eu espero que o São Paulo hoje tenha um desempenho melhor do que a gente viu contra o Milionários, apesar do campo pesado, né? A chuva não para aqui no Morumbi, realmente muito forte, e isso, na minha opinião, vai prejudicar o São Paulo conseguir apresentar um bom futebol. O Dorival, nesse primeiro momento, Rani, eu acho que ele vai tentar entrar na mente dos caras, vai tentar ganhar a confiança de novo do grupo, porque a gente sabe que o atleta, quando ele não está num bom momento, não está tão confiante, ele tenta fazer sempre a jogada mais fácil, e isso deixa o time um tanto quanto previsível e com aquele futebol burocrático. Vamos torcer para que o Dorival consiga, nesse primeiro momento, aí fazer na base da conversa os caras readquirirem a confiança e, com isso, quem sabe, aumentar o desempenho. Para mim, nota 7 para o Dorival, André.
0: E no banco de reservas, rapidamente, tem uma novidade. O atacante Gustavo Santana, da base, ele relacionado pela primeira vez. Daqui a pouco traremos mais informações aí sobre o atacante, quem acompanha a base, quem acompanha, por exemplo, Copa São Paulo, Paulista e Brasileiro Sub-20, conhece. Vamos lá. O São Paulo escalado pelo técnico Dorival Júnior para essa partida diante do Botafogo pelo Campeonato Brasileiro, com Rafael, Lucas Ramon, Alan Franco, Sabino e Wendel, Pablo Maia e Danielzinho, Arthur, Luciano e Fequeirinha. No comando de ataque, Jonathan Calleri, Sombra.
2: E o Botafogo, como vem, hein, André Ranieri?
0: Neste momento recebemos a escalação do Botafogo. O Botafogo vai a campo logo mais com Neto no gol, Vitinho, novidade na lateral direita, Ferrarese, ele confirmado aí na zaga central do Botafogo, e Justino, né, o Alexander Barbosa, foi negociado, agora jogador do Palmeiras, então o Justino, ele passa a ser titular a partir de agora. Na lateral esquerda, Alex Telles está suspenso, então a novidade é Marçal, que inclusive será o capitão. O meio-campo do Botafogo tem Huguinho, Santi Rodrigues, Montoro e também Lucas Vilalba. No ataque, Cauã Toledo e Arthur Cabral. Arthur Cabral, aquele mesmo que fez um hat-trick diante do Corinthians na última rodada do Campeonato Brasileiro. Vitória do Botafogo 3-1, jogando no Engenhão. O técnico é o Franklin Carvalho, Sombra.
2: Marcão, quem temer no Botafogo?
1: Sombra, Arthur Cabral. É o cara que meteu o hat-trick aí pra cima do Corinthians. Então o São Paulo hoje aí não pode se dar o luxo de deixar espaços como vinha deixando nas últimas partidas aí. Eu acho que não podemos dar sopa pro azar, Sombra. Então, até pelo bom momento que os caras vivem aí, veio de vitória no meio de semana pela Libertadores também. Então numa dessa aí não dá colher de chá aí pro adversário aí, pro centroavante dos caras, Arthur Cabral, Sombra.
2: Maravilha! 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Você que está no YouTube participando aqui do chat, deixa eu agradecer as mensagens aqui. Muitos falando por aqui. Deixa eu ver aqui, o Azuri Costa Lara. São Paulo, faça-nos passar pouca raiva. Olha aí, pouca raiva. Tomara. Se possível, raiva nenhuma, só alegria, né? Deixa eu ver quem mais aqui. Olha aí, o Picolé. Como que é o negócio aqui? Rapaz, como que é o esquema? O picolé do Raul Gil 69. Tá falando, De Paula é lindo demais. Não, compreendemos aí que você possa achar o De Paula muito bonito, etc e tal. Mas hoje quem tá aqui é o Rafael Navarro. É o Rafael Navarro, né? Valeu, picolé do Raul Gil. Muito obrigado.
3: Tão
2: muito
3: bonito
2: obrigado.
3: Quanto, né?
2: Tão bonito. Você se coloca tão bonito quanto o De Paula?
3: Acho que uma leve vantagem pro De Paula ainda, porque ele costuma brilhar bastante, né? É que tem a testa dele costuma trazer todo esse foca bastante, né, na beleza do De Paula através de sua testa brilhante. Então ele larga aí com uma certa vantagem, né?
2: Tá certo. Vamos ouvir agora Corneteiros. Você participando, mandando o seu áudio através do número 11 96 650 7997. Cornetas no ar.
4: Fala, rapaziada do Energia em Campo, como é que tá? Fala pro Danilo Souto, mandar um abraço pro Bigode, lá onde ele estaciona o carro, lá na rua de cima do Morumbi. Grande Danilão, um abraço, 2-0 hoje, vamos São Paulo, Tabajara de Guarulhos.
2: Ô Danilão, quem você conhece esse aí, Danilão?
5: Eu não sei quem é o Bigode não, viu? Mas tamo, um abraço pro Bigode lá da rua de cima. Eu tô refugiado aqui. Tô na frente do pneu, viu, seu mano? Aqui na frente do pneu, refugiado, porque tá uma chuva forte, viu, rapaz?
2: Olha mesmo, aqui, é? Tá chovendo
5: olha
2: forte?
5: Olha o pneu atrás de mim. Não, tá chovendo forte agora. Chovendo forte aqui no Morumbi, torcedor São Paulino chegando todo molhado, comprando capa de chuva. E o gramado do Morumbi, que é muito bom, né? Tem um gramado muito bom. Acho que não vai atrapalhar, mas a chuva tá mais forte nesse momento, sim.
2: E esse refugiado pernil... aqui. E esse pernilzão aí? Quanto tá o sanduíche aí, hein?
5: Deixa eu perguntar pra essa senhora aqui, pra esse garoto, quanto que tá o pernil, meu querido?
6: Depende do pernil. Estamos de 35, aí tem calabresa que tá 35 também.
5: Queijo?
6: Com queijo tá 30.
5: E o hambúrguer? Quanto sai o hambúrguer?
6: Que tá entre 25, 28.
5: Calabresa tá quanto, você falou?
6: Tá 35.
5: 35 de calabresa, eu acho que o Navarro vai querer um completão, hein?
2: Você vai um aí, ô Navarro?
3: Vou, pode mandar aí pra viagem, hein? Uns dois, uns três, beleza? Um pro Marcão e dois pra mim.
5: Tá. Deixa eu virar aqui.
2: Vira aí, vira aí.
5: O tamanho da linguiça do Navarro, aqui, ó lá. Olha lá, Navarrão, que eu vou levar pra você, olha lá.
2: Dessa que o Ademir gosta, hein?
5: Vou levar essa aqui pro...
0: Navarro tá salivando, hein?
5: Olha lá. Você deve estar salivando,
2: mas eu vou falar um negócio pra vocês. Deu uma fome, eu não almocei. Deu uma fome agora, rapaz.
5: E eu que tô do lado aqui, o cheirinho maravilhoso que tá, Sombra. Meu Deus do céu, dá uma fome. Olha lá o tamanho do pernil, rapaz.
2: Agora, você sabe que uma vez, depois de um evento da rádio, isso já faz 26 anos, tá? Eu lembro que tinha aí um evento que a gente fez ali no pátio da Assembleia Legislativa, de música eletrônica e tal. E tava cheio de vendedor de pernil, né? E aí, na hora da desmontagem, tudo, eu lembro que a mulher pegou o pernil, enfiou num saco de lixo, jogou no chão da Kombi e falou, vamos pro próximo. Aí é só tirar o pernil do saco, meter na chapa de novo e tá novo, viu, Danilo?
5: É de praxe, viu, Sombra? É? Essa sua experiência aí é de praxe. Não vou ficar falando alto por aqui, mas eu já vi isso, todo jogo eu vejo. eles fazem aquela raspagem no final, né?
2: Não
5: e,
2: é?
5: E leva pro próximo, leva pro próximo. É.
3: Igual do churrasco grego.
5: Lá.
2: É.
1: Ô Danilo, pergunta aí pro próximo quanto que é o pneu.
2: Não, mas assim, pergunta aí, ó. Esse pernil vai pra qual evento depois?
5: Deixa eu perguntar. A senhora já tem um próximo evento depois? Não? Qual que é o próximo evento da senhora?
7: Amanhã, Taquera, Corinthians.
5: Sobrou aqui, vai pra lá.
7: Não, com certeza, né? Mas vai sobrar nada, porque não vai sobrar, não.
2: Boa.
5: Não vai sobrar, porque o São Paulino vai comprar bastante. Mas tá aí, Sombra.
2: Mas você viu, já, né? Faz...
5: Eu já vi. Amanhã tem Corinthians.
2: Primeira
5: também,
2: resposta é, vai pra amanhã.
3: Se não acabar, volta pro Morumbi aqui contra o Boston River.
2: Ah, mas se ficar bem acondicionado, tudo, né? Não tem problema nenhum.
5: Tá muito gostoso.
1: Ah, mas fica assim, Sombra. Fica tranquilo. Fica assim.
2: Fica super bem acondicionado, né? Mas olha...
1: Eu aposto que a mulher fala assim, ah, hoje tá frio mesmo, não tira nem da Kombi.
2: Mas independente das condições, eu vou dizer um negócio. Deve tá bom pra dedéu esse sanduíche aí.
5: Tá, tá.
2: Deve tá bom demais, cara.
5: Tá. Tá com um cheirinho tão gostoso aqui que eu tô quase comprando um, viu, Sombra? Porque tá chamando a atenção mesmo aqui, ó. Olha o tamanho dessa calabresa, rapaz. Olha lá.
2: Olha aí.
5: Olha que beleza. Olha lá, Navarro. Ei, Navarrão, vou levar um pra você, Navarro.
3: Sai fora, mano.
2: É isso aí. Daqui a pouco o Danilo vai sair daí. Daqui a pouco o Danilo...
5: Eu vou entrar, tá, Sombra?
2: Vai entrar, é melhor, né? Tá chovendo muito, né?
5: Apertou, agora apertou mais ainda, ó.
2: Apertou mais ainda.
5: Apertou mais ainda a chuva, muita chuva no Morumbi. Então eu vou entrar e volto lá de dentro.
2: O que você acha daquela ideia que você tinha dado aí para alguns jogos? O Lima ser o repórter da torcida.
5: Eu acho que seria sensacional, porque ele ia se divertir aqui. O Lima, que é um cara muito bem-humorado, né? Um cara muito tranquilo. Ele ia gostar de conversar com a rapaziada aqui na rua.
1: Muito bem, é verdade.
5: Paciência, né? Tá vendo, Lima?
2: Olha aí,
1: o Lima não ia sair da rua maldita que a galera do Tricolômbia lá.
2: O que é rua maldita, hein, ô Marcão?
1: É na frente do portão 6 ali, Sombra. Na frente do portão 5, 6 ali tem uma ruim ali que só fica ali os legalais, os legalima.
2: Ah, é. Maldito!
1: Aí o Lima afundou a torcida Tricolômbia quando ele tá aqui no Morumbi e fica com os caras.
2: É porque aqui no chat já andaram falando da rua maldita. Então agora eu entendi. Agora eu entendi. Aí, olha aqui, a Raquel Simões fala: Sombra, temos o melhor narrador. A Raquel é tua namorada, ô Navarro?
3: Não, não é. Mas valeu, obrigado aí pelo elogio aí.
2: Não, às vezes aqui é, né? Às vezes a gente vem aqui, tá elogiando e fala assim: ah, deve ser da família, deve ser namorada, né? Não, mas que legal. Nem, é porque é bom mesmo.
3: Foi.
2: Tá.
3: Valeu, obrigado.
2: Só pra eu não me enganar, qual o nome da sua namorada pra não cometer algum deslize aqui?
3: É Bruna.
2: Bruna,
3: é
2: a loira, Bruna.
3: Né? A loira. Mas não é perfeito que é palmeirense, né? Mas um beijão pra Bruna aí.
2: Se você tivesse vergonha na cara, você desmanchava hoje.
3: Poxa, pensou, velho?
2: Se você tivesse vergonha na cara, namorar com uma palmeirense, ô Navarro? Pelo amor de Deus.
3: Se fosse a namorada do Hendrick, né? Pelo menos talvez o Hendrick já sofreria risco, né? Porque o que fala é que tudo que a namorada do Hendrick fala, ele faz.
2: É.
3: Não é o meu caso.
2: Mas, ô Navarro, o dia que você broxar e ela olhar meio torto, você fala: pelo menos eu tenho um mundial, tá bom?
3: É o que ela fala pra mim, né? Por que você me trata tão menos importante? Assim, ó, primeiro que você precisa ganhar 3 mundiais, aí você vai se tornar a mulher mais importante do mundo.
2: Ah, bom.
3: Tô brincando, tô zoando.
2: Ô, Danilo, você fala isso pra Diva também? A Diva torce pra que time?
5: A Diva, ela é mineira, né? Mas ela torce pro São Paulo, ela quer me ver feliz. Ela só quer me ver feliz.
2: O que importa é ver você feliz, né?
5: Tá. Exato, bom. Mas tem uma curiosidade, Sombra, que eu queria contar rapidamente aqui, que eu sou aqui o elo entre a rua e os nossos colegas aqui que estão na cabine, né? Então todo jogo eu me pergunto: pô, Danilão, o Marcão é maluco mesmo? Eu falo: o Marcão é maluco mesmo, rapaz, ele é muito louco. Ah, o Domênico tem esse jeito mesmo? O seu Bento vai nas ideias dele? Vai, mesma coisa. Ah, o Ranieri é o menininho da vovó, o netinho da vovó? Exatamente. E o Navarro? O Navarro é gulosão mesmo, cara? O pessoal pergunta pra mim, eu tenho que falar que é. O Navarro é gulosão mesmo.
2: Gulosão.
1: Eu tô guloso! Eu tô guloso!
5: O Navarro é gulosão de verdade? Olha o que tem que responder na rua, rapaz.
2: Mas olha, o Navarro, tem uma boa notícia pra você. O perfil aqui no chat, o picolé do Raul Gil, ele falou: Navarro não faz meu tipo.
3: Vai ficar tudo pro De Paula, então.
2: Sim.
3: Pro De Paula.
2: O picolé do Raul Gil tá empolgado com o De Paula.
3: Vamos aplaudir, né?
0: Isso. Mas ser rejeitado pelo picolé do Raul Gil não deve ser fácil, hein, Navarro?
3: Ué, mas... Sorte a minha, meu. Ué.
2: Sorte do Navarro, né?
3: Pô, lógico.
2: Então, mas e se fosse o picolé do Bruno Galhaço, por exemplo, hein, o Navarro?
3: Eu tô fora dessas ideias aí, só. Tô fora, eu não piso fora da faixa, não. Tô de boa.
2: Ah, olha aí, o Navarro tá esperto hoje, hein? Navarro tá esperto, Navarro tá escolado, né?
8: Tá bom.
2: Tá certo. E Marcão, e você, meu, quando dá aquela aquela brochada, não? O que você fala pra Tiffany?
1: Ah, primeiro que você tem que tentar terceirizar a responsabilidade, né, mano? A mina fala, nossa, aconteceu alguma coisa? Você fala, não sei, amor, hoje você não tá tão bem, não tá tão legal, não sei o que você fez aqui, mano, não deu. Eu costumo terceirizar a responsabilidade que é minha, viu, Sombra?
2: Perfeitamente. Muito bem. Vamos lá, mais uma cornetada aqui no Futebol Energia em Campo.
9: Boa tarde a todos, galera. Leandro São Paulino de Interlagos. Hoje 1-0 pro São Paulo é goleada. E aí, Marcão, fala pra nós, depois do jogo, o Ordônio vai apagar o fogo desse bombeiro aí, hein? Já meti o dedo aí. No like, olha
10: é
9: lá.
10: O Ordônio.
2: Abraço, pessoal. É o Ordônio. É, Marcos.
1: Ah, pro inferno aí, rapaz. Eu sou bravo, vem pra sacanear o adversário, os caras pegam a zoeira e transferem pra cima de mim, mano. Ah, é. Cambada adiante. Vai ser corintiano essa porra.
2: Pô, São Paulo não ganha 7 jogos, hein? Tá feio o negócio, hein?
1: Hoje é o
2: hein?
1: Dia. Hoje
2: São
1: é o dia,
2: São Paulo
1: né?
2: não ganha 7 jogos. Que tristeza, hein? Agora, deixa eu perguntar um negócio, até colocar aí o André Ranieri no papo. O Muricy deu uma entrevista à ESPN, né, gente? E disse, assim, disse que ele é totalmente a favor de reconduzir o Arboleda ao grupo. Destaque para a frase. Você tem dinheiro para contratar um zagueiro como o Arboleda? É, a avaliação não pode ser baseada no orgulho ou no desgaste do episódio. É, como que você... Ô, André Ranieri, como que você analisa... A opinião de Muricy Ramalho. Acho que o Ranieri foi trocar a galocha. Então vamos lá, você, Marcão, como que você analisa a opinião de Muricy Ramalho?
1: Na moral, Sombral, o Muricy aí jogou no São Paulo, né? Foi treinador do São Paulo, campeoníssimo e decepcionante. Pra mim, um cara que né, disse São Paulino, acredito que ele seja, né, não querendo ser dono da verdade, dono da opinião de ninguém, mas, cara, o Muricy, ele conhece o tamanho do clube que ele trabalhou, que ele jogou, que ele foi campeão. E tratar isso com, entre aspas aí, com essa moleza, coisa que eu não tô acostumado a ver. O Muricy, desde a época, da época de treinador, e tratando realmente jogador de uma maneira como tem que ser tratado, sem dar muita colherzinha de chá, dando resposta atravessada quando tem que dar. Então, pra mim, decepciona, Sombral. O Arboleda, o que ele fez, foi uma canalice, foi uma sem-vergonhice com o torcedor e com o clube que projetou ele no futebol. Se não fosse o São Paulo, o Arboleda era mais um que estava jogado e ninguém saberia quem é. Então, se hoje em dia ele serve seleção do Equador, se já serviu, não sei, nem está sendo convocado, enfim. Mas, para mim, decepciona, né? O Muricy, por ser um cara, um ídolo, que a torcida tem um carinho enorme, para mim, ele dá uma declaração querendo contemporizar o que o Arboleda fez. Para mim, extremamente decepcionante, Sombra.
0: Ô, Sombra, eu tava tirando água do joelho. Eu tava aqui do lado, né? Mas tava bem no meio, aí não dava para voltar correndo aqui, né? Mas eu tava ouvindo atentamente. É, agora, sobre essa questão, né, do Arboleda, eu acho que o Muricy, não sei, né? Provavelmente ele pensou mais ali como com a cabeça do treinador, porque o Arboleda é uma contradição em si, toda essa história. O Arboleda é um cara muito querido, com exceção de um dirigente específico, que a gente sabe quem é, e de um treinador que não está mais no São Paulo, que não era fã número um do Arboleda. Sabe-se lá se ele não era fã número um do Arboleda pelas próprias convicções ou por outras razões, mas não era, mas já saiu e já é outro treinador, inclusive um treinador que tem apreço pela qualidade que o Arboleda tem, senão o Arboleda não teria sido titular na conquista da Copa do Brasil de 2023 com o Dorival ao lado do Beraldo, né? E o Muricy provavelmente está pensando, né? Por mais que eu entendo completamente, né, o que o Marcão falou sobre essa questão de o Arboleda ter pisado na bola, e ele pisou muito na bola, mas ainda assim ele é o ativo do São Paulo. E o Muricy, em última instância, como treinador, eu imagino que ele pense no desempenho do São Paulo, no bem do São Paulo. Hoje, o Arboleda, apesar do erro que ele cometeu, hoje não, porque tem a dupla ali, Sabino e Lanfranco. Mas, por exemplo, na semana passada, independentemente do erro que ele cometeu, se o Arboleda estivesse em campo, ele teria feito a diferença a favor do São Paulo. Acho que nessa história toda conta muito mais a postura que o Arboleda teria em caso de ser reintegrado ao elenco profissional. Se ele se desculpasse pelo que ele fez com o torcedor, com o elenco, principalmente, com os dirigentes, comissão técnica e etc., pelo histórico que o Arboleda tem no São Paulo, pela história que ele fez aqui, pelo fato dele ser querido, né, por praticamente todo mundo dentro do Morumbis, eu particularmente não vejo como uma coisa impossível de acontecer. Ele volta lá no fim da fila e ele tem que galgar, né, novamente o espaço dele. Até porque, repito, ele é um ativo do São Paulo, é um jogador do São Paulo, e o São Paulo ter afastado ele só está desvalorizando esse ativo dentro do elenco e, além de tudo, é uma carência. E concordo com o Muricy. Hoje, para você ter um zagueiro do nível do Arboleda, infelizmente o São Paulo não tem a menor condições de contratar, até porque não contrata há 2 anos e meio, aí tem que pegar essas grandes oportunidades de mercado,
2: tipo
0: que foram, né, o Dória e também o Rafael Tolói.
2: Olha, tem uma opinião aqui sobre esse tema no chat da nossa transmissão pelo YouTube. Deixa eu ver aqui, é o Bruno Rancone, ele fala: o zagueiro paga pelo erro, fica afastado e tá tudo certo. São Paulo não pode se dar ao luxo, até pela draga que vive. É isso aí. Opiniões divergentes. Oi, quem chamou?
5: Eu, Danilo, posso pegar aqui na torcida também alguns 3 caras perguntando,
2: claro,
5: sobre isso?
2: Por favor.
5: Até pra gente sentir. Deixa eu te perguntar. Você, na sua opinião, Arboleda deveria ser reintegrado no elenco?
8: Sim, ou não? Com certeza. Com certeza. Errou, todo mundo erra. Tem que dar uma segunda chance.
5: Segunda chance pra ele.
8: Com certeza.
5: Boa,
8: é bom jogador, é bom.
5: Boa, obrigado, mano.
8: Não faz.
5: Deixa eu perguntar pra você, Arboleda volta sim ou não?
8: Não, Jaguara? É, Sandro.
5: E aí?
8: Não, eu acho que ele tem que voltar. É um zagueiro. Estamos sem zagueiro. Repouso lá de Obra e o Palmeiras não tem mundial.
5: Pra você não, pra você sim.
8: Sim.
5: Boa, garoto, obrigado aí, ó, já tá dividido. Deixa eu perguntar pra você, meu amigo, Arboleda deve voltar pro time de São Paulo?
10: Sim, eu acredito que sim. Depois que o Dória saiu, eu acho que deve sair sim.
5: Boa, garoto, obrigado, mano. Tá aí, ó, por enquanto, mais torcedores querendo a volta do Arboleda. Deixa eu perguntar pra você, mano. Arboleda volta sim ou não, mano?
8: Não
5: volta.
8: Não volta.
5: Ah, valeu, obrigado, mano. E o Arboleda volta sim ou não?
8: Não pode. Tem que ter respeito por esse time aqui. Tem que ter respeito.
5: Boa, garoto. Você acha que o Arboleda deve voltar pro São Paulo sim ou não?
8: Não, já deu. Eu acho que é uma falta de respeito. Eu acho que é um tipo de jogador que não agrega no elenco. Só tendo a atrapalhar e queimar ainda mais, eu acho que a autoria de algum técnico.
11: Até as drogas que ele queima, que também tá limado.
5: Boa, garota. Aí tá bem dividido, hein, Sombra.
2: Aí, mas agora no final deu uma virada.
5: Deu uma virada.
2: A favor do não. Não.
5: Do não.
2: Do não.
5: Já consigo mais
2: Marcão
5: algum?
2: Passou.
5: Deixa eu perguntar pra senhora. A senhora acha que o Arboleda volta sim ou não?
12: Eu acho que sim. Pergunta pra ele.
13: Acho que sim, lógico. O cara é craque, pô.
5: Tem que voltar.
13: Lógico, igual a mulher bonita. Você tem que aceitar, pô, tem que perdoar.
5: É igual o Né Bonita. Tá aí a opinião do torcedor de São Paulino.
2: É o dito popular, né? É a voz do povo. Marcão mandou uma mensagem pra mim aqui. Pelo amor de Deus, Marcão. Falou assim: as pessoas de bem não podem concordar com isso. Desculpa, Marcão, mas assim... É que fica uma questão meio ruim, né? Porque o André Ranieri falou que tem que voltar, o Muricy também... Aí você chega e manda essa mensagem aqui, cara, e...
1: Mas é que o
2: desculpa
1: Ranieri,
2: por
1: Sombra,
2: ter lido, desculpa.
1: É que o Ranieri já teve um histórico de bad boy, então acho que talvez ele se coloque um pouco no lugar do Arboleda, ele relembra a sua juventude. Aí ele fala, também já foi rebelde, olha aí, eu dei a volta por cima, hoje eu sou um cara que, entendeu, sou orgulho da vovó, o xodó da vovó, etc. Então, eu acho que o Ranieri tem todo esse contexto aí pra ele poder, entre aspas, aí corroborar com a volta do Arboleda.
2: Agora subindo a enquete no nosso chat do YouTube. Antes a gente estava com uma enquete onde questionávamos se o Dorival vai conseguir fazer o São Paulo se segurar na parte de cima, né? Onde ele está ainda na tabela. Ligeira maioria dizendo que sim. Ficou meio 57 a 43, né? Agora subimos a enquete. Se o Arboleda deve ser... Ó, o final da enquete deu 59, sim. O Dorival vai conseguir manter o São Paulo na parte de cima da tabela. Não 41. E agora, subindo a nova enquete. Subindo a enquete se o Arboleda deve ou não ser reintegrado. Continue participando dessa transmissão. 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Tem amigos tricolores? Mande para os seus amigos. Fala assim, oh, assiste por aqui. Ouve por aqui. Porque lá os caras são tricolores. O Gulosão, o Marcão, o namorado da Tiffany, né? O Sombra tá lá, o Danilão que conhece a Rua Maldita, tá todo mundo lá em nome do Tricolor, que bacana. Muito obrigado pela sua participação aqui no chat. Felipe Ribeiro falar, Boleta não pode voltar, ninguém é maior que o São Paulo. O Arthur Zitters, a respeito do Arboleda, ele sempre representou dentro de campo. Os dirigentes e presidente que mais deveriam respeitar, não o fizeram. Aliás, né, isso é uma coisa bem importante, né? O Arboleda não respeitou o São Paulo, a camisa tricolor. Isso eu não tenho dúvida, que ele não teve respeito. A partir do momento que ele largou tudo, foi lá para o Equador e dane-se. Agora, se fosse para se basear tudo em respeito também, São Paulo não podia ter mais presidente, diretor, conselheiro, ninguém mais podia ser reintegrado, viu, Marcão?
3: Não, só antes do Marcão, desculpa, eu sou Sombra, é o seguinte também.
2: Ah, desculpa,
3: só
2: Navarro, pegando... eu não pedi a sua opinião. Só... A Bruna quer ouvir você falar, cara.
3: Não, é só essa questão. Quando o Ranieri fala, né, acho que o Ranieri citou que o Arboleda tinha problema com o Crespo e com o próprio Rui Costa, é isso, né, Ranieri?
0: Não, com Roger Machado.
3: Com o Roger. Com o Roger. É, então, porque o que a gente via também na semana é que as tretas também era por conta aí de algumas divergências que ele teve com o próprio Rui Costa. Aí aquele negócio também, a gente não ouviu ainda, tudo bem que sair da forma como ele saiu do São Paulo aí e tal, é muito ruim, pega mal, mas... Por que que ele faz isso, né? Sai dessa forma, por quê? A gente não tem ainda a palavra do jogador.
2: O que originou isso, né? O que causou isso?
3: A gente... Pô, cara, porque do mesmo jeito que ele foi muito FDP com o São Paulo, vamos dizer assim, podem ser que tenham sido com ele também. Pode ser que tenha sido com ele também. A gente não sabe também o que aconteceu aí com o cara, velho. A gente não sabe o que aconteceu com o jogador, né? Até agora ele não chegou pra falar.
2: Não teve essa oportunidade,
3: né?
2: É um bom ponto.
3: É, não, a gente não sabe, né? E aí, o que pode mudar certas opiniões, Sombra, porque no momento em que você é contra o Arboleda, e se essas tretas que ele tinha com a questão de direção do clube, você tá a favor da direção do clube, então, ó, beleza, hein? Legal, hein? Então, e nessas que o São Paulo precisa do jogador, né? Tem esses dois pontos que podem mudar bastante, né? É saber por que o jogador fez isso. E se você não tá apoiando, né, a situação aí do Arboleda, ou talvez que se você não fizesse igual se fosse jogador de futebol, você tá apoiando aí a decisão de diretor de clube, né? E não dá pra apoiar a decisão de diretor de clube pelo que eles vêm fazendo com o clube, né, Sombra?
2: Agora vem o Marcão e vai te detonar, cara. Vai te arrebentar.
1: Eu sei. Ah, o negócio é o seguinte, mano. Eu acho que o Arboleda, independente, porque ele não é jogador do Rui Costa, ele não é jogador do Roger, do Crespo, de quem quer que seja. Ele é jogador do São Paulo. Acima de tudo, ele tem que respeitar a instituição nessa porra, a torcida, você entendeu? Que é um cara que tem uma história dentro do clube. Então, tem todo esse cenário aí, bibi, bababá, que vocês estão tentando contornar, mas pra mim, o Arboleda, meu irmão, o negócio é o seguinte, foi cafajeste, isso não se faz. Se
3: ele deixa de ser ídolo?
1: Pra
3: por
1: mim,
3: deixa. Por
1: mim
3: tudo
1: deixa.
3: Que ele fez no São Paulo, irmão, deixou a idolatria?
1: Que se dane, eu acho que o comportamento do cara fala até mais alto do que ele faz ou deixa de fazer dentro de campo, então... Eu acho que o Arboleda, pelo tempo que ele tinha de casa, Sombra, jamais poderia ter feito. E outra, conhecendo a cabeça de miolo mole que tem o Arboleda, eu duvido que, é porque a diretoria fez isso, fez aquilo comigo. Ele perdeu posição com o Crespo, já não estava mais jogando com o Crespo, caiu demais de rendimento. Depois com o Roger Machado, idem. E aí ele ficou pé da vida porque eles escalaram o Tolói naquele jogo contra o Internacional e a partir dali... O negócio foi por
3: zagueiro, Marcão.
1: Mas
3: olha, zagueiro, Marcão. Precisando de zagueiro.
1: O São Paulo que vá no mercado e contrate, irmão. Tem que ter um mínimo de vergonha na cara, um mínimo de amor próprio. E não ficar se curvando pra jogador que não tá jogando, não é porra nenhuma. Fala isso.
2: Eu queria tirar algo de positivo dessa brilhante divergência entre vocês. Até o Marcão ficou de cara emburrada. O Navarro eu senti que ficou até um pouco constrangido, mas eu queria dizer algo positivo disso, mostrar que é uma equipe onde um não impõe a opinião sobre o outro.
3: Há divergências, né?
2: Há divergências. Diferente das transmissões em verde e branco aqui.
3: Putz.
2: Onde um olha só pro lado e o outro se encolhe todo e fala, você tem razão.
14: Ô, Sombra.
2: Fala, Danilão.
14: Ao meu lado aqui, eu tô com o André, ele que é presidente da Dragões, torcida organizada do São Paulo, queria a opinião dele. Como é que está a torcida organizada do São Paulo com relação a essa volta do Arboleda, sim ou não? Qual que é a sua opinião, André?
15: Antes de mais nada, um abraço pro Navarro, pro meu amigo Marcão e pro meu amigo Sombra. Amigos. Salve, de longa data, de arquibancada. Cara, é na realidade, se a gente fosse analisar, é difícil. E às vezes tem que estender um pouquinho o porquê da escolha para não falar só sim ou não, se deixar no ar o porquê, né? É óbvio que moralmente, institucionalmente, várias outras mentes aí você não ia querer a reintegração por causa de respeito com a própria instituição. Mas daí quando você volta para o elenco que o São Paulo tem, para os nomes que compõem a zaga, é um ativo do São Paulo no sentido assim, não negociou, certo seria negociar, ter um retorno financeiro para restituir o tanto de tempo que ele está no São Paulo, você pagando o salário. Agora você afasta, mas você paga o salário e você não tem no elenco algo perto do que ele é, é claro que eu sou a favor da reintegração. Na situação, eu poderia ter xingado a minha mãe. Com todo respeito à minha mãe, volta Arboleda, porque pela situação que eu estou te falando, de tudo que engloba a necessidade do momento. Se fosse uma situação diferente, aí eu mudaria de ideia.
2: Danilo.
5: Obrigado, André.
2: Segura aí.
5: Vamos lá.
2: Danilo, pergunta para ele. Por que o pessoal de organizada geralmente conhece tudo dos bastidores do clube? Sabe bem de bastidores. Questiona ele se ele sabe de fato qual foi o motivo da briga e o que teria acontecido entre Rui Costa e Arboleda. Qual a origem disso? Se houve algo tão grave, mas tão grave, a ponto até do jogador chegar e falar: vou embora e não volto mais.
5: Ah, eu estou passando a pergunta para ele aqui. Você sabe de alguma coisa, André? Porque a organizada sempre tem informações privilegiadas aí, né? O que, que rolou, rapaz?
15: Na realidade, é bom pegar esse gancho até para falar da organizada no contexto geral. As pessoas imputam, às vezes, uma responsabilidade que não é nossa. Por exemplo, a demissão do Crespo eu descobri pelo Instagram. A contratação do Roger, idem. Então, assim, a gente sabe muita coisa, a gente conhece muita gente, ok. Mas não significa que a gente sabe tudo. O Sombra, o Marcão sabe, eu mesmo sempre fui um defensor na época da eleição do Júlio. E eu errei, eu não tenho vergonha de falar, eu achava que era diferente. Ou seja, então eu não sabia fielmente o que ele realmente representava e o que ele fazia. E é exatamente isso que acontece. A gente conhece muita gente, a gente sabe muita coisa, mas não sabe tudo e não conhece todo mundo. Ou nem sempre eles falam a verdade pra gente. Então, nesse caso específico do Arboleda com o Rui Costa, eu não sei transpor pro torcedor o que realmente aconteceu.
5: Boa. Tá aí respondido então, Sombra. Boa. A Dragões, pelo menos, não sabia de informação nenhuma sobre essa treta de Arboleda e Rui Costa, mas o André, representante aqui da Dragões, disse que é a favor da reintegração do atleta.
2: Então tá bom, valeu, muito obrigado pela participação. Diga, André Ranieri.
0: E só mais um pitaco curto em relação a isso, né? Tem muito torcedor que fala assim, o São Paulo é maior que o Arboleda. Eu acho que você reintegrar, por exemplo, o Arboleda, não significa que o Arboleda é maior que o São Paulo. Até porque, muitas vezes, não reintegrando ele, o próprio São Paulo sai perdendo em muitos aspectos. Primeiro, não tem zagueiro para escalar, tem que escalar Dora e companhia. Segundo, você poderia negociar o jogador por um valor maior e acaba negociando por preço de banana porque ele está afastado. Então, sim, eu não entendo essa lógica de reintegrar o Arboleda significa necessariamente que o Arboleda é maior que o São Paulo. Você pode multar o jogador, você pode fazer uma série de coisas, pedir para ele se desculpar e depois reintegrar o atleta, né?
1: Mas aí, ô Ranieri, você esqueceu de contextualizar. O São Paulo hoje ele é um grupo que tem muitos moleques aí. Jordi, né? Você tem Luca, tem lá de repente lá o Osório também, que tá sendo relacionado. Daqui a pouco tá subindo lá o Isaac, enfim. Isso aí, ô Ranieri, dá um mau exemplo. Você já viu que o Mike lá tá metendo uma perna danada. Não ganhou porra nenhuma no futebol e tá achando que é o Cafu, que é o Jorginho, que é etc.
3: Sendo chamado de Mike baguncinha, Marcão.
1: Então o negócio é o seguinte, quando você tem um cara que tem um tipo de comportamento como esse, ele fala, o Arboleda, ô Ranieri, ele nunca foi exemplo de conduta profissional pra ninguém. Ele sempre era convocado, demorava 3-4 dias pra voltar quando queria, e naquela época ainda ele era um dos protagonistas e cansaram de passar a mão na cabeça dele. Hoje, perdeu o espaço porque não tava jogando mais porra nenhuma, e ainda mete essa. Eu não quero mais voltar, eu quero sair, eu quero ser negociado. Então ele que vai pro quinto do inferno, ele que vai pro raio que o parta, você entendeu? Então, eu acho que manter um cara desse dentro do elenco, você manter uma laranja podre dentro de um cesto onde não tem todas as laranjas podres, você acaba apodrecendo tudo. Então, pra mim, Sombra, mais uma vez, reitero, fora Arboleda.
2: Olha, só digo uma coisa pra vocês. A enquete tá assim, olha, 44% quero a reintegração, 56% não. E no chat, a coisa virou um Lula versus Bolsonaro, viu, Ranieri? No chat, a coisa virou um Lula versus Bolsonaro. É. E digo mais, vocês cutucaram o Marcão, mas vocês vão ter que ouvir tanto ainda. Nossa, ele vai falar mais 20 vezes a respeito desse tema. Você, Ranieri, e o Gulosão incomodaram o Marcão.
0: Então,
2: o Marcão.
0: A, A gente cutucou a onça com vara curta. Aliás, o futebol ele virou um ambiente meio polarizado, né? Ontem até brinquei no tempo de jogo, eu falei assim, ó, daqui a pouco Lula e Bolsonaro eles vão em rede nacional pedir calma para os torcedores do Palmeiras que estão se matando, de gladiando em relação a Abel, né? Porque metade defende Abel Dias e a outra metade não aguenta mais o Abel Ferreira, né?
3: Assim então, como o Neymar também, né?
0: Neymar também, coisa, exato, né? Pra você ver.
2: É isso aí. Olha, pra você ter noção, vou trazer algumas mensagens aqui. O Lucas Nascimento, porra de ficar com orgulhinho, vão se lascar vocês do chat. Aí o Paulo Silveira, Arboleda é o Catso. O Wallace fala, o Wallace Gabriel fala, Marcão tá certo. Aí o Rodri fala que fora Arboleda. Esse é o termômetro aqui do chat dessa transmissão. Vai lá, dê também a sua opinião, né? Agora nós vamos falar da transmissão que nós faremos. 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Vamos ver agora o recado do Domênico, que começou a balançar nessa história de Abel, hein?
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2: Valeu, Dodozito! Vamos ouvir mais corneteiro? Você manda sua mensagem no 11 96650-7997.
17: Fala, galerinha do Energia em Campo, beleza? Gabriel São Paulino aqui na Califórnia, curtindo o belo trabalho de vocês. Uma perguntinha, qual que vocês consideram o maior erro dos últimos anos? O Nicão de 10, Daniel Alves de 10 ou a demissão do Crespo para vir o Roger Machado? Valeu, galerinha!
2: E aí, Marcão?
1: Ah, pra mim é a do Nicão. É, o Crespo eu não acho que não acho que ele ia perdurar no cargo durante muito tempo também. Era natural haver uma oscilação. Eu acho que quando o Dorival Júnior estivesse no mercado, a sucessão ali do Crespo pelo Dorival seria inevitável. Então, pra mim, a maior aberração dos últimos anos aí foi a contratação do Nicão. É, um cara já veterano, ainda dera a camisa 10 pra acabar de lascar com tudo. Então, pra mim, Nicão.
2: E muito mais custosa também do que você demitir um treinador, né? Em termos financeiros, quanto desses 850 milhões que a gente tem hoje de dívida, quanto disso não significou a contratação? E não só o Nicão, né? Inúmeros outros, né? Horrorosos, pavorosos, que nos últimos tempos vestiram a camisa do São Paulo. O André do Capão mandou mensagem aqui. Eu só vou ler a primeira parte, porque as outras cinco partes detonam muito o Marcão, eu vou omitir. Mas ele fala na primeira linha, Arboleda para ontem. o André do Capão, ele fala, eu sou a verdadeira voz da arquibancada.
1: Ah, mas na moral, o André do Capão aí, tudo bem, a opinião dele, aliás, de muitas pessoas no chat aí também. Mas não dá, Sombra, desculpa, mano. Arboleda fazer o que ele fez aí é inadmissível. Né? E o torcedor do São Paulo fala, ah, mas pô, vai colocar quem? O São Paulo tem o Isaac na base, Sombra, que poderia subir profissional, ser utilizado. Ou então, espera aí a parada da Copa do Mundo, já estamos nas vésperas mesmo. Aí o São Paulo que vai no mercado e contrate alguém para a reposição do Arboleda. Então, ficar refém de um jogador que já não vive mais o seu auge na carreira, porque um dia ele já jogou bola e fica aí nessa galinhagem de querer ir embora, ele que vá pro raio que o parta. Então, para mim, já vai tarde.
2: Galinhagem para ir embora, olha aí. Isso dá um corte aí da galinhagem. O Ranieri, vamos repetir a escalação do tricolor paulista, por favor, audiência rotativa.
0: Vamos lá, Sombra. O São Paulo tem 3 mudanças, portanto, em relação à equipe que entrou em campo diante do Milionários pela Copa Sul-Americana, empate 1-1 aqui mesmo no Morumbis. O Sabino, ele retorna à zaga. Dória, ele não joga mais pelo São Paulo, havia sido titular. O Wendel, ele ganha a oportunidade na lateral esquerda, já que Enzo Dias está suspenso. E Pablo Maia, ele retorna depois de 1,5 meses, liberado pelo departamento médico. E já, como titular, o Bobadilha também está suspenso. Rafael é o goleiro, Lucas Ramon, lateral direito. Alan Franco e Sabino, a dupla de zaga. E o Wendel na lateral esquerda. Pablo Maia e Danielzinho formam a dupla de volantes. Arthur aberto pela direita, Luciano centralizado, Ferreirinha pela esquerda e no comando de ataque, Jonathan Calério, técnico, mais uma vez, pela segunda vez nesse retorno, é o Dorival Júnior.
2: Aqui o Data Sombra traz mais um resultado visando as eleições do fim do ano. Mais uma parcial aqui da enquete. Arboleda deveria ser reintegrado ao time do São Paulo. O não subiu aí 1%. 1%. Caiu. Continua 56 a 44. O pessoal do sim avança também. O pessoal tá com bronca do Marcão. O pessoal do não apoia o Marcão. Tá uma
3: Mas
2: guerra.
3: Não tem aquela margem, Sombra? Não tem aquela margem do para mais ou para menos, né? Como é que
2: Mas
3: é
2: Mas aqui, isso aqui é uma enquete, né? Ah, isso aqui não é uma pesquisa. Né, isso é uma enquete. Então, eu diria para você que baseado nessa enquete aqui, o não ganharia. O não ganharia, viu? Isso, já estamos quase, ainda acabou mais de 500 votos aqui. Muito obrigado. Valeu, galera, participando ativamente aqui do chat da nossa transmissão pelo Energia 97. Vamos lá, mais corneteiros no ar.
18: Boa tarde, Sombra. Boa tarde a todos aí da Energia 97, Tavo da Vila Maria. É hoje que o São Paulo vai encantar aí contra o Botafogo, né? Vai ser no mínimo 3. Dorival vai se consagrar como Dorival Klopp.
2: Dorival Klopp. O Ranieri falou que se der tudo errado nessa tarde, nessa rodada pro São Paulo, o São Paulo pode cair até pra décimo, né? Mas eu quero ver a tabela aí, como que tá, pra saber se o São Paulo ganhar, como que fica também. Pô, Ranieri só mostra a parte vazia do copo? Que lazarento, cara, só porque ele tá de galocha. Ah, ó, se o São Paulo ganhar, ele não sobe nenhuma posição, que tá 6 pontos atrás do Fluminense. Que coisa, hein? Então vamos lá. Palmeiras tem 35, o Flamengo tem 31, só que o Flamengo tem um jogo a menos. O Fluminense tem 30, o São Paulo tem 24, o mesmo número de jogos. Aí vem o Atlético Paranaense, 24 pontos, né? Tá atrás do São Paulo pela questão de gols pró. Não, é questão de gols pró, porque tem mais gols pró o São Paulo, senão... O São Paulo tem 22, saldo de 4. O Atlético Paranaense tem 21, saldo de 4. Aí vem o Bragantino em sexto lugar, 23. O Bahia, 23. O Curitiba, 23. O Botafogo tem 21. E o Atlético Mineiro, 21. O Inter tem 21 também. Mas o Inter não tem como passar o São Paulo, que tem uma vitória, duas vitórias a menos que o tricolor paulista. Agora, na parte de baixo da tabela, o porteiro da zona é o Santos com 18. O Corinthians é o primeiro dentro da zona com 18. O Remo tem 15. O Mirassol tem 13. E a Chapecoense tem 9. O Mano chegou e falou assim, era o São Paulo que tinha que estar o seu primeiro dentro da zona. Até porque combina mais com o comentarista respectivo. Faz sentido isso, Marcão?
1: É bom, mas o bom mesmo é a hora que sai da zona também, né? Porque você sai pra ir pra outro lugar. Mas, de qualquer maneira, né, Sombra, a gente...

0: Olha, não estamos falando de 3, 4 rodadas. Estamos falando já de 16 rodadas, Ranieri.
1: E não precisa ir mais longe. O Botafogo é o nono colocado, você falou agora há pouco. Se o Botafogo ele vence o São Paulo por 2 gols de diferença, ele ultrapassa toda a turma que está entre o São Paulo e o Botafogo e ultrapassa o São Paulo também. E chega na quarta colocação. É que assim, precisaria de uma combinação de resultados.
2: Jogo a menos ainda.
1: E com um jogo a menos, perfeito, bem lembrado pelo Danilão. Então assim, tá muito equilibrado. Uma vitória tira o Botafogo de nono e coloca momentaneamente no G4 do Brasileirão.
0: Tá certo. Danilão, a chuva continua forte aí pelos lados do Morumbis, Danilo?
2: Ah, parou agora. Deu uma trégua agora, parou a chuva por aqui. É mais tranquilo agora pro torcedor chegar, mas formando fila, viu, Sombra? Agora sim, formando fila. O torcedor demorou para sair de casa, mas agora chegando em melhor número. Uma baita fila aqui no Portão 5 para acessar as arquibancadas aqui das cadeiras do Tricolor.
0: Quem sabe alcança aí os 25 mil, né? Fala, Ranieri.
1: Não, e só para trazer uma informação também, até o Pedrinho Larroca está acompanhando a nossa transmissão e ele comentou aqui, mandou uma mensagem no WhatsApp, a gente destacou mais cedo, que o São Paulo tem uma novidade no banco de reservas. O atacante da base, Gustavo Santana, que disputou a última Copa São Paulo e tem 20 anos, está relacionado pela primeira vez. Ele chegou à Cotia no início do ano passado, contratado junto ao Cuiabá, foi artilheiro do time sub-20 no Paulistão, 10 gols marcados e também foi artilheiro no título da Copa do Brasil com 3 gols. Ele fez mais 4 no vice-campeonato da Copinha, né, desse ano. O São Paulo acabou terminando na segunda colocação e o Pedrinho ele destacou que o Gustavo Santana ele fez até o sub-17 no Santos, então ele conhece de perto, conhece bem, um bom atacante promissor aí do São Paulo e que ganha a oportunidade com o técnico Dorival Júnior, que passou a observar mais de perto também o Isaac, tá bom? O Osório ele já foi integrado, já está sempre no banco de reservas, hoje mais uma vez ficará como opção o zagueiro Osório, mas agora o Isaac, a tendência é que ele ganhe cada vez mais oportunidades, viu, Sombra?
0: Ó, Danilão, por que toda essa fila aí, Danilão, se nem temos um público gigante?
2: Acho que o pessoal estava segurando mesmo, né, por conta da chuva, e um sabadão o pessoal resolveu chegar em cima da hora. Uma fila gigantesca agora aqui nesse portão, no portão 5, para entrar. No portão do lado, aqui o portão 6A, já está um pouco mais tranquilo, porque é o acesso da arquibancada, tá? Mas aqui no portão das cadeiras, uma fila gigantesca se formando. A gente tem ali a facial, né? Às vezes a facial dá uma falhada e atrapalha bastante o torcedor que quer entrar rápido para assistir o jogo. Estamos a poucos minutos do início da partida. Esse pessoal aqui vai entrar com o jogo começado, com certeza.
0: Dorival Campos já sobe o gramado, apupado pelo torcedor, Marcão.
3: Ah, o torcedor de São Paulo admira bastante o Dorival Júnior. Tá longe de ser o Tele Santana, né, Sombra? Mas deu um título importante pro São Paulo em 2023. Título esse inédito, com um elenco, para mim, um tanto quanto limitado. E ele conseguiu fazer aquele elenco, por incrível que pareça, tirar os dois principais times do país, né? O Palmeiras e o Flamengo. Além, é claro, de ter tirado, para mim, o nosso maior rival, o Corinthians, também, naquele percurso até o título. Então, acho que o Dorival Júnior, até pelo que ele já fez, né, Sombra? Não só em relação a esse título aí, 2023, mas recuperar também, fazer o São Paulo não cair em 2017 também, pegando naquela oportunidade lá, o mau trabalho feito pelo Rogério Ceni. Então acho que o Dorival, ele tem bastante crédito com o torcedor do São Paulo. Teve gente que ficou chateada aí pelo fato dele ter saído para assumir a seleção brasileira, mas qualquer treinador, eu acho, qualquer profissional, tendo um convite para de repente ser o técnico aí numa Copa do Mundo, o Dorival, ele pensou também num projeto de carreira, né? Enfim, eu acho que retorna pro São Paulo aí num bom momento, aí vamos torcer para dar certo o trabalho dele, principalmente nesse período que ele vai ter para poder treinar o time aí durante o período da Copa, né, Sombra?
0: Ô André Ranieri, quem que vai arbitrar hoje o jogo?
1: Vamos lá, estávamos aguardando o nosso Domênico Gatto, né, para dar as notas da arbitragem. O árbitro da partida será, Dodô, o Lucas...
4: Nem na China, porra! Vai ser ruim assim lá no inferno, porra!
1: E ó, veio até com reverb. Auxiliar número 1, Vitor Hugo Imazu. 2, Andrés Luiz de Freitas. O quarto árbitro, Jefferson Ferreira de Moraes. Não é ministro. E o árbitro de vídeo, Esse aqui deve ter uns 110 anos. Qual a nota do Éber Roberto Lopes, Dudu?
4: Putz, é muito ruim, né? Ele não é ruim, ele é muito ruim. É muito, muito, muito, muito ruim. É ruim demais.

0: Olha, o Weber Roberto, cara, eu vou te falar um negócio. Eu fico assustado. É, ontem, até no estádio 97, nós tivemos a presença aqui do Salvio Spínola. E onde até, não lembro quem manifestou, de que de repente, acho que foi o Mano, ex-árbitros poderiam estar no VAR, né? Cara, mas esse Weber, sinceramente, cara, é o tipo do ex-árbitro que eu acho que não deveria estar em lugar mais nenhum. Cara, porque uma vez, na época que São Paulo foi tricampeão brasileiro, eu não esqueço disso aí, era São Paulo, Cruzeiro e São Paulo no Mineirão. E aí, nem lembro o placar, como tava. Aí lá, 3 minutos de acréscimo. Falta pro São Paulo na área ali, na frente da área do Cruzeiro. Quem foi lá cobrar? Rogério Ceni. Aí, o que aconteceu? A barreira do Cruzeiro ficava adiantando toda hora. E o Weber falando, não, volta para trás. Aí ele olhou pro relógio, venceram os descontos, ele encerrou o jogo. Mas quem tinha provocado aquele atraso? Foi o próprio Cruzeiro e a sua barreira, cara. Ou seja, ou o cara é muito burro, incompetente, ou pior, né? Ou pior. Um cara desses aí, não pode, cara, não pode. Você lembra disso, Marcão?
1: Lembro. Aliás, não só ele. Tem vários Ebers Roberto Lopes aí no futebol brasileiro, né, Sombra? E parece que hoje em dia essa turminha aí que tem as costas quentes aí, que são amigos de repente, presidentes aí de federações, etc. Aí, ou essa galera que cuida da arbitragem, tá sendo premiada, né, pra poder trabalhar nesse tipo de coisa. Então, acho que é um absurdo realmente. E eu não sei, Sombra, já tinham implementado a questão da profissionalização no futebol, isso e aquilo. Mas o mais legal desse negócio de profissionalizar ia ser a divisão de árbitros, né? Então ia ter um escalonamento aí, onde os piores iam ser rebaixados ali, enfim, acho que para atuar em divisões inferiores e ganhando menos também. Eu acho que já passou da hora para realmente ter algum tipo de cobrança que mexa no bolso. Porque enquanto o cara soltar uma notinha e, entre aspas, colocar o cara para fazer uma reciclagem de 2 jogos aí, depois voltar a apitar como se nada tivesse acontecido, não vai resolver porra nenhuma. Então a única maneira que tem desses caras aí sentirem realmente aí o peso, né, de uma punição é mexer no bolso. Uma arbitragem do futebol brasileiro, Sombra, independente de qualquer coisa, profissionalizando ou não, sempre vai ser ruim, cara. Os caras desconhecem regra, né? E aí tem essa questão aí também, de repente, o cara não ser tão burro e pode ser coisa pior. Então, né, vamos deixar por aqui. Mas a gente sabe, já tiveram outros episódios aí, inclusive de gente incriminada por isso, que acabou acontecendo, e a gente nunca pode duvidar, ainda mais tratando de futebol brasileiro.
2: Só pra lembrar que o Weber Roberto Lopes, ele faz o segundo VAR aqui no Morumbi, está, Sombra? O primeiro foi... Ele era o VAR de São Paulo e Juventude no primeiro jogo aí da Copa do Brasil.
0: Muito bem.
3: E não teve nenhuma influência assim tão grande. Ô, Sombra, e só não. Uma informação também. É, no mês passado a gente teve o Abril Marrom, né, que é o mês de conscientização e combate à cegueira. E o São Paulo está fazendo parte de uma campanha que chama Pega Essa Visão. Pelo terceiro ano consecutivo, crianças cegas, né, ou de baixa visão acabaram de entrar aqui no gramado do Morumbis em uma partida juntamente com os jogadores. São crianças assistidas pela Fundação Dorina Novil. Então, mais uma vez, né, uma campanha aí do São Paulo apoiando a conscientização. Aí, esse Abril Marrom, né, que é conscientização e combate à cegueira. E após esse jogo, as crianças elas vão ter a oportunidade, Sombra, de acompanhar a partida em um espaço reservado aqui no estádio com autodescrição. Então elas vão acompanhar o jogo entre São Paulo e Botafogo, Sombra.
0: É, espero que a autodescrição aí não diga Botafogo com a bola, gol do Botafogo, né? Espero que não diga. Espero que não tenha esse tipo de descrição para a garotada que está aí. Bela iniciativa, muito legal, é da Fundação Dorina Novil, né? Muito conhecida.
3: Exato.
0: Pelo trabalho com os deficientes visuais. A partir de agora, eu vou passar a bola pro Gulosão, Rafael Navarro, o namorado da Bruna, o namorado da Sem Mundial, Bruna, que vai trazer toda a emoção desse jogo ao lado do Marcão, do Ranieri e do Danilo Soto. É com você, Rafael Navarro!
2: Valeu, Sombra, muito obrigado. E claro, você volta na resenha do intervalo.
4: Eu tô guloso!
2: É o Gabiru que tá aí, né? É o Canaia que tá aí, velho. É, grande abraço aí, Sombra. E você volta na resenha do intervalo pra gente poder falar tudo de São Paulo e Botafogo. Claro, dos outros jogos também, que vai movimentar o cenário do futebol brasileiro. Rolando o hino nacional neste momento aqui no Morumbis. A chuva tá daquele jeito, né? Para e volta. Agora voltou com uma garoinha fina. Mas, de qualquer forma, a gente já sabe, né, que nessa região de São Paulo, conforme as horas vão passando, a temperatura também vai caindo. E é isso, né? Esperamos um grande jogo aqui no Morumbi. Claro que com vitória do São Paulo, nós vamos viver a 17ª rodada do Campeonato Brasileiro 2026. É o São Paulo Futebol Clube que precisa da vitória para se manter na parte de cima da tabela. Sabe-se lá como ele ainda está conseguindo se sustentar ali, né? Quarto colocado com 24 pontos. E como bem informou o André Ranieri, Botafogo aí, né? Se vencer pela diferença de 2 gols, né? Já pode aí também ficar ali na parte de cima da tabela. Então o São Paulo tem que se ligar demais. Torcemos muito para um bom trabalho
3: Navarro,
2: de Dorival Júnior, né, Ranieri?
3: E só uma informação, uma curiosidade, na verdade, né? O Luciano contra o Milionários, ele marcou naquele piruzaço, né, do goleiro do Milionários, o gol de número 112 dele com a camisa do São Paulo. Ele, inclusive, igualou o Rogério Ceni como o segundo maior artilheiro do século XXI. E ele agora busca ali o primeiro lugar, que é do Luiz Fabiano, falta pouco, só 100 gols. Que tem 212, né, o Luiz Fabiano. E o Luciano, ele só não marcou diante de 2 times que hoje estão na Série A do Campeonato Brasileiro. O primeiro deles é justamente o Botafogo e o segundo é o Remo. Ou seja, se o Luciano marcar hoje e marcar antes, no último jogo antes da pausa para a Copa, ele terá marcado contra todos os clubes da primeira divisão aí do futebol brasileiro. Navarro?
2: Oi, a gente torce muito, muito por esse cenário, né? Que é o que a gente falava também, até para a própria situação do tricolor na tabela do Campeonato Brasileiro. Primordial vencer aqui o Botafogo e logo depois o Remo, né? Que a gente tem falado aí, para dar um pouco mais de sustentabilidade e tempo, claro, pro Dorival Júnior trabalhar melhor os jogadores, né? Que apesar de toda essa situação, São Paulo que vai vivendo também aquele momento de jogadores lesionados, né? Então, olha, tudo que puder ser feito pro São Paulo conseguir sustentar elenco daqui até o fim da temporada será, né, que vai depender muito, claro, do trabalho do Dorival Júnior, claro, né, do seu elenco também, que nós temos à disposição. Mas é isso, é torcer demais, a gente conta muito com o seu apoio, torcedor São Paulino, ligadaço com a gente no YouTube da Energia 97 FM. Quem tá ligado no dial também, em 97.7 FM, valeu demais ao povo que chega junto com a gente. E que bacana, né? A audiência enorme, a audiência bombando. Sempre agradecendo a você que escolheu o futebol de torcedor para torcedor. Diga lá, Ranieri.
3: Estão gritando o nome do Calleri, agora do Dorival. Vamos ver, antes era vaia contra o Roger Machado. Será que o Dorival, o torcedor, vai cantar feliz da vida, ó? Vamos ver.
2: Vamos lá, a plenos pulmões, eu acho. Olha aí, ó. Que diferença, hein?
3: Diferença, hein?
2: Que diferença, hein?
0: Marcão arrepiado, Marcão arrepiado.
3: O Marcão cantando junto. Gritando junto.
2: Marcão.
1: Ah, eu fui lá falar pro André, falei, ó, vocês gritam essa porra pro nome, grita o nome do véio, grita o nome do véio.
2: No solzaço da Energia 97 FM, apita o árbitro.
4: Começa o jogo, vamos correr aí, ô cambada.
2: A partir de agora é apoio incondicional a você, São Paulo Futebol Clube. Juntos do meu lado,
3: Brasil!
2: Ranieri, sombra toda é nossa equipe da Energia em Campo. E claro, você ligadaço com a gente no YouTube da Energia 97 FM, também no Dial em 97.7 FM. A redenção do futebol do tricolor passando pelas mãos de Dorival Júnior. Vamos que vamos apoiar demais os 90 minutos. O Clube da Fé, o São Paulo Futebol Clube. Desce Botafogo pela primeira vez pro campo de ataque. Bola arredondada do lado direito, vai tentando chegar à marcação. Na grande área o levantamento acontece na segunda trave. Vamos ver se teve desvio, teve nada. Ela vai direto pela linha de fundo. Em tiro de meta pro São Paulo bater com o Rafael. Os primeiros movimentos no Morumbis. O torcedor São Paulino vai mandando aquela vibe positiva. Precisa demais, o São Paulo precisa demais da da vitória para se manter na parte de cima da tabela. Sai jogando o tricolor no seu campo de retaguarda. Este é Sabino de Sabino para o Wendel. Ele já manda lá pro campo de ataque, bota o Caleri para brigar. Casquelo de cabeça vai sobrando para a zaga do Botafogo. Começando ali na meia lua da grande área com o goleiro Neto. Já faz ela viajar aqui na frente. Vai chegando ali nos pés de Sabinão. Sabinão deixando, arredondando a jogada com o Wendel. O Wendel sem opções lá na frente e volta tudo na grande área até Rafael. Aí o Rafael vai só observando, vê quem chega junto com ele. Tem o próprio Alan Franco, ele pisa na bola, tem na aproximação do Cauã Toledo e o Rafael vai ficando com ela dominada. Sai jogando na sua grande área, tá aí com o Alan Franco. Alan Franco distribuindo, este é Lucas Ramon. Lucas Ramon, biquinho da chuteira na frente a Danielzinho. Danielzinho, a galera ajeitou na coxa fazendo a proteção. No bate-rebate ela vai voltando pro campo de zaga pra equipe do Botafogo. Sai jogando com o Justino. Justino voltando a Neto. Na grande área bateu ali, já mandou pro campo de ataque. Ela quicou, sobrou no campo de retaguarda. Sabino deixou curtinho pra Wendel, que já tenta sair do campo de defesa ao ataque, mas preferiu devolver a jogada com o Ferreirinha. Vamos se ligar, hein, Ferreirinha? Vamos acordar, Ferreirinha! Tá jogando na quarta zaga tricolor. Já envolve aqui pelo lado direito Alan Franco, a Lucas Ramon. Deu um tapa aqui na frente pra Arthur. Arthur de três dedos. Ela bate na defesa do Botafogo e ela vai saindo pela linha de lado e arremessou lateral. Lucas Ramon vai se projetando pra arremessar o melão. Tá aí, devolvendo a jogada com o próprio Arthur. E começando no seu campo de retaguarda, este é Alan Franco. Alan Franco arredonda, chama no compasso a Sabino. A marcação vai chegando do Arthur Cabral, ele é perigoso. Ferreirinha tentando o passe de letra, ela vem nos pés de Wendel, já tenta dominar, tocar mais atrás, briga o São Paulo, briga também ali o Botafogo, mas no bate-rebate essa bola é nossa ainda no comando de zaga. São Paulo vai sustentando o volume de jogo, vai sustentando a posse da redonda. Este Alan Franco girou, tocou pelo lado canhoto com o Sabino, ele rompe a faixa central do gramado, tentou bater aqui na frente, bate na marcação do Lucas Vidalba e ela vai saindo pela linha de lado, mais um arremesso lateral pro tricolor sair jogando com 3 minutos de jogo. E aí, né, André Ranieri, a gente observa que tem o Ferrarese do lado do Botafogo e tem o Arthur do lado do São Paulo. Aí é acordo de cavalheiros, né, pra que não tenha multa, aquela coisa toda, olha, não pode jogar contra o ex-time, né, Ranieri?
3: Exato, até porque os dois são titulares, né, tem contrato de empréstimo aí até o fim da temporada e passa estipulado em 6 milhões de euros.
2: Perfeito. Olha, o Arthur bateu pro gol, bateu, opa, Neto, a batida do Luciano é gol!
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0: goleiro Neto, batendo roupa, largando na grande área. Luciano, muito esperto, já estava à frente da marcação. A bola ficou à feição para o camisa 10 São Paulino, que só teve o trabalho de empurrar para o fundo da rede. 4 minutos e 12 jogados da primeira etapa aqui no Morumbi, no primeiro ataque do São Paulo. E aí o André Ranieri, destacávamos o Arthur, que fez uma grande jogada, levou para a entrada da área, bateu para o gol. Neto não segurou a redonda, largou nos pés de Luciano, que empurrou para o fundo da rede. São Paulo abrindo os trabalhos no Morumbi. São Paulo 1, Botafogo 0, Ranieri.
1: A gente estava destacando justamente o Arthur, né? Jogador que tem contrato apenas até o fim da temporada, e caso o São Paulo queira permanecer com o atleta, terá que desembolsar 6 milhões de euros. Mas Arthur vem se mostrando um jogador bastante importante desde que chegou. Ele avançou do lado direito para o meio, característica dele, puxou para a perna esquerda e encheu o pé. A bola molhada quicou na frente do goleiro Neto e bateu no peito do arqueiro do Botafogo. Luciano, oportunista como sempre, estava ligado. E ele só teve o trabalho de acelerar a passada, dar um toque na bola e marcar o 11º gol dele na temporada. O 6º gol de Luciano no Campeonato Brasileiro. E o gol de número 113 com a camisa do São Paulo. Agora, não só ele se torna artilheiro do São Paulo no ano, ao lado de Caleri com 11 gols, como também, isoladamente, o segundo maior artilheiro do tricolor no século XXI. Faltam 99 gols para chegar em Luiz Fabiano. Nava gol!
0: Tá certo. Falta pouco. Ô Marcão, ó, abrimos o placar, Marcão, e claro que você vai dar o destaque do gol do Luciano, mas eu queria que você destacasse também o que fizeram na pequena área aqui, né?
2: Passaram o rodo, Naval. Mas de qualquer maneira, aí não dá nem pra classificar como uma falha, né? Porque pra quem viu o replay aí, a bola na hora que vê o Botafogo, Naval.
0: Pelo lado direito, hein? Já tem ali, vai chegando o Montoro, tocando mais atrás, pode pintar levantamento, vamos se ligar aí, São Paulo, voltando de novo ali. Marçal pertinho no comando, já tenta chamar pra tabela, aliás, Vitinho já dominou, tenta chamar no comando, a bola volta mais atrás, o Botafogo tá com ela, já o Marcão vai completar. Chegamos a 6 minutos e 25, passa esticada, ela vai saindo pela linha de lado em arremesso lateral, diga lá, Marcão.
2: É, o Neto, ele acaba rebatendo a bola pra dentro da área, mas, cara, o chute do Arthur venenoso, a bola quica praticamente na frente do goleiro numa poça d'água, e, mano, a bola, ela espinha, parece que tem sabão. Então, ele já conseguiu fazer a primeira defesa de forma parcial, e aí o Luciano, com todo oportunismo que ele é característico, acabou marcando esse 1-0 pro São Paulo. Eu espero que esse gol no começo não faça o São Paulo ficar dormindo que nem contra o Milionários. Viu, tricolor?
0: Exato.
2: Aí,
0: boa abertura de bola de Caleri pra Arthur, ele parte pra cima da marcação de Marçal, levou, caiu, opa! Sobrou o Luciano, bateu travado na hora, cara. Lucas Ramon, perdão, no carrinho, chegou a marcação e ela vai saindo pela linha de lado em arremesso lateral pro tricolor sair jogando. Arthur ficou pedindo uma falta que iria acontecer no pico da grande área aí, né, Ranieri?
1: É, e até teve torcedor que pediu pênalti. O Marçal, né, lateral esquerdo, tava na disputa, pra mim, lance normal. Não teria marcado essa penalidade, nem a falta em cima do Arthur Navarro.
0: De qualquer forma, o São Paulo já tá com ela dominada de novo. O Sabino tentou bater lá pro campo de ataque, ela acaba saindo pela linha de lado em arremesso lateral. E é pro tricolor sair jogando. Você vai deixando o seu áudio, né? No 11966507997, áudio de até 10 segundinhos. E a gente chama a sua participação, a gente chama o seu registro. Vem junto com a gente na audiência do futebol de torcedor pra torcedor na Energia 97 FM. Sai jogando o Botafogo. Passe aí com o Montoro. Tentou esticar aqui na frente e se antecipa a marcação de Rafael. Fácil pra fazer a defesa. É o tricolor na frente, 1-0 no gol marcado por Luciano. Sai jogando o tricolor pelo lado direito, tá aí com o Lucas Ramon, pisa na bola, volta no campo de zaga. Este é Alan Franco, se quiser, tem o próprio Sabino dominou, ajeitou, tem do lado esquerdo o Wendel. É o São Paulo que vai girando da esquerda à direita pra esquerda, voltando o passe de Wendel, Sabino voltou no comando de retaguarda, no desafogo, tem aí Alan Franco com ela de novo, conectando o passe agora pelo lado direito com o Lucas Ramon, rente ali lateral, porque ia chegando o Montoro pra cima dele, vai voltando no campo de zaga, e o São Paulo vai girando, de um lado pro outro, tentando os espaços, é dono das ações, e é dono do placar, vantajoso, 1-0, a bola vai voltando ali de Wendel, tava apertado, obrigado a voltar pra Sabino, pra Rafael na perna canhota, faz a bola viajar, ela viaja no Morumbi, que vai caindo a temperatura em São Paulo, e o árbitro tá parando o jogo, Ranieri.
1: Ele deu falta do Vitinho em cima, justamente, do Ferreirinha, que tentava a jogada por ali, já tá de pé o Ferreirinha, falta na intermediária lá do esquerdo, começo de jogo, menos de 10 minutos, São Paulo já vence por 1-0.
0: Bola dominada aí, Alan Franco, o corpo abriu a jogada pelo lado direito, este é Arthur, na lateral direita, já parte pra cima da marcação, o Marçal fica ali, ó, à frente do Lucas Ramon, Arthur permanece com ela, é o Ontoro quem vai chegando junto dele, a bola vai voltando, Cauã Toledo, ali marcando também o Alan Franco, que girou o corpo, fez a abertura na diagonal, buscando a Sabino, vem pro desafogo, tá aí no São Paulo com a dominada com Pablo Maia vai voltando a Alan Franco na saída de jogo, vem na tranquilidade, o Botafogo nem avança tanto assim as linhas, mas mantém posse da redonda do São Paulo com Danielzinho a Lucas Ramon, tem que escapar de Montoro, vai voltando a jogada no campo de zaga, Alan Franco sustenta a posse de bola, vai marcando ali praticamente por zona a equipe do Botafogo, encontrando o São Paulo um pouco de dificuldades ali na troca de passes, vamos ver por cima, Caleri pra Arthur, a devolução de Caleri pra Arthur, chega a marcação junto com ele, no meio campo ela cai com Pablo Maia, o passe mais atrás de Luciano, meio quase na fogueira. Mesmo assim, o São Paulo fica com ela, hein? Na roda gigante, no carrossel, vem pra participar do lance. Agora, Luciano, gira o corpo, abre na canhota pra Ferreirinha. Ferreirinha pisa nela, já encarando a marcação exatamente do Marçal. Chama no do Vitinho, chama no 2. Aí, Luciano fica com ela, dominada, abriu a jogada de novo pra Ferreirinha. Parte com ela, do jeito que ele gosta. Já fugiu da marcação, escapou. Dominou, chamou pro X1, tocou mais atrás pra Wendy, arredondou pra Luciano, pode até bater. Clareou pra Ferreirinha, na grande área, cortou pra na direita, bateu, desvia na marcação. E ela vai pela linha de fundo. Vamos ver se vai pintar o escanteio aí pro São Paulo, né, Ranieri?
1: E foi escanteio. Uma jogada bem tramada pelo São Paulo do lado esquerdo do ataque. Começou com dois bons dribles de Ferreirinha. A triangulação, o Luciano devolveu pro Ferreirinha. Quando o Ferreirinha fez a finalização de perna direita, ela desviou na cabeça do Ferrarese e saiu pela linha de fundo. É escanteio pro São Paulo, lado esquerdo do ataque. Arthur vai chegando por ali, vai mandar na área. Navagol.
0: O Marcão tinha chamado a atenção, é porque a galera tava passando rodo ali, né, na pequena área do Botafogo. Nossa, tava encharcado. São Paulo se aproveitou muito disso, né? Pode se aproveitar muito mais. Levantamento feito na boca do gol. Toque de cabeça do Arthur Cabral. Rebate voltou na pichotada. Ela vai voltando ao goleiro Neto. Vaza fácil defesa. E tem pressa na reposição, hein? Vamos se ligar, São Paulo. Tá aí com o Marçal. Marçal dominou, já pediu pro Cauã Toledo escapar pro campo de ataque, mas ficou sem opções. E aí, na tentativa, ela resvala no Lucas Ramon. Vem de novo ali pro Arthur Cabral. Vai briga do Cauã Toledo. E aí chega a marca esperto, Lucas Ramon, hein? Bateu por último no jogador do Botafogo e ganhou o arremesso. Arremesso cobrado no campo de zaga com Danielzinho. Saída de bola, tricolor. É pelo lado direito, mas já vai girando aí, ó. Danielzinho deixando pra Sabino. Sabino pisa nela, devolve o lance. É ali a marcação do Arthur Cabral, só observando. Cauã Toledo se aproxima também, mas o São Paulo é quem vai tentando ali manter a sua posse da redonda. No bate-rebate aí, abrigando a zaga do Botafogo. Esticado aqui na frente pra Arthur Cabral. Antecipa a marcação, esperto. Chega bem, Sabino. Alan Franco evitando a saída de bola, deixando pra Lucas Ramon no domínio, atribuiu a jogada agora, tentando com o Arthur, tem recuperação da equipe do Botafogo, mas não tem domínio do Marçal e ela vai saindo pela linha de lado em arremesso lateral. 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
0: Tentativa pro campo de ataque do tricolor com o Caleri. Primeiro que ele, a marcação chegou com o Justino, colocando ela pela linha de lado. É arremesso lateral pro tricolor sair jogando. E aí não tem muita pressa. O Lucas Ramon vai se aproximando. Tem o Danielzinho do lado dele. Arthur também já vai chegando. A marcação também é forte pra cima do 37 São Paulino. E a bola é nele, ó. De primeira deixando com o Lucas Ramon. Lucas Ramon a Danielzinho. Trabalha pela intermediária. Gira o corpo e abre pela ala esquerda. Este é o Wendel. O Wendel tem mais à frente a Ferreirinha. Rente a linha lateral. Dominou, puxou. Esperou a passagem de Wendel. Primeiro a marcação. Falhou, o Wendel ganha na grande área, soltou por baixo, ninguém do São Paulo pra colocar o pezinho nela. Chega a marcação de Marçal, botando pela linha de fundo, escanteio pro São Paulo bater, Ranieri.
1: O Wendel deu sorte, né, a poça acabou parando a bola e driblando o adversário. E ele tinha dois jogadores dentro da área, o Luciano no primeiro pau e o Jonathan Caleri chegando no segundo. O Arthur lá do outro lado, ele acabou tentando o Arthur, pra mim a escolha errada de Wendel, ainda assim Marçal mandou pela linha de fundo. É escanteio São Paulo, lado direito do ataque, Arthur vai bater.
0: Vai ser autorizado, Arthur vai movimentar na grande área. Vamos lá, São Paulo, chegamos a 13 minutos e 22. Autorizado, levantou o toque do Alan Franco por cima do gol. Levantamento bem feito, subiu o zagueiro São Paulino, mas ela foi por cima, Ranieri.
1: Ele se antecipou muito bem, aliás, essa batida de escanteio do Arthur no primeiro pau, sempre muito perigosa. Não sei como que tá aí de cima, mas vendo aqui de perto, a drenagem do Morumbis, ela funcionou muito bem, com exceção dessa parte mais próxima à linha de fundo do goleiro do Botafogo, do Neto, né? Então, metade da grande área aqui do Botafogo, ela não tá naquela condição ideal. Não sei se lá do outro lado com o Rafael também, né? Mas tem atrapalhado muito a vida dos jogadores do Botafogo aqui, viu, Navarro?
0: É verdade, mas desse lado aqui, do lado que o São Paulo tá atacando... A cada passo ali a bola vai parando na poça, viu, Marcão?
2: Ah, mas eu tava torcendo, sabe pra quê, Navarro? Pro Fernando Diniz ser treinado o Botafogo, pros caras tentar fazer a saidinha com a área do jeito que tá aí.
0: Com o Diniz, com certeza, vai haver uma possibilidade enorme disso acontecer. O São Paulo foi esperto, inaugurou o placar com ele, Luciano. E o São Paulo tem a posse da redonda de novo no seu campo de retaguarda. Vem pra auxiliar aí a Pablo Maia. Pablo Maia gira o corpo, abre curtinho no comando pra Alan Franco. Marcação do Montoro vai chegando pra cima dele, ele fica sem opções lá na frente. Então volta na grande área até Rafael. 14 minutos e 40, já vou ouvir o Marcão, já vamos chegar a 15. Tá aí Rafael com ela dominada. Deixa eu ver essa saída de bola do São Paulo aí com Alan Franco. Alan Franco deixando pra Lucas Ramon, fez bom domínio, olhou lá pra frente, vai pintar lançamento, tome lançamento pro campo de ataque, vai chegar no Ferreirinha primeiro, a marcação de Ferrarese, e aí caprichosamente a bola volta pra Neto, que rebate, bota lá pro campo de ataque, subiu de cabeça, o Wendel, ela cai no meio campo com Danielzinho, escapa bem da marcação de Santi Rodrigues, na tentativa de passe, Vilalba leva pelo lado direito, já tenta abrir de novo a jogada, São Paulo consegue chegar na antecipação, ela cai na lateral, tá aí com o Luciano auxiliando e tocando, este é Danielzinho, Danielzinho já tenta aprofundar o passe, caiu pelo lado esquerdo, agora o Arthur chama na tabelinha, legal, Danielzinho, passe vem por cima, subiu o Ferrarese, mas a bola voltou pra Luciano, ajeitou na coxa, deu um tapa pelo lado direito, deslocado, vai chegando o Lucas Ramon, adiantou, olhou pra área, vai pintar o levantamento, Lucas Ramon dominou, soltou por baixo, chegando no Ferreirinha, antecipa a marcação, e ela vai voltando pra Montoro, saída de bola errada do Botafogo, Luciano recuperou, Lucas Ramon toca mais atrás pra Danielzinho, Danielzinho tentou a devolução, bate no Huguinho, e ela cai de novo com Arthur Cabral, saída de bola do Botafogo, tentativa pro campo de ataque, vai se antecipar Sabino, na bola de segurança volta Rafael, que na perna esquerda despacha, manda lá pro meio campo, vamos ver quem é que sobe o jogo, fica movimentado, hein? O Wendel dominou ali, dominou nada, no toque de cabeça, deixando pra Danielzinho, este sim, deu um tapa de primeira, aí o domínio do Wendel, já tentou levar pro campo de ataque, escapou do primeiro, do segundo também, grande jogada de Wendel, três jogadores chegando em cima dele, ele tocou pra Luciano, fora da grande área, ajeitou, ele tentava o passe pro Arthur, que não entendeu, e aí o Luciano não gostou, Ranieri.
1: A boa jogada do Wendel, chegou no Luciano do lado direito, Luciano poderia até ter dominado a bola pra perna esquerda, pra dentro e finalizado. Tentou o passe no Arthur, ao São Paulo, recupera com o Caleri.
0: Caleri ajeitou, tocou na grande área pra Arthur, dominou na canhota, devolveu pra Caleri no carrinho, a bola volta, Neto! Pezinho salvador do Ferrarese, Ranieri.
1: E o Ferrarese depois até brinca ali com o Jonathan Caleri, o Ferrarese tirou doce da boca de criança. A recuperação do Caleri, abriu no Arthur e o Arthur devolveu, tentou pelo menos devolver no Caleri. A bola acabou parando no Ferrarese e também na poça. Por muito pouco, o São Paulo não faz 2-0.
0: Botafogo tenta atacar, São Paulo chegou. Marcão, quero ouvi-lo, 17 minutos e 3, jogado. São Paulo vencendo 1-0, bombeiro Marcão.
2: É, e pelo jeito o São Paulo não vai adotar aquela postura covarde que atuou contra o Milionários, não. Ele fez um gol também no começo da partida e depois foi recuando, dando campo para o adversário gostar do jogo. Então hoje mantém a postura, mesmo com esse 1-0 no placar. E aí eu destaco nesse começo de jogo aqui a presença do Ferreirinha e do Arthur, né? Os dois pontas do São Paulo realmente estão acesos no jogo. E com relação ao Arthur, ele quer meter um gol, hein? Que é a lei do ex, onde vai cantar aqui no Morumbi, viu, Navarro?
0: Vai, não tem a menor dúvida. Vamos lá, Arthur! Vamos lá, São Paulo! Tá aí Lucas Ramon, deixando pro Arthur. Arthur, na tentativa de devolução de primeira, ela bate no Marçal e vai se perdendo pela linha de lado em mais um arremesso lateral. Arthur, sai jogando no campo de zaga. Este é Alan Franco. Vai voltar tudo a Rafael, evidentemente, né? E na pequena área, na perna esquerda, devolveu o lance, já tirando do Cauã Toledo. Então é na saída de bola, é no desafogo que vem Alan Franco. Alan Franco deixando pra Arthur. Arthur vai voltando pra Pablo, mas escapa da marcação de Arthur Cabral, tira o corpo, deixou no desafogo pra Sabino, Sabino esticando o passe mais à frente pra Ferreirinha, bola de pé em pé de Danielzinho pra Wendel, de Wendel pra Danielzinho, de Danielzinho pra Wendel, pelo lado esquerdo, agora é com Ferreirinha, Ferreirinha partiu pra cima da marcação, dominou, levou pra entrada da área, já tocou a Luciano, clareou, soltou, movimentou, Arthur tabelou, caiu, pediu falta,
1: foi falta, viu?
0: Bateu na massa, caiu, o árbitro mandou seguir, Ranieri.
1: É, mas o Marçal, ele abandonou completamente a perseguição em cima do Arthur e com os dois braços empurrou o atleta do São Paulo. Foi só no corpo, nem foi pra disputa de bola. Errou feio o árbitro da partida.
0: Lucas Casagrande aí, Marcão.
2: Ah, eu sou o Arthur, na próxima eu dou a cadeirada do Marçal.
1: Ou chama o Datena, né?
0: É, pois é. 18 minutos e 46. Botafogo com a posse da redonda com o ex-São Paulino Ferrarese, levando para a lateral, pisando nela, voltando todo o passe para o Guinho. O Guinho pode fazer a inversão, tá pedindo o Justino e é isso que ele faz. Devolveu no comando de retaguarda. Chegamos a 19 minutos. Torcedor São Paulino ligadas com a gente. Já já vou chamar os torcedores corneteiros, hein? Passe esticado pro campo de ataque e ela vai saindo pela linha de lado em arremesso lateral. Ao final do primeiro tempo, o Sombra vai comandar a resenha do intervalo, viu, Gabiru? Não é o Marcelo, não é o Marcelo Lima, tá bom?
4: Tá bom.
0: Aí vai ter o arremesso aí, o Marçal, né? Mas tem jogador de São Paulo caído, Ranieri.
1: O Luciano. O Luciano, ele caiu no gramado, né? Quando ele marca o gol, o Navagol, ele marca o gol e ele sai na comemoração mancando. Toda a comemoração, depois, se vocês acompanharem de novo, vocês vão perceber que ele estava mancando, né? O posterior da coxa. E aí, ele depois, aos poucos, para de mancar e segue no jogo. Então, não sei se tem relação com isso, né? Agora ele faz movimento ali com a perna direita, mas caído nesse momento no gramado Luciano, e ele pediu atendimento médico. Tanto que a maca já está em campo, né? O Luciano vai sair neste momento. Vamos ver aí se o técnico Dorival Júnior terá que promover a primeira mudança do jogo.
2: Oi, aí o Ranieri tem um olhar clínico da coisa, né, Navarro? Porque na hora do gol ali, o Luciano realmente ele sente. Mas eu, inocente que sou, achei que ele era fã de Roberto Carlos, estava fazendo uma homenagem.
1: Não, o fã do Roberto Carlos aqui nas Alamedas do Morumbis é o Casares, que nem tá mais, né?
2: Lembra aquela foto fake que ele fez, mano?
1: Amigo.
2: Aquilo lá foi no chat GPT, aquilo lá foi no Paint.
0: E aí vai saindo, né? Vai saindo o Luciano. Vamos ver se não tem nada sério com o camisa 10 São Paulino, que aí qualquer coisa, certamente Dorival vai poupar. São Paulo tem um compromisso importante também no início da semana, né? Botafogo, arremesso cobrado direto lá pro campo de ataque. A zaga afastou e ela vai voltando, cai nos pés de Cauã Toledo, deixando na lateral. Vitinho pediu passagem, proteção feita. O São Paulo já tá com ela, auxiliando o Ferreira. Tira feio, Ferreira. Não tem com queijo isso, tá certo. Bateu por último no jogador do Botafogo e ela vai saindo pela linha de fundo. Em tiro de gol pro Rafael sair jogando. 11-9-66-50-7997. O torcedor corneteiro participa na Energia.
5: Boa tarde, galera do Energia em Campo, André do Capão. O Arboleda tem que voltar, ontar a multa que tem que dar mais uma chance pro cara, porque o cara joga muita bola. Vacilou, mas eu acho que ele merece mais uma chance.
0: Este é o André do Capão, né? Fomentando um pouco mais ali a nossa enquete.
1: E cortaram
0: a nossa
1: o Chupa Marcão no final.
0: Cortaram?
1: Cortaram.
2: Eu vou começar a trazer cartelas de cornicil para sortear nas transmissões
0: não é
2: de
0: assim.
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0: Mas não é assim.
1: Chupa!
0: São Paulo desce pelo lado direito, vem com o Lucas Ramon, bota velocidade, abriu, tocou mais à frente para Arthur, pegaram o Lucas Ramon, Arthur dominou, fez a finta, no duelo contra Marçal, abriu a jogada curtinha para Lucas Ramon devolveu para Arthur, o Luciano tá de volta, bola aberta de Danielzinho, a Lucas Ramon devolveu a Danielzinho, pintou o levantamento, é pro Caleri, de cabeça chega a Ferrarese, antecipa a marcação, e o Caleri tá pedindo bola mais alta ali na segunda trave, marcação do Botafogo, tirou com o Ferrarese, botando essa pela linha de lado, em arremesso lateral, vai se encaminhar olhando para a bola ali o Lucas Ramon. É o São Paulo que inaugurou o placar. O gol marcado com o Luciano, que ainda bem está de volta. Arremesso cobrado. Mais atrás para Alan Franco. Alan Franco soltou na roca da gigante. Agora com o Sabino. Parou na perna esquerda. Devolveu a jogada para Alan Franco. Vem Lucas Ramon para participar do lance. E aí o Alan Franco esticou para o campo de ataque. No bom domínio do Arthur. Levou para a lateral. E aí o Marçal não dá espaço para o Arthur sair jogando. Bola volta para ele. Ele balançou para cima da marcação na perna canhota. Deixa mais atrás. Vem para participar. Para participar ali, Pablo Maia articula o lance de novo, este é Arthur voltando tudo de novo, no campo de zaga com Alan Franco, no toque de bola o São Paulo vai tentando os curtos espaços, Sabino lançamento pelo lado esquerdo, que boa bola, lá pelo lado esquerdo pelos flancos, vem o Wendel, tenta brigar para cima da marcação de Ferrarese, brigou, bateu por último no jogador do Botafogo, saiu pela linha de lado, arremesso lateral e o São Paulo já bateu, de Wendel a Ferreirinha, escapa da marcação, vem na transição na intermediária, Danielzinho fez a devolução, o Wendel em posição legal, olhou pra área, vai preparar o chuveirinho, tocou na linha de fundo pra Luciano, soltou por baixo, estica a perna Ferrarese, e caprichosamente ela volta pra equipe do Botafogo, sair jogando de novo, tenta ali com o Vitinho, o Guinho pede no meio campo, o passe vem atrás, bola aberta pelo lado esquerdo com o Marçal, vai chegar, Não chegou. Ela vai saindo pela linha de lado. Arremesso lateral pro tricolor bater já já. Eu vou chamar mais torcedores corneteiros no futebol da Energia 97 FM. Já já tem o Sombra também pra comandar a resenha do intervalo de até aqui. São Paulo 1, Botafogo 0. Vem Pablo Maia, vem Danielzinho também. Diga lá, Ranieri.
1: O Luciano tá mancando, tá trotando, mancando. Agora ele leva a mão ali.
0: Tá perigoso isso, né?
1: Ao posterior da perna esquerda. Não sei não, viu, se o Luciano tá forçando a barra, porque ele é fominha, ele gosta de jogar.
0: É.
1: Né? Mas ele tá mancando, claramente, trotando, mancando.
0: Danielzinho escapa da marcação do Cauã Toledo, levou pra grande área. Carrinho Salvador, mesmo assim, ela volta pra Arthur. Balançou, levou pra linha de fundo, fez o levantamento na segunda trave. Ninguém do São Paulo. Vai sobrando pra Vitinho. Na perna direita, soltou mais à frente, tentando ali exatamente Arthur Cabral. Recuperação ofensiva do São Paulo, cai nos pés de Ferreirinha. Ferreirinha toca mais atrás, deixando ali com o... Pablo Maia devolveu o lance, tocando mais à frente, tem Sabino pedindo, tá aí a bola volta pra Pablo Maia, ele tenta escapar de dois, piquinho da chuteira à frente, nossa senhora, aí não, aí pegaram o Danielzinho, rapa pra cima dele, Ranieri, a falta está marcada.
1: Ferrarese, né, que ainda é jogador do São Paulo, está emprestado ao Botafogo, aquela beliscada, né, no calcanhar, você que joga bola aí tem uma qualidade assim... muito grande, né, Navarro?
0: Tá ligado.
1: Né? Você já recebeu muitas chegadas dessa por trás, né? Principalmente falta ali na intermediária, mais pro lado esquerdo. O Danielzinho vai se levantando, ele mostra ali a chuteira que saiu do pé pro árbitro da partida, o glorioso Lucas Casagrande. A falta é pro São Paulo e é a oportunidade do segundo gol, Navagol.
0: Perfeito, a gente observa ali tentando chegando, aliás, né? Lá na grande área o Alan Franco, já observa aqui o Sabino também, zagueiros altos do São Paulo, que são bons ali no cabeceio. Vamos lá, São Paulo, pra tentar marcar o segundo gol. 25 minutos e 20, na bola tem Arthur Danielzinho, mas tava levantando ali, saiu meio que manquitolando, mas tá tudo certo com ele. Vamos ver se é o Danielzinho ou Arthur, pelo lado esquerdo. Arthur e Danielzinho, vai movimentar bola na grande área, vamos lá, São Paulo, é Arthur, caprichou, levantou com curva e o árbitro tá parando o lance de novo aí, viu, Ranieri?
1: Na disputa de bola, o Ferreirinha acabou caindo ali, a torcida até chegou a pedir pênalti, agora empurra de um lado, empurra de outro.
0: Fechou o tempo.
1: É o Luciano e também o Justino, não. Tem um jogador ali que tá empurrando o Luciano. É o Justino. Agora o Arthur Cabral, ele chega para separar. O Arthur Cabral, na verdade, vai para cima do Luciano. O Marçal é quem acaba tirando o Luciano dali junto com o goleiro Neto. Confusão dentro da área. Ferreirinha pediu pênalti, mas para mim foi uma disputa normal. E o Lucas Casagrande já vai sacar o cartão amarelo. Primeiro cartão vai ser pro Luciano, que tá olhando para ele. Né? Então o primeiro cartão amarelo vai ser pro Luciano, os pendurados do São Paulo, Wendel, Ferreirinha e Luciano. Ou seja, se o Luciano tomar esse amarelo mesmo, que o que deve acontecer, ele tá fora da partida do Remo no próximo domingo à noite, né? 8h30 da noite, essa partida no próximo domingo, a última antes da pausa aí pra Copa do Mundo. Vamos ver, vai lá, árbitro. Temos o dia inteiro, ó. Luciano e também o camisa, justamente, né, o Justino, camisa 34, zagueiro do Botafogo, Navagol.
0: Perfeito, tá aí então, né, cartão amarelo assinalado pro Luciano. É, e aí se o Dorival já tava meio que com a pulga atrás da orelha, se tiraria o Luciano ou não, por conta, né, de uma suspeita aí, de uma lesão, né, porque o Luciano tava levando ali a mão na perna, ainda com esse cartão amarelo pendurado, né, vamos ver, falta pro São Paulo bater, Arthur autorizado, levantou lá na boca do gol, subiu o Ferrarese, vem pra tirar, briga Pablo Maia no toque de cabeça, ele tá marcando a falta, falta de ataque do São Paulo, falta pra cima do jogador ali do Botafogo, série de bola pra equipe visitante, Energia em campo, futebol de torcedor pra torcedor.
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0: Valeu demais pela audiência da galera que vem acompanhar o futebol da Energia 97 FM, tanto no YouTube quanto no dial em 97.7 FM. Valeu demais. Bola esticada pro campo de ataque. Já já eu vou ouvir o Marcão novamente, porque nós chegamos a 27, já já 30. Pode ser agora, Marcão. 27 minutos e 50. O São Paulo vai sustentando 1-0, Marcão.
2: É, e tá tendo chances, né? Bolas cruzadas na área, enfim, boas tabelas. E o Botafogo.
0: Tentativa aqui com o Arthur Cabral, fora da grande área, cutucando por cima, deixando pra Vitinho, ajeitou na coxa, tenta brigar pra cima da marcação, solta mais atrás, bom touro, ele sai da ponta, devolveu a jogada curtinho para Arthur Cabral, deixa mais atrás ali com o Santi Rodrigues, a devolução feita, brigou para cima da marcação, já escapou, devolveu por dentro o lance, Vitinho vai pedir com dois em cima dele no bate-rebate ali, é o duelo 2x2, bate por último o jogador do Botafogo, ela vai saindo pela linha de lá, Harden arremessou lateral. Já já Marcão vai complementar. Vamos ver só esse ataque aqui da equipe do Rio de Janeiro. Já vai tomando distância, já vem para se aproximar ali da bola. Me parece o Vidalba. Vai fazer o arremesso. Vamos ver se na grande área. Sai dela ali também. Vai chegando o Arthur Cabral. Cauã Toledo aqui do outro lado. Arremesso cobrado é pro Arthur. Desvio de cabeça. Ferrarese. Complementa a marcação. O São Paulina vem para tirar com o Wendel Delma Bike. Botando essa pela linha de lado. Arremesso lateral. O árbitro tá ali parando o jogo. Por quê, hein, Ranieri?
1: Jogo parado. O árbitro da partida vai conversar com o Luciano. E não vai ter condições, né? A gente falou. Ó, a torcida vai gritar o nome dele. É Luciano. Ele sai aplaudido, autor do gol, que por enquanto vai dando a vitória ao São Paulo. E entra, olha, surpresa. Nossa. Milagre. Ele 46. Veio. Ó, é Luciano. Ó, o Edu vai aumentar, ó. É Luciano. Pedro Ferreira, 46, meio atacante, meio de Cotia da base. Um milagre aconteceu, Navagol.
0: Aí vai se cobrar direto na grande área, toque de cabeça, lá vai pela linha de fundo, em tiro de meta pro Rafael sair jogando. É, Marcão, finalmente temos Pedro Ferreira no meio-campo do São Paulo.
2: Pois é. É, o Dorival não tem medo de lançar a garotada, né? Aquele time do São Paulo campeão da Copa do Brasil lançou o Beraldo ali na zaga, lançou o William Gomes também, que agora tá fazendo sucesso danado no Porto. Aliás, o São Paulo deve lucrar um bom dinheiro, né, com essa transferência, possível transferência do William Gomes, enfim. Falando do Pedro Ferreira, o Navarro é um jogador da posição. Então o Dorival para de inventar a moda que Roger Machado, que não tinha culhão de escalar o moleque, quando colocava aos 45 do segundo tempo, e dá uma oportunidade. Né, o São Paulo vencendo o jogo, jogando no Morumbi. Acho que tem tudo pro Pedro Ferreira, quem sabe, aí fazer uma boa partida. Sem tanta pressão de ter que correr atrás de um resultado ou jogar 5 minutos para tentar mostrar pro torcedor e tentar mostrar pro treinador. Agora tem praticamente aí, sei lá, 3 quartos do jogo para poder mostrar aí o seu futebol. Não tenho dúvida nenhuma que esse moleque vai ser uma grata surpresa aí quando o Luciano não puder atuar, porque ele é da função ali, viu, Navagol?
0: Made in Cotia, toda sorte do mundo pro garoto São Paulino Pedro Ferreira, hein? Mas é o Botafogo quem vem pro campo de ataque na tentativa de tabela. Ela fica fácil pro Rafael Sérgio jogando no seu campo de zaga. 11 966 507 997, o torcedor corneteiro participa da energia.
4: Oi, Sandra. Boa tarde, gente. Olha, eu sou Tim Marcão, viu? Eu acho que não tem que reintegrar a boleira, não. É bem tudo isso que ele falou e mais um pouco. Até mesmo porque a gente tem que obrigar o São Paulo também a quebrar a cabeça com o que tem lá e dar oportunidade pro que tem lá. Porque reintegrar um cara que a gente sabe do histórico e sabe que ele vai fazer isso de novo é um tiro no escuro. Um beijo, Ana Paula de Cotia.
2: Chupa Navarro.
6: Um beijo aí pra
1: Navarro.
6: Então, né? É isso aí. Valeu a participação.
1: E chupa o André do Capão,
6: a torcedora,
1: né,
6: corneteira. Sobrou pro André do Capão também. Tá aí. Ela vai voltando no campo de zaga pra Ferrarese. O Botafogo tem a posse da Redondo São Paulo. Vai vencendo por 1-0. Com o Luciano, que já saiu de campo. Montoro, acionado pelo lado direito, desce o Botafogo, ele puxa pra diagonal, chamou Arthur Cabral, que tá longe da grande área, devolveu a jogada mais atrás, tentando com o Quinho, abriu espaço, tocou, Ferrarese aproximou, soltou por baixo, a Montoro dominou, tenta escapar da marcação de Danielzinho, contra dois, tem que tirar, São Paulo, entendeu? Pezinho, Salvador tirou, e o São Paulo tá com a dominada com Pablo Maia deixando a Pedro Ferreira, pegaram o Pedro Ferreira! Pela primeira participação do moleque São Paulino, adiantou, já tomou um roto.
1: Exato, né? Ele dominou com uma perna, driblou com a outra e o Cauã Toledo chegou na rasteira. Como diz o Marcão, que fez judô quando era criança, é o de Hashbarai. Falta pro São Paulo no campo de defesa, 1-0, tricolor na frente.
0: Ferreirinha dominou, tenta escapar da marcação de Vitinho, vai chegando junto dele ali o Santi, ela volta e o Botafogo tá com ela dominada. Ferreirinha ficou pedindo a falta, o árbitro mandou seguir. Ela cai no meio campo pra Montoro, ele tenta a finta pra cima da marcação do primeiro, pode abrir a jogada, tá pedindo o Marçal, e quem faz isso é justamente o Huguinho. Huguinho deixando a Marçal, ele refugou o passe mais à frente porque tava chegando à frente dele o próprio Arthur, então ele volta, redondo o passe no meio campo pra Huguinho, de Huguinho pra Justino. Justino, se quiser, tem Ferrarese pedindo ao lado dele. Ele leva pra rota gigante no meio campo. Tá ali o Botafogo com ela. Chegamos a 33 minutos e 11. Vem Botafogo. Vem com o Santi Rodrigues. Soltou o passe à frente. Arthur Cabral tocou mais atrás. Devolvendo o lance. Santi tentando levar pelo lado direito. Abriu a jogada pra Vitinho. Vitinho encarando a marcação de Ferreirinha. Levou pra linha de fundo. Preparou. Levantou. Passa do Rafael. E a bola não chega a sair. Próximo da bandeirinha do escanteio. Lado direito. O Botafogo vem com o Montoro. Tocando mais atrás no bico da grande área pra Marçal. Ele dominou. Cortou pra perna canhota. Preparou. Levantou na segunda trave. O desvio de cabeça. Ela tá na grande área. Danielzinho chega rechaçando. Manda o balão pro campo de ataque. Ferrarese no toque de cabeça. Aí é duelo legal, hein? Ferrarese e Caleri. Caleri e Ferrarese. E aí o Ferrarese devolveu de presente pro Caleri. Pegaram o Caleri. O árbitro vai parar o de nada, velho.
1: Foi falta.
0: Ah, mas que isso? Caleri ganha o lance, tromba com o jogador do Botafogo, é a chamada obstrução, é ou não é, Ranieri?
1: É, o Caleri foi mais rápido, né? O Ferrarese, ele fez o corte tentando ali o companheiro. Aí o Caleri, ele foi mais rápido, chegou na bola, deu um totozinho, depois foi atropelado. O árbitro, ele não deu nem falta nem do Caleri do Santi Rodrigues, nem vice-versa. Mas ele para o jogo porque o Santi Rodrigues queria a falta e queria ainda o cartão pro Caleri. Jogo parado, São Paulo vence, 1-0, Nova Gol.
2: Agora só em relação a esse cruzamento do Vitinho aí, ô Navarro, por isso que eu falo que não dá pra confiar no Rafael.
0: Rafael, né?
2: Cruzamento, mano.
0: Rafael. Arthur Cabral girou, perna canhota, bateu! 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
2: E só em relação a esse lance aí, Darão Navarro, foi aquele cara que pega uma bola impossível, cara a cara com o atacante adversário, e aí numa dessa acaba tomando um gol desse. Por isso que eu falo, a instabilidade, né, as oscilações que o goleiro do São Paulo tem, cara, deixa realmente o torcedor ali meio ressabiado em relação à qualidade do Rafael. Tem muita gente que fala, mas pô, vocês cornetam o Rafael, mas malandro, pra ser goleiro do São Paulo, tá acostumado com o Zé de goleiro sênior. Ah, mas o cara parou, tem 30 anos, não importa, irmão, não importa. Goleiro pra vestir a camisa do São Paulo tem que ser desse padrão aí.
1: Padrão Volpe, né?
2: Cidão do Zóio Azul, né, que o Sombra falava.
0: É, cara. Chamada da atenção do Marcão aqui, faz justifica, porque uma coisa que goleiro tem que ter é o chamado tempo de bola, né, Marcão? Essa bola que veio até venenosa de qualquer forma, mas faltou um tempo de bola ali do Rafael. Tem um cara na segunda trave ali, irmão, um abraço. Botafogo empata, tem que se ligar aí, Rafael. São Paulo com a posse da redonda de novo, próximo do meio campo com o Danielzinho. Já chegando junto dele, o Cauã Toledo volta na meia-lua da grande área com o Rafael. Sai da área e sai jogando curtinho com o Alan Franco. Tirou o São Paulo, atrapalha suas ações pelo lado direito. Agora bota a velocidade com o Lucas Ramon. Adiantou, ganhou, escapou do Huguinho, primeiro do que ele, Marçal. Se antecipa, quase o Lucas Ramon. Ganhou o lance, ganhou o lateral. Arremesso pro tricolor, bater. Vai se aproximando o Arthur. A bola tem que chegar nele, tá chegando o Danielzinho também. Caleri vai se projetando para entrada na grande área. Vai pintar o arremesso. Chega a marcação do Botafogo, ela vai voltando. Danielzinho devolveu a Lucas Ramon. Lucas Ramon, Danielzinho desmarcado, hein? Olhou pra área, preparou, levantou o toque do Ferrarese. Rebote, vai voltando pra Arthur. Puxou pra perna direita, bateu, ela desviou. Cadê o Caleri do outro lado? Sobrou pra ele na grande área. Olhou, colocou. Passa na boca do gol e vai-se embora. Caleri bateu cruzado. Ela passou pela pequena área. Arthur se jogou no carrinho pra bola, mas não achou ela. Quase o São Paulo no segundo gol, Ranieri.
1: Foi por muito pouco, uma jogada muito bem tramada pelo lado direito. Ali o Lucas Ramon e o Danielzinho. O cruzamento foi feito, a zaga do Botafogo não conseguiu cortar. E o Arthur, que tá querendo dele, como destacou o Marcão, ele finalizou, a bola parou na poça. E na sequência do lance, Jonathan Caleri ainda teve a oportunidade de finalizar. O Ferreirinha tava no meio do caminho, quase que ele mete a cabeça e faz o gol. São Paulo de novo.
0: Danielzinho tocando a Caleri. Aí chega o pé à frente do Ferrarese pra tirar do jogador argentino. Tem recuperação do São Paulo com o Wendel no corpo. Ganha e ganha muito bem do Vilalba. Levou pra lateral o Wendel. Bota a velocidade, tá à frente do lance. Ferreirinha pede desmarcado. Pediu, recebeu, vem pra cima da marcação de Santi. Fez a finta, fez o levantamento, é pro Caleri. Passou! Foi puxado! Pede pênalti! Mas o árbitro tá assinalando a falta do argentino. É isso, Ranieri?
1: É, foi falta. E foi falta, sim, do Caleri, né? Ele tava atrás do Justino na marcação. Ele viu que não chegaria, ele tentou forçar uma baca ali, acabou fazendo a falta. Falta pro Botafogo, tiro de meta, Neto está por ali.
0: 33 37 minutos e 50, hein? Segue o tricolor vencendo pelo placar de 1-0. Já já o Sombra vem para subir a resenha do intervalo. São Paulo vai vencendo 1-0. Lançamento para o campo de tem que tirar. Alan Franco tirou. E chegando junto dele por ali o Cauã Toledo. Dois jogadores ali, né? Naquele espaço. O Edu tentou sair jogando, foi pegou por baixo. A falta está marcada e é pro São Paulo bater. É, o tricolor já tá ali com ela dominada de novo, já já 40 minutos, Marcão. Que jogador você destaca aqui do São Paulo nesse primeiro tempo?
2: Eu gostei bastante da participação do Arthur e do Ferreirinha, né? Pra mim são os dois jogadores mais agressivos desse ataque do São Paulo, né? Naquele chute do Arthur logo no começo da partida, o Luciano acabou fazendo ela com 1-0. Então acho que o caminho pro São Paulo chegar no gol do Botafogo de novo vai continuar insistindo pelos lados do campo aqui na Barro.
0: Lançamento pro Caleri, vai tentando levar pra linha de fundo, Justino junto dele, vai chegando o segundo marcador que é Marçal, contra dois ficou complicado, último toque do Caleri. E aí o árbitro tá sinalando só o tiro de meta, né?
1: É, foi um lance difícil, tava aqui de frente, né? O Caleri ficou indignado, aquela bola meio presa, sinceramente fiquei na dúvida, mas eu achei que foi escanteio, né? Acho que foi escanteio pro São Paulo, o Bandeirinha também tava muito próximo, o auxiliar número 2, o Andrei Luiz de Freitas, acabou dando tiro de meta, o Caleri lamentou bastante. Tiro de meta, Botafogo, o tricolor vence 1-0.
0: E vai chegando a 27 pontos na tabela de classificação do Campeonato Brasileiro, o São Paulo que estava aí por enquanto, né, Marco? Há 7 jogos sem vencer, hein?
2: Pois é, e sabe-se lá Deus como, São Paulo permaneceu na quarta colocação do Campeonato Brasileiro. Isso mostra também que a qualidade do campeonato é nivelada, mas por baixo, viu, Botafogo?
0: Total, lançamento por cima, Alan Franco tirou errado, ela volta para Arthur Cabral, abriu a jogada para Montoro, mas o árbitro tá parando o lance. Mas por quê?
1: Toque no braço, jogo parado. Agora há pouco o Pedro Ferreira ele fez uma falta ali no Huguinho e se desculpou com o adversário. Pedro Ferreira parece bonzinho, viu, Navarro? Um jogador bonzinho. Ele se preocupou com o colega de profissão ali.
0: Recebendo a oportunidade, né, com o Dorival aí, o Pedro Ferreira, garoto São Paulino, made in Cotia. Toma distância, Alan Franco, ele tentou a ligação de tome, bola aqui na frente com o Caleri, Marçal vai chegar primeiro, antecipa, leva pra lateral, Caleri chega ali, apertando, bola vai sobrando, Danielzinho ajeitou na caixa, deixando pra Lucas Ramon, soltou o passe mais à frente pra Arthur, na canhota, devolveu na diagonal, Danielzinho tentando de novo a Pedro Ferreira, chega a marcação do Botafogo pra tirar, sai jogando com o Guinho, cutucou por cima, não tem ninguém do Botafogo, São Paulo sustenta a posse de bola no campo ofensivo com o Wendel. O Wendel dominou, deixou mais atrás. Vai Pablo Maia. Tenta escapar, Pablo Maia perdeu a bola. E aí o Botafogo vem pro contra-ataque. Vilalba levou pra lateral. Aposta a corrida. Tenta levar com o Sabino. Sabino deu um tackle nele. Foi no ombro a ombro.
1: Foi nada.
0: Foi no ombro a ombro, meu Deus do céu. E o árbitro marca falta, Ranieri.
1: É, arbitragem. Assim, a arbitragem tá comprometendo o jogo, mas a arbitragem ela vai cometendo erros meio bobos, assim, básicos, sabe? Claramente agora, a disputa ali foi no ombro a ombro. E olha que eu tô do outro lado. O auxiliar número 1, Vitor Hugo Imazu, ele deu falta no Sabino. Sabino se lamentou demais, né? Não foi absolutamente nada. Falta marcada pro Botafogo, lado direito. É quase que um escanteio ali pelo lado direito do ataque do Botafogo, Navarro.
0: Perfeito. Já já vamos ver quanto vai pedir de acréscimo aí o Lucas Casagrande, porque nós chegamos a 41 minutos e 20. Sombra vem pra assumir a resenha do intervalo, trocando aquela ideia com você, torcedor São Paulino, nos torcedores corneteiros. E claro, Danilo Soto também, que vai conversar com os torcedores São Paulinos. Felizes da vida até o momento. São Paulo vai vencer por 1-0, vai tomar distância, falta para a equipe do Botafogo, é ali pela lateral direita, a uns 4 passos da bandeirinha de escanteio, próximo da bandeirinha de escanteio, São Paulo que vai armar a sua barreira com um jogador na área, Arthur Cabral, os zagueiros subiram também, Ferrarese e Justino. É jogada aérea, hein? Bola levantada na boca do gol, subiu a marcação, tira bem, Sabino complementa a jogada também no Ferreirinha, no desvio de cabeça, tentou adiantar Arthur, primeiro a marcação do Botafogo, ela sopra de novo, este é o Guinho faz a volta pra cima do Arthur, deixa na lateral direita, tá aí Vilalba, se quiser, tem o Vitinho adiantado, e aí no ombro a ombro, novamente o árbitro tá parando o jogo, marcando a falta. Santi Rodrigues tentou escapar, Vitinho bateu rapidinho, mas o árbitro tá parando o jogo, viu, Ranieri?
1: Tá parando, né? Mas agora o Ferreirinha acabou fazendo um movimento faltoso ali, né? Falta pro Botafogo na intermediária, a reta final dessa primeira etapa. Por enquanto, vitória parcial do São Paulo por 1-0, tem jogador caído ali, ó, jogador caído do São
0: Sabino,
1: Paulo.
0: Sabino, viu, Ranieri?
1: O Sabino, né? Sabinão da massa. E aquele negócio, né? É, a enquete talvez mude de figura daqui a pouco, porque a enquete que foi feita, né, se o Arboleda deve ou não ser reintegrado, porque uma coisa é não reintegrar a Arboleda com Sabino e Alan Franco à disposição o tempo todo. Outra coisa é você ter que depender de Tolói ou mesmo colocar os jovens da base aí que ainda não estão 100% prontos. Osório já está pronto na beira do gramado com a camisa 54, Sabinão da massa vai embora.
0: É isso, né, Marcão? Vai minando, é o jogo que vai minando jogadores do São Paulo, né? Os titulares, Luciano já foi embora, agora o Sabino também. Osório vem aí, Marcão.
2: É, e o que preocupa é que o São Paulo agora fica só com uma janela de substituição, né? Pro segundo tempo, talvez. É, e com isso, o Dorival, se quiser mexer em mais algumas peças, aí vai ter que trocar três jogadores de uma vez só, ou então vai ter que morrer com algumas alterações aí, mas torcer pro Osório fazer um bom jogo. É um zagueiro que, na minha opinião, ainda não tá tão pronto assim. Pra mim, o Isaac estaria mais pronto com ele, mas em relação àquele embrólio da negociação lá, ele não foi aproveitado. Vamos ver agora.
0: Levantamento feito por baixo, Daniel Sininho ajeitando no peito. Vamos ver se o São Paulo briga por essa segunda bola. Brigou, Caleri tentou adiantar. A marcação chegou pra cima dele. Botafogo se sustenta no campo de ataque. Olha o perigo aí. Botafogo, bola solta pelo lado esquerdo com o Ferrarese. Ferrarese levantou errado. Chega ali antecipando Alan Franco. A briga fica pelo alto e tome lombrada acima do Caleri. Volta pra cima do argentino. Vamos ver quanto vai pedir de acréscimo aí. O Lucas Casagrande, São Paulo, vai tentando sustentar a vitória até aqui 1-0. O gol marcado por Luciano na finalização de Arthur. Neto acabou soltando a redonda nos pés de Luciano. E ele, meu amigo, não desperdiçou oportunidade. Até aqui, São Paulo 1-0. Vai tomando distância, Rafael. 44 minutos e 35. São Paulo que vai movimentar bola lá na frente. Vai chegando o Caleri. Já observo aqui do lado direito também o Lucas Ramos. Se o Rafael quiser, tem o próprio Alan Franco. Ele vai fazer a bola viajar lá na entrada da área, hein? Aí, ó. A perna esquerda. Vamos ver quem é que sobe. Vai subir Jonathan Caleri. Aquela casquelada característica, mas ela não chega ali no Arthur. Brigou o Caleri. O árbitro tá parando o lance e tá marcando a falta. Calma, Bandeirinha. Calma. O Bandeirinha todo acelerado. Aí tem um empurra-empurra. Tá o Marçal ali também. Tá bravo. De qualquer forma, o árbitro está marcando lance irregular no ataque do São Paulo. O Botafogo já cobrou, né, Ranieri?
1: Isso, e teremos 3 minutos de acréscimos nesta primeira etapa. Vamos a 48. Casagrande acertou a conta.
0: Lançamento pelo lado direito, aposta a corrida, Vitinho antecipando também, Ferreirinha auxiliando na marcação, e ela vai saindo pela linha de lado em arremesso lateral. Tem a aproximação do Vilalba, o Guinho também já vai chegando, e aí já vem a equipe do Botafogo de novo para tentar a sua jogada pelo lado direito. Já vai tomando distância, é o próprio Guinho. Vamos ver se ele arremessa o melão direto lá na grande área. Dá essa impressão, arremesso feito, Danielzinho de cabeça tirou, ela vai voltando de puxeta, chegou Ferreirinha para tirar e abrigando o Caleri, mas o São Paulo tenta se recuperar de Pedro Ferreira. A Caleri abriu pelo lado direito para Arthur, ganha em velocidade no costado, passa Lucas Ramon. Arthur viu e tocou, Lucas Ramon dominou, levou à frente, tocou na grande área para Arthur, escapuliu dele, ele movimentou, tá de costas pro crime, pegaram o Lucas Ramon. O passe vem mais atrás, o Danielzinho soltou por baixo, lá vai chegando para Pedro Ferreira, fez a finta, limpou, caiu, pediu falta.

0: falta vem, falta perigosa. Na meia-lua, frontal perfeita pro batedor de faltas. Dois jogadores por ali, o Arthur de perna esquerda e o Jonathan Caleri. Não é que nem é batedor de falta, mas é que tá ali, se candidatando. Pedro Ferreira vai ganhando oportunidade e cava ali uma falta e uma bela oportunidade pro São Paulo, Navarro.
1: Esperto, ele fez que ia fazer o passe do lado direito dele e levou a marcação de dois jogadores do Botafogo. Aí ele consegue escapar, toma a falta. Olha, sabido o menino São Paulino aí, o Pedro Ferreira. Falta pro São Paulo bater, é frontal, como dissemos. Neto preocupado, armou a barreira. Danielzinho nela. Danielzinho, Arthur, Caleri. Três jogadores, vamos ver quem é que bate. 47 minutos, tomou distância, é Caleri, bateu, desviou e ela sobra nas mãos do Neto, cai meio que ali na poça. E aí o goleiro do Botafogo consegue fazer a defesa. 47 minutos e 48, o árbitro já vai se encaminhando ali para a circunferência central, vai acabar o primeiro tempo aqui no Morumbi. Está aí Lucas Casagrande, aponta o centro de campo e apita. Final do primeiro tempo no Morumbi, 17ª rodada do Campeonato Brasileiro 2026, e o São Paulo tem a vantagem, marcou o gol com o Luciano. É, São Paulo no primeiro tempo vai vencendo. São Paulo 1, Botafogo 0. Ele vem aí, Sombra, para comandar a resenha do intervalo.
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1: Perfeito. Olha o Arthur, bateu pro gol, bateu um gol, Neto, a batida do Luciano é gol!
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0: gritando. Do goleiro Neto. Batendo roupa. Largando na grande área. Luciano, muito esperto, já estava à frente da marcação. A bola ficou à feição para o camisa 10 São Paulino, que só teve o trabalho de empurrar para o fundo da rede. 4 minutos e 12 jogados da primeira etapa aqui no Morumbi, no primeiro ataque do São Paulo. E eu, André Ranieri, destacávamos o Arthur, que fez uma grande jogada. Levou para a entrada da área, bateu para o gol. Neto não segurou a redonda. Largou nos pés de Luciano, que empurrou para o fundo da rede. São Paulo abrindo os trabalhos no Morumbi. São Paulo 1, Botafogo 0, Ranieri.
1: A gente estava...
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3: 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Ô Marcão, é impressão... Não, vamos falar primeiro com o Danilo? Vamos primeiro com o Danilo, daqui a pouco o Marcão vai dar a opinião dele. O Danilo junto ao torcedor tricolor. Fala, Danilo!
4: Vamos lá, vamos ver o São Paulino, como é que você chama, meu irmão?
5: Felipe.
4: Filipão, o que você achou do primeiro tempo do São Paulo, 1-0 por enquanto?
5: Ah, foi bacana, mas poderia ter sido melhor, né? Erramos alguns gols ali na frente, ali, mas quem sabe podemos chegar aí, no aumentar o placar e sair com a vitória. Depois de 8, 7 partidas sem ganhar, né? Tá na hora de levar 3 pontos pra casa, né?
4: O importante é sair com os 3 pontos. Deixa eu perguntar pra você, meu amigo, vem cá, deixa eu falar contigo. Primeiro tempo do São Paulo, 1-0, tá gostando do que tá vendo?
6: Ah, tô gostando, achei que o time defendeu bem, saiu o gol logo no começo, né, então já foi legal, gostei.
4: No último jogo o São Paulo fez o gol no comecinho e depois tomou no final, né, tem que tentar matar o jogo logo, é isso?
6: Eu acho que precisa matar o jogo, logo.
4: Boa, garoto, valeu demais, deixa eu falar com você aqui, mano. Como é que você chama, meu irmão?
7: Rafael Tivo, e aí, Sombrinha, aí, pessoal, tudo bem?
4: Aê. Rafa, faz uma avaliação do São Paulo no primeiro tempo aí, mano.
7: São Paulo jogou bem melhor que o Botafogo, teve algumas oportunidades, mas de novo perdemos o gol, e o que me preocupa é a lesão do Luciano e Sabino, né, mais uma vez. Mano. Queria mandar um abração, pedir obrigado, tô no camarote hoje, graças à energia, obrigado a todo mundo aí, vocês são fantásticos. Sombra, aquele abraço, hein, mano?
3: Abraço.
7: Sai demais.
3: Valeu.
4: Aí o torcedor que ganhou o ingresso ouvindo a energia, Sombra. E torcedor gostando do 1-0, mas querendo mais. Eu querendo que São Paulo mate o jogo logo.
3: Pessoal no camarote dos ídolos, conta.

0: 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Agora vamos lá com o Marcão. Ô, Marcão, impressão minha, pelo menos nesse primeiro tempo aí, a gente viu um São Paulo bem diferente dos últimos jogos.
1: Mais agressivo, né, Sombra? Eu acho que o lance da... Não vou falar que o Dorival chega mudando todo um cenário, mas ele é um cara que ele consegue realmente, Sombra, mudar essa atmosfera, né? Chega num primeiro momento, a gente às vezes costuma ver isso quando

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9: Ah, muito boa tarde, começando mais uma transmissão do Futebol Energia em Campo, seu futebol de torcedor para torcedor. Agora 18 horas mais 2 minutos, é dia de Santos Futebol Clube, o terror de todos os finais de semana, passando no seu rádio hoje, dia de Grêmio e Santos, 17ª rodada do Campeonato Brasileiro. 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Você pode participar da nossa transmissão a partir dos corneteiros. 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Você é torcedor do Santos, você é torcedor do Grêmio, você é anti, tá aqui pra zicar o nosso peixe. A gente sabe que tem muito, né, Cadu? Então você também pode mandar o seu corneteiro aqui pra gente. Hoje, o peixe vai até Porto Alegre, como gosta Ademir Quintino, sempre aproveitando que o Santos vai a Porto Alegre para entoar seu repertório musical, então já deixa eu dar o meu boa tarde a ele. Ademir Quintino, ótima tarde, meu irmão, tudo bem?
10: Deu pra ti, yeah, yeah, baixo astral, vou pra Porto Alegre, tchau, que? Boa tarde, Pedro La Roca, boa tarde, Cadu Santos, boa tarde, Vieira, boa tarde, a nossa técnica, boa tarde à torcida alvinegra, boa tarde aos antes. O Santos está recheado de desfalque. Eu dei uma olhada na escalação aqui, cara. Eu puxei até o lenço, Vieira. Me deu vontade de... Aqui, e já trouxe um lenço preto aqui, que deu vontade de chorar, velho. Meu pai amado em Cristo, que escalação é essa, rapaz? Mas daqui a pouco a gente fala um pouco mais desse alvinegro, que vem de duas frustrações, né? Uma no Campeonato Brasileiro, tomou uma chinelada do Curitiba na Arena de Itaquera por 3. E no meio de semana, aquela vergonha. Vencia por 2-0 o São Lourenço. Jogador pedindo para ser substituído no primeiro tempo. E o Santos amargando o empate e ficando na lanterna dos afogados. De sucesso. Uma noite longa. Uma vida curta. Eu tô na lanterna dos afogados. Eu tô te esperando, vê se não vai melhorar, oh! E o Santos da lanterna da Sul-Americana. Vamos falar bastante aí da escalação do Peixe. Boa tarde, boa tarde, boa tarde, boa tarde. E eu espero que a noite também fique boa, porque se não tiver, aí complicou.
9: Então aqui na minha de Gabriel Bontempo, Cadu Santos, de fazer duas funções ao mesmo tempo, o Peixe hoje com muitas mudanças, como disse Ademir Quintino, Cuca remendando o time. Time do Santos titular hoje bastante remendado, muito por conta do desgaste físico, inclusive os principais jogadores do Peixe hoje não ficam nem no banco de reservas. Eu tô falando de Neymar Júnior, que se recupera não de uma lesão, mas de um pequeno edema que tem na panturrilha, e Rolazer, nosso querido Pomba Rola, hoje não joga por dentro, nem por fora, nem no banco de reservas, ficou na Baixada Santista por conta de um pequeno problema muscular, pode ser inclusive que fique de fora da partida da próxima terça-feira contra o grande, poderoso, campeoníssimo ao redor do mundo, Deportivo Cuenca, no Santos, jogando a vida na Copa Sul-Americana. Rolazer é a primeira das mudanças, ele pediu para sair no primeiro tempo do jogo contra o São Lourenço, foi substituído no intervalo e hoje poupado pelo técnico Cuca, e hoje Rony volta a ser titular no time do Santos, vai fazer dupla de ataque com Gabriel Barbosa, e a responsabilidade da armação das jogadas fica por conta de Miguelito, que pela segunda vez consecutiva joga entre os titulares. Na lateral esquerda, Escobar também me parece que vai para o sacrifício, não teve tempo de fazer a transição física, um jogador que estava com um problema muscular, não atuou no meio de semana, inclusive o Barreal jogou improvisado naquela função, hoje o Barreal nem viaja com o restante do grupo, porque foi expulso naquela partida vexatória do último final de semana contra o Coritiba na Neoquímica Arena. Hoje o Escobar no sacrifício, voltando de lesão muscular. Assim como o Gustavinho, que também ainda se recupera de um problema muscular, voltou no último jogo contra o São Lourenço e também contra o Coritiba. Hoje volta a ser titular na vaga de Christian Oliva. Christian Oliva não começa entre os titulares no último jogo contra o São Lourenço. Ele deixou o campo com dores no reto femoral, que é aquele músculo próximo do quadril, o músculo que se utiliza para dar o chute justamente na perna direita, a perna boa do Christian Oliva, pediu para sair naquele momento e hoje não começa entre os titulares. Gustavinho é a principal novidade. Outras duas informações.
10: Pedrinho,
9: diga, Ademir.
10: Quem é Davizinho 27?
9: Então, já vou explicar, meu querido Ademir Quintino, antes
10: por favor.
9: De chegar tanto no Davizinho quanto no Alencar, que hoje estão no banco de reservas, são opções para o técnico Cuca, uma informação, tá? Tanto o Lucas Veríssimo quanto o Gabriel Bontempo estão com uma sobrecarga muscular muito grande. São dois jogadores que estão com o tal do CK elevado e podem estourar com uma lesão muscular a qualquer momento. Então, tanto o Lucas Veríssimo quanto o Gabriel Bontempo, que hoje começam entre os titulares do time do técnico Cuca, vão para o sacrifício e, como eu disse, se ficarem em campo por bastante tempo, pode ser que o Santos perca esses dois jogadores para as duas partidas restantes antes da parada para a Copa do Mundo. Terça-feira contra o Deportivo Cuenca e no final de semana, no próximo sábado, no horário maravilhoso de 9 horas da noite, nos embalos de sábado à noite, pode ser que não tenhamos a presença tanto de Veríssimo quanto de Gabriel Bontempo. Para aproveitar a pergunta do nosso querido Ademir Quintino, hoje o técnico Cuca relaciona dois jogadores das categorias de base que não vinham sendo relacionados de forma costumeira. O Alencar, zagueiro João Alencar, hoje relacionado pela segunda vez em jogos oficiais do time profissional, no ano passado, no jogo do primeiro turno contra o Vitória. Vitória do Santos, pelo placar de 1-0 lá no Barradão, o Alencar esteve no banco de reservas. Isso acontece hoje pela segunda vez. É um jogador que é zagueiro de origem, uma das principais promessas que o Santos tem na sua categoria de base, mas hoje, Ademir Quintino, o Alencar ele está relacionado como lateral direito. Isso porque o Santos não tem Mike, mais uma vez, fora da lista de relacionados, então o Alencar está relacionado para essas duas funções. A priori, como lateral direito, mas pode também fazer zagueiro. É que hoje, como o Santos, além do Alencar, Ademir, tem 5 zagueiros relacionados, a tendência é que o menino, de fato, esteja relacionado para lateral direito. E o Davizinho, nosso querido Davi Fernandes, relacionado com a camisa...
10: Esse é atacante.
9: Exato, é atacante, Ademir, mas...
10: Na escalação tá como lateral?
9: Mas ontem, ano passado, Ademir, ele chegou como lateral para o Santos, tá? Ele chega como lateral para o Santos, ele faz inclusive até algumas boas partidas, chamando atenção nas categorias de base, e nesse ano apenas que ele se torna atacante, tá? Quando o Santos tinha o Vinícius Marques, que hoje é auxiliar fixo da casa, no time sub-20, ele era um lateral, depois com a chegada do Helder, aí sim o Davizinho, o Davi Fernandes, ele se torna um jogador de frente. Então ele pode fazer todas as funções pelo lado direito, tá, Ademir? Tanto a lateral direita, quanto a ala direita, se o Santos resolver jogar com 3 zagueiros, ou também pode fazer a ponta pelo lado direito. Algumas questões de números lá na Arena do Grêmio, o Santos não tem bom retrospecto, viu, Ademir Quintino? A última vitória do Santos lá na Arena do Grêmio, você lembra quando foi, Ademir?
10: Claro que eu lembro.
9: Quando?
10: 2019, com o São Paulo, gol de Felipe e Jonathan. Santos 3, Grêmio 1.
9: Do gol de
10: 11 horas... no domingo, 11 horas da manhã.
9: Primeira rodada do Campeonato Brasileiro, você tava lá,
10: Denis? Exato. Não, não tava não. Eu tive mês passado lá na Arena Grêmio.
9: Não, não lembro não.
10: Tinha ido no jogo, e tive lá no jogo do... Que xingaram o Aranha.
9: O Aranha, 2014.
10: Que só teve metade do tempo, foram as duas únicas... Não, e tive 2013 também. Não, não tive não, era pra ir, mas eu estourei o joelho. Foram essas duas vezes que eu tive na Arena Grêmio. Uma com o Santos e uma com Confiança, só.
9: Então, a última vez que o Santos venceu lá foi em 2019, desde então, 5 partidas do Peixe nesse estádio, com 3 empates e 2 derrotas, 2 vitórias da equipe gremista. E no geral, nessa década, o retrospecto também não é nada interessante. O Santos venceu apenas 2 vezes o time do Grêmio num geral, tanto em jogos na Vila Belmiro quanto no sul do país. Em 2021 e 2023, as únicas vitórias do Peixe nesta década, em 7 partidas, outros 3 empates e 2 derrotas da equipe Porto Alegrense. Por falar em Porto Alegrense, deixa eu chamar a nossa camponesa, Fábio Vieira, tudo bem, seu trouxa? Pronto pra tomar uma naba hoje, meu irmão?
4: Boa tarde, Pedrinho, Cadu, meu querido amigo Ademir Quintino, boa tarde a todos. Eu vou te falar, eu tava um pouco assustado, cara, eu até falei fora do ar aqui pro Quintino, cara. Que jogo que nós vamos assistir, porque olha, dói de ver o Grêmio jogar também, ô Pedrinho. Dói de ver, mas o que me deixou um pouco mais animado, eu vou ser bem sincero, foi a não ida do Rolaser pro jogo, cara. O Barreal foi expulso no jogo anterior contra o Coxa, né, cara? E o Neymar, obviamente, tá sendo poupado até pela dor na panturrilha, mas ele também não ia entrar nessas divididas perto de Copa do Mundo. Mas o Rolaser é um cara que eu tinha muita preocupação, cara, porque eu acho ele muito bom jogador. E eu falei, putz, cara, como é que vai ser, né? E essa ausência aí eu acho que o Grêmio pode se beneficiar muito, viu, Pedrinho? O Grêmio tá tentando trazer o Arthur voltar a jogar antes de acabar começar essa parada pra Copa, né? Ele começa no banco de reservas. Eu achei que ele já ia começar como titular, mas não vai, não.
9: Eu também tinha essa expectativa, viu, ô Vieira? Tava até aqui nas minhas anotações de que o Arthur fosse começar entre os titulares na vaga do Noriega, né? E aí ficaria o Arthur e o Léo Pérez no meio-campo. Agora, o Grêmio vai com 4 atacantes, né, Vieira? Vai com o Bright White, o Carlos Vinícius por dentro e o Amuso e o Enamorado por fora. Vai perder um pouco do meio-campo, não vai, não?
4: Vai, cara, vai, porque assim, o Bright White vai se sacrificar e fazer uma função que não é a original dele, né? Mas ele falou que joga por dentro, que ele pode ajudar o Luiz Castro nisso, porque o Grêmio não tem, cara, um meia até agora, né, Pedrinho? O William não conseguiu jogar bola, o tal do Monsalve não joga de jeito nenhum. Então, quer dizer, o menino Gabriel Mac tá fora, né, que era o que estava sendo titular. Então, quer dizer, é um improviso aí para ver se funciona. E esses dois caras aí que você falou, Noriega e Léo Pérez... Se juntar os dois, meu amigo, não dá um. Eles não marcam ninguém, Pedrinho. Sabe que é ninguém? Então é uma preocupação que eu tenho, cara, sinceramente, porque é aquela marcação frouxa, sabe? O tal do morde fofo, entendeu? Esse é o Grêmio hoje na marcação. Bom, não é à toa, né, Pedrinho, que nós estamos ali só mudando de saldo de gol pra ver quem tá entrando na zona do rebaixamento, né?
9: Ô, Ademir, eu vejo o Vieira falando do Grêmio, eu acho que ele tá falando do Santos, velho.
10: Eu vi o time do Grêmio jogando 2 jogos na Copa do Brasil, um deles em loco, mas o Vieira tem razão, o time do Grêmio é bem fraco, tomou um no primeiro tempo contra o Confiança. Confiança é um dos últimos lugares da Série C. O Grêmio tomou uns 10, 15 minutos ali de sufoco do Confiança dentro da Arena Grêmio. No jogo da volta, não. No jogo da volta, o Confiança estava com o técnico interino, que o Caçapa tinha pedido demissão. O interino, acho que estava querendo manter o cargo, botou 3 zagueiros. Mesmo jogando em casa, precisando fazer 2 gols, ele botou o time todo atrás, o Grêmio tomou conta. Mas no jogo lá em Porto Alegre, é que teve a expulsão do zagueiro Ícaro do Confiança. Porque se não tem expulsão... Eu não sei não, o time do Grêmio... Olha, eu vou falar um negócio pra você. Eu fiz um intensivão de Grêmio aí pros jogos contra o Confiança. Tô querendo diminuir ninguém, não, mas... Se a gente chora lágrimas de sangue aqui em São Paulo com o Santos, lá no Sul eles estão chorando lágrimas de sangue com os dois. A verdade é essa.
9: Mas lá não pode vermelho, Ademir. Como é que é o sangue lá?
10: Não, o sangue do gremista é azul. Porque até o Papai Noel é azul. É, aliás, eu tenho uma história rápida.

0: viu ele jogar muito pouco.
1: Ao lado dele é uma das recuperações do Luiz Castro, né, Vieira? Número 44 para o seu quase xará, o Vieri.
0: Esse é muito bom de bola, tem mais de 8 times atrás dele já da Europa, nota 8.
1: Ao lado dele, na lateral esquerda, fechando o sistema defensivo, Caio Paulista, 38.
0: Nota 1.
1: Quanto?
0: 1, porque o Domênico diz que 0 não dá pra ninguém.
1: Não dá meio pra ele.
0: É, meio.
1: No meio de campo, Noriega, Eric Noriega, número 19, Vivi.
0: Nota 3, não marca ninguém.
1: Um pouco mais à frente, Léo Pérez, jogador da 33.
0: 2, que ele não marca ninguém, é lento.
1: Responsável pela armação das jogadas, o dinamarquês Bright White.
0: Muito bom jogador, muito inteligente, nota 7.
1: No ataque, por um dos lados, Ademir Quintino gosta. Enamorado, número 99.
0: Esse aí, ele é muito bom, ele é novo, ele é meio afobado. Ele, às vezes, tem a última jogada ali, ele se atrapalha. Mas eu vou dar 6,5 pra ele.
1: Corre mais do que notícia ruim. Amuso, número 9.
0: Esse tá jogando muita bola, nota 8.
1: O homem da pose, jogador com mais jogos na temporada, jogador artilheiro do time em 2026, 31 jogos, 14 gols. Para Carlos Vinícius, número 95, Vieira.
0: Você falou tudo, é o Vini da pose, nota 8 pra ele, fede gol. Pedrinho, ele fede gol, a bola bate e nele entra.
1: O técnico é o homem que veio no Santos e falou que as instalações eram amadoras. Luiz Castro é o técnico, Vieira.
0: Ele ainda não se achou, cara. Ainda nós já estamos quase em junho e ele não se achou. Vou dar nota 5 pra ele.
1: E agora o recadinho é da Copa... Copa do Mundo, Cadu Santos, você já sabe. 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Vamos ouvir os nossos primeiros corneteiros no 11 96650-7997. Pode soltar, Diegão.
2: Boa noite, galera do Energia, beleza? É o Gui Santista aqui de Santos. Queria saber a opinião de vocês sobre o Cuca. Você acha que ele já balança? Você acha que se perder mais umas duas, corre risco dele sair? Ou ele ainda tem, vai ter tempo até depois da Copa pra trabalhar? Abraço.
1: E aí, Ademir?
3: Não, não balança, não. Agora, do jeito que eu conheço o Cuca, e eu conheço bem, desde a época que era jogador aqui em Santos, jogou aqui em 93, né? Antes de ir pra Portuguesa, Palmeiras... e outros times aí que ele defendeu, o próprio Grêmio 89, quando foi campeão da Copa do Brasil, o Cuca tem a paciência pequena. Daqui a pouco ele aperta a tecla FO com a DA e termina com a C e sai fora. Então não é o Santos mandando embora, é ele se emplutecer, do verbo pluto, eu impluteço, tu implutece, eles implutecem. É, ele pode sair, mas o Santos mandando embora agora não, apesar da campanha dele ser idêntica à do Foi Foda. Foi Foda em 14 jogos, teve os mesmos números do Cuca. A diferença é que um tem um gol a mais, o Cuca tem um gol a mais e sofreu um gol a mais. Mas são números iguais. Você vê que o elenco do Santos é sofrível.
1: Ademir, mas você não acha que, dependendo do que acontecer hoje lá em Porto Alegre, e uma eliminação na terça-feira da Sul-Americana, pensando que a diretoria pode... aliás, o novo treinador, possível novo treinador, possa ter um período de Copa do Mundo inteiro para trabalhar. Você não acha que pode mudar um pouco a cabeça da diretoria?
3: Não, não acho, não. O

0: O que é o desejo do Marcelo Teixeira, presidente do Santos? E vai ter paralisação depois do jogo contra o Vitória. Na Sul-Americana, tem um favor que caísse fora, viu? Eu sei que a gestão apostou tudo, né? Cuenca, Recoleta, vamos ganhar essa competição aqui e ganhar a eleição. E tá dando tudo ao contrário, né? Mas é um favor que vai fazer ele ser eliminado. Santos, a chance de ser segundo existe, mas de primeira é muito pequena. Quase nada. E hoje tá jogando fora. O time de Santos é ruim? É. O do Grêmio é pior? Não. O Grêmio é um pouquinho melhor que o Santos. O do Santos é pior. O Santos consegue ser pior. Então, dois resultados negativos nesses jogos, o Cuca empata muito. Então, eu acho que a tendência hoje é do empate e na terça outro empate mesmo na Vila. Não acredito que o Cuca vai cair mesmo que perca os dois jogos. Só que se tomar uma bagaçada bem dada, mas o Grêmio não tem essa força toda para dar uma sacudida de 3, 4, 5. Não acredito nisso, não. Acho que o Cuca fica pra Coque. Hoje é. Aliás, com todo o respeito ao Vieira, que é um cara que eu respeito muito. Mas eu achei que ele tava falando as notas aí da escalação do Flamengo, do Palmeiras, 6, 7, 8. Do time que tá brigando pra ser campeão. O Vieira tá louco. Esse time do Grêmio aí é 4, 5. Do mesmo jeito que eu falei do Santos. Ele tá doente mental. Acho que ele não tomou o remedinho hoje, viu, Pedrinho?
1: Kiki, deixa eu te perguntar uma coisa, cara. Eu concordo contigo, cara. Eu acho que o Cuca não cai, não. Tem que ser uma loucura. O Grêmio tem que fazer um jogo que não fez nesse ano ainda. Mas e se tropeçar contra o Vitória na Vila depois, antes da parada?
0: Não acho que chega a cair. Até porque
1: É?
0: tem a parada, justamente por causa da parada. Aí ninguém. E outra coisa, o Santos já tá pag... tem que pagar o caixinha. Tem que pagar o foi foda. É o sotaque, foi foda, entendeu? É. Vai pagar o Cuca? Tem multa. Não vai. O Santos tá vendendo vendendo almoço pra comer a janta. Não tem dinheiro. Eu não sei como é que eles falam em ir às compras agora na janela do meio do ano. Que é a música da Gal Costa. Onde está o dinheiro? Gato comeu, gato comeu. E ninguém não viu. Gato... Não tem dinheiro. Dinheiro! Me quer comprar! Mas não tem dinheiro, cara. Vai aumentar ainda mais a dívida do clube que já tá alta.
2: Ademir, mas eu não te perguntei isso da questão da eliminação a esmo. Você sabe que a gestão ela tá fazendo de tudo para uma. Aliás, de tudo que pode e o que não pode, moralmente falando, para se reeleger no final do ano, certo? Então, eu não duvido de nada, Ademir, que eles queiram mudar o treinador, dependendo da reação da torcida nas redes sociais, principalmente depois de terça-feira e depois de sábado, pensando em Copa do Mundo. Ademir, não duvide, não é informação, tá? Mas conhecendo a gestão e você já acompanhou profissionalmente muito mais tempo que eu, deles quererem jogar pra torcida no último semestre, irem atrás de Jorge Sampaoli, sem sacanagem, Ademir. Você não acha.
0: Esquece.
2: Eu não acho impossível, não.
0: Tu acha que eles vão dar a chave do CT pro Sampaoli e pro Leão de Chácara que vai com ele sempre nos clubes? Não vai, não vai.
2: Brigão, Ademir, pela.
0: Tu acha que o Sampaoli vai proibir o filho do presidente e os outros conselheiros de entrarem lá? Não vão. Não esquece. Sampaoli no Santos sempre foi um engodo e com essa gestão e com esses dirigentes não trabalha.
2: Mas pela reeleição, Ademir?
0: Não acredito, hein? Não, sinceramente, eu não tenho informação. Não creio. Não creio.
2: E você, Cadu, acho que no meio do ano, aliás, dependendo do que acontecer hoje na terça-feira, pode ter uma queda do Cuca?
3: Tá mais pro que o Quintino falou, do Cuca largar o barco. Porque ele larga o barco mesmo. Ele é tipo o Neymar de técnico, né? Ele larga o barco a hora que ele quer. Ele não vai sustentar aqui se não houver chegada de novos jogadores. Agora, com que dinheiro? Ele mesmo falou na coletiva. Ele falou assim, pô, não sei nem se tem dinheiro. Ele falou um negócio desse numa entrelinha ali na coletiva. Ele tá preocupado também, porque precisa chegar alguém para qualificar esse time. Agora, eu acho engraçado como tem as viúvas do Sampaoli, as viúvas do Diniz. Olha o Diniz. Ainda tem gente
2: O
3: querendo o
2: Diniz é
3: Diniz.
2: empregado.
3: Tem gente querendo o Diniz aqui de volta. Olha, ah, o futebol cada um fala o que quer, né? Aí você depois processa, você na sua casa, nós aqui. Eu quero ver longe, ambos. Sampaoli e Diniz. Por mim, o Cuca, melhor que os dois.
2: Agora, o Ademir, saindo um pouquinho de campo rapidamente, né? Na quinta-feira,
0: Vamos lá.
2: a gente teve a continuidade, né, da reunião, da votação no Conselho Deliberativo. Eles tentaram ali aprovar algumas emendas, né? Como, por exemplo, agora o presidente do conselho só pode ser destituído do cargo, né? Expulso do cargo e do quadro associativo, caso haja uma assembleia de sócios Hoje, no estatuto atual, diz que apenas uma votação no Conselho Deliberativo já basta para a expulsão do presidente do Conselho. Eles também colocaram nesse novo estatuto, caso passe, na Assembleia de Sócios, ingressos gratuitos a conselheiros honorários, laureados e também ex-atletas. Porém, Ademir, o que chamou a atenção foi na hora do encerramento da reunião. Isso porque, na segunda-feira, o primeiro dia de votações, o presidente do Conselho encerrou a reunião por volta de 11h30 da noite, até prorrogando do horário comum. Porém, na quinta-feira, chamou bastante atenção que por volta das 10h30 a reunião já tinha sido encerrada e, coincidentemente ou não, eu particularmente não acredito em coincidências, ele encerrou justamente no momento que seria votada a emenda mais delicada, mais sensível desse novo estatuto, que é a questão dos mandatos no Conselho para se tornar presidente. Dá para falar que foi coincidência, Ademir?
0: Nenhuma. Eles perceberam que perderiam a votação, que ia continuar os mesmos requisitos para ser candidato a presidente, o cidadão ter 10 anos de associação só, nada de mandato no Conselho. A verdade é a seguinte, eu não gosto de falar porque parece que a gente está fazendo campanha para A, B ou C, mas não estou, não. Eu não vou fazer campanha para ninguém. Mas a direção percebeu aí o crescimento do Ivan Ludovici nas redes sociais e está temerosa que um embate entre o Ivan Ludovici, que tá no melhor estilo Rambo, indo para cima, né? Soltando todos os podres. E a atual gestão, o Ivan Ludovici possa ganhar. E o Ivan não tem mandato de conselheiro. Então, o Ivan, como candidato, a gestão vê como um opositor mais forte. Então, me parece que tanto que a primeira proposta eram 3 mandatos de conselho para ser candidato a presidente, e agora vai votar se serão de 2 anos. Mas mesmo que seja apenas de 1, o Ivan está alijado do processo. Eles querem fazer uma ação entre amigos. E nada me tira da cabeça quando eles perceberam que iam perder, alegaram o tal cansaço dos conselheiros, ficou para outra quinta-feira, eles têm mais uma semana aí para almoço, para convidar o pessoal para tentar convencer. E além disso, o primeiro item a ser votado na próxima sessão é justamente esse. Então eles estão contando que os torcedores, principalmente da torcida uniformizada, cheguem atrasados e essa votação já aconteceu e de repente favorável para que o pré-candidato a presidente, né? Ou melhor, o candidato a presidente, tenha que ter no mínimo 2 mandatos. E aí o Ivan está alijado do processo, né? Eles estão fazendo. Não tem nada da SAF. Se fosse só somente da SAF, votasse só emendas da SAF. E por que estão votando ainda no primeiro semestre? Para valer para o final do ano, para poder ser colocado em prática nas eleições do fim do ano, né? Aos amigos, tudo, os inimigos, a lei. E outro item também que me incomoda muito são esses 13. 13, 1, 2, 3, 4, 5, 6, 7, 8, 9, 10, 11, 12, 13 cargos remunerados. Comitê de gestão e criam-se 13 cargos, assessores da presidência, amigos do rei, né? E vai por aí.
2: Ô Ademir, você falou da questão dos mandatos aí, além do Ivan, a gente sabe que ele foi candidato a vice-presidente na última eleição, se for 2 mandatos... Acho que só o Rodrigo Marino poderia ser candidato, né?
0: Acho Sim, o Maruca, eu não sei se tem 2 mandatos de conselho, acho que só tem 1. E o Vladimir Matos, que eu lembro, tem 1 apenas. Ele aleja quase a toda a oposição. Isso aí é. E aí tem gente que me liga: Ademir, não é golpe, não. Não é golpe, é o cacete, rapaz. É golpe, sim. G-O-L-P-E. Golpe, se não é golpe, vota para a eleição de 2029, eles querem isso? Ah, então vai chupar uma banana com casca.
2: Ô Ademir, acho que da maneira com que o conselho tá dividido nesse momento, eu imagino que vai passar a segunda emenda, tá? Que é de 1 mandato no conselho. Duvido que a de 2...
0: 1 mandato é o suficiente para pro Ivan tá fora.
2: É, não, o Ivan já estaria fora. Você pensa, eu concordo, tá? Você pensa que eles querem apenas minar o Ivan, né? Porque os outros nem esboçaram ainda uma pré-candidatura, né, Demi?
0: O Ivan hoje, queiram ou não, gostem ou não, se é o melhor ou não, se vai ser, se eleito for o melhor presidente, é o cara que tem tirado os esqueletos aí e foi no melhor estilo Rambo. Botou aquela faixa vermelha na testa, meteu a faca nos dentes e tá denunciando tudo, indo pra justiça, tentando... tudo aquilo que ele tem condições de tentar como associado e é o principal opositor hoje. Me desculpe os demais, hein? Me desculpe os demais. Pode ser que quando... E o Ivan teve que largar cedo a campanha dele porque ele era pouco conhecido. Então foi uma estratégia que ele adotou, largou antes. Mas eu acho que ele tinha que largar antes, porque ele tinha que ser conhecido. E por enquanto está dando certo. Então hoje o principal opositor... E o presidente é tão esperto, o presidente do Santos, que em nenhum momento ele vai para o embate contra o Ivan. Porque se ele fizer isso, aí fica na mente de todos os associados, é esse o candidato a ser batido. Ele esteve na Rádio Bandeirantes esses dias aí, ele não falou em nenhum momento do Ivan. Mas é o Ivan, hoje o principal opositor da gestão, o Marcelo Teixeira.
2: Agora indo pro campo e bola, Ademir, tem preocupado bastante o torcedor do Santos a questão física, né? Só no último jogo, o Rolaser pediu para sair no primeiro tempo ainda alegando cansaço. O Barreal pediu para sair, era o lateral esquerdo improvisado, alegando câimbras e cansaço também. O Oliva saiu com dores musculares no reto femoral. Só que eu citei três jogadores que o Cuca precisou mudar por conta de questão física. O próprio Cuca falou na entrevista coletiva que todas as alterações que ele fez, nenhuma foi pensando na questão tática, e sim na questão física. Eu te faço uma pergunta e depois vou passar pro Cadu. Você acha, Ademir, que isso tem a ver com a preparação física? Essa semana o Omar Feitosa, o preparador físico que trouxe o Cuca, falou que o Santos tem sido prejudicado por conta da pré-temporada curta, só que não foi só o Santos que teve pré-temporada curta, os outros clubes também tiveram, e não vejo esses clubes com tantas lesões musculares igual o Santos tem. Ou você acha que é também uma questão do estilo de jogo do Cuca, que é algo que a gente tem falado há bastante tempo?
0: Eu não sou fisiologista, não sou preparador físico, não sou formado em educação física, mas eu tenho uma vivência aí de... Completou no último mês de março, 30 anos acompanhando futebol como cronista esportivo. Eu já acompanho futebol desde 78, já se vão aí... 48, é isso? É isso mesmo, hein? Meu Deus, tô velho, hein? 48 anos e como cronista esportivo há 30. Então a vivência que eu tenho como cronista... me dão a convicção de que, primeiro ponto, essa mudança constante de preparação física. Uma hora é o preparador físico do Caixinha, a outra hora é o preparador físico do Foi Foda, a outra hora é o preparador físico do Cuca, que não é um só. Chegaram o Omar Feitosa e mais dois. Além, e não estou nem contando com o Ricardo Rosa, que cuida especificamente do Neymar. São quatro preparadores físicos. Essa mudança, essa alteração na metodologia, para mim, é um dos problemas. O segundo problema, a faixa etária do Santos. O Santos tem uma das médias de idade mais alta do Campeonato Brasileiro. Não tenho dúvida disso. Não cheguei a fazer conta, não. Mas a média de idade do Santos ultrapassa os 26, 27, 28 anos. Né? Mais da metade do time tem mais de 30. E aí, para combinar o combo, né? O fato do Santos marcar pressão alta como o Cuca gosta, de forma individual. Isso aí eu exijo uma preparação física... gente mais preparada fisicamente, e não é o que o Santos está. Então, a mudança constante dos preparadores físicos e metodologia. A faixa etária alta e essa marcação altíssima do Cuca, filho, deu 45, 60 no máximo, o time está abrindo o bico. Para mim é o combo dessas três situações.
2: E o que você pensa, Cadu?
3: Falta de planejamento também acrescentando aí na lista, né? Porque... A gente poderia estar jogando com um time reserva na Sul-Americana, poupando, deixando menos esforço para os jogadores titulares, né? Não está quebrando todo mundo aí, né? O Corinthians jogou o último jogo aí com time reserva. Por quê? Porque está pensando no jogo de amanhã contra o Atlético Mineiro. Sabe que a situação é ruim no Campeonato Brasileiro. Isso em Libertadores, hein? Porque, já está classificado. Mas quanto mais para cima você tiver, você vai puxando, né? E mesmo assim, o Corinthians desprezou mandar o time titular, perdendo, deixando de pontuar mais dois pontinhos fora de casa.
2: 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O Santos hoje está relacionando dois jogadores do Sub-20, o Davizinho, que pode fazer tanto a lateral direita quanto a ponta direita, tanto também o menino João Alencar, que já foi relacionado numa partida no ano passado contra o Vitória, não entrou em campo ainda pelo time profissional, mas hoje está sendo relacionado. No caso do Alencar, Ademir, a gente já pode acompanhar há mais tempo do que o Davizinho, que chegou apenas no ano passado no Santos. Alencar foi campeão paulista sub-20 pelo Santos no ano passado, então o torcedor comum que até acompanhou essa reta final já conhece o Alencar, que é um zagueiro, na minha visão, Ademir, de ótima saída de bola e de muita força. Não sei o que você pensa.
0: Ô Pedro, eu tenho uma série de defeitos, mas eu também tenho algumas qualidades. Uma delas é ser honesto e sincero. Eu tenho acompanhado cada vez menos a base do Santos por situações pessoais, né, que aconteceram comigo aí há alguns anos. Então eu vi poucas vezes o Alencar. Mas das poucas vezes que eu vi, me agradou. Para mim ele está até mais pronto que o Ananias, mas a direção entendeu de forma diferente. Mas eu vi ele jogar pouco. Acho até que se tiver que mudar na lateral vai ser o Davi e não o Alencar. Acho que ele está mesmo ali para a regra 3, para zagueiro reserva, no caso aí das ausências do Adonis e do Veríssimo. Mas o Zé Ivaldo hoje não está relacionado não, né?
2: Está relacionado, está no banco.
0: E o Luan Pérez não.
2: Não, o Luan Pérez também. É isso que eu ia te perguntar, Demir. Se o Alencar está relacionado como zagueiro... Quatro. Zé Ivaldo, Luan Pérez, João Ananias e João Alencar.
0: Não entendo mais nada, Pedrinho. O Santos, eu desisto de pensar, porque o cheiro que vai sair da minha cabeça não vai ser bom, não.
2: Ô Ademir, eu quero até acreditar que o Alencar tá sendo relacionado pra lateral e o Davizinho pra ponta. Mas se fosse isso...
0: Pela papeleta que mandaram, o primeiro nome depois do goleiro reserva é o do Davizinho, como se fosse lateral direito.
2: Eu imagino, Ademir, que a assessoria do Santos, quando ela vai montar essa arte, ela receba justamente a imagem, o documento de relacionados que o time profissional recebe.
0: Eu também penso dessa forma.
2: Com cada um no seu posicionamento, não escrito ou de uma forma genérica. Eu imagino que seja um documento oficial do clube que a assessoria receba. E a partir disso, eles montam
0: a
2: arte de escalação.
0: Pouca gente ficou não relacionada. Vocês não tinham jogador para relacionar hoje, tamanhos desfalques.
2: Ó, só hoje, Ademir, vamos lá. Rolaser 1. Neymar 2, Schmidt 3, Gabriel Menino 4, Tassiano 5. Só eu já falei 5 jogadores que estão fora por lesões musculares. Fora o menino Lira, ligamento cruzado, e o Barreal suspenso por tomar cartão vermelho no último jogo. Olha, 7 desfalques.
1: Tem o Zé Rafael.
2: Tem o Zé Rafael também. Só que esse por opção técnica.
0: Que eles estão querendo vender.
2: Opção técnica.
1: Foi isso aí.
2: Até porque, Vieira, no meio-campo, né, o Santos não tem tanto problema de desfalque assim, igual tem na frente e atrás. Então o Zé Rafael é muito mais opção técnica do que outra coisa. Agora, Ademir, o Zé Rafael...
0: Falou que foi Rolaser, Schmidt, Menino, Neymar e Tassiano. Foram esses 5?
2: Isso.
0: Tá.
1: E o Barreal expulso.
0: 6 desfalques, é isso aí, 6 desfalques.
2: Mas o Lira que...
0: Mas já tá um tempo, né?
2: É ligamento cruzado. Se voltar esse ano, é só perto de setembro, ali, outubro. Mas, Ademir, conhecendo o Santos igual a gente conhece, eu não duvido nada de dar 2, 3 jogos o Zé Rafael voltar, até porque fizeram isso com o Zé Ivaldo.
0: Com o Zé Ivaldo e com o Rincón.
2: O Rincón tá no banco, por exemplo. E eu não duvido nada de no meio do ano ter uma transferência, Ademir. Sinceramente.
0: Rincón? Rincón já tá com 40 anos já, ninguém vai
3: ninguém
0: pegar.
3: Ninguém pega.
0: Só sou da Venezuela.
2: Mas você acha que vai rescindir, Ademir, com tanto que o Santos tá devendo de direito de imagem?
0: Não, ele não quer rescindir, senão já tinha rescindido, ele não quer. Ele quer receber primeiro.
3: Uma dúvida aqui, o Luan Pérez poderia estar hoje, não tem o protocolo de concussão lá?
2: Cinco dias.
3: Ah, já deu.
2: Tá bom. 5 dias.
3: Beleza.
2: 5 dias.
0: Segunda 1, terça 2, quarta 3, quinta 4, sexta 5.
3: Beleza.
2: Agora, Vieira, eu tô vendo aqui nosso retorno de imagens. TT no banco, cara? Perdeu a posição assim, velho?
1: TT no banco, cara. TT, ele não chegou ainda.
0: Que beleza!
1: Cara, eu vou te falar, o TT não joga absolutamente nada. Nada, cara. Ele não consegue jogar bola, Cadu. É surreal, cara. E a torcida já se perdeu a paciência com ele, não quer mais saber. E o enamorado é extremamente habilidoso, muito habilidoso e esforçado, cara. E é menino, né? Então os caras falam, meu, tem que ser esse cara aí, não o TT.
2: E o Monsalve, hein, Vieira? Também perdeu posição completamente, né?
1: Também é outro que não quer nada com nada, né,
2: Monsalve,
1: cara? Inclusive o Luiz Castro falou isso. O Monsalve que disseram lá que o Santos deu uma procurada, viu?
2: Não, eu duvido, hein?
0: Aqui tudo é possível. Não chegou essa informação, de Deus, Santos, hein? Mas tudo é possível. Monsalve, fomos atrás de Bilal. O Santos foi atrás de Bilal.
1: É, aí é dose, hein?
4: Agora empurrou, hein?
0: Por 3 milhões de euros, pagando R$1 milhão por mês.
2: Não, tá pagando ainda, Demi. Tá pagando.
0: O Santos contratou o Lautaro.
2: Meu Deus. Não, e o Bilal vai pagar até junho, Demi.
0: Vai. Como é que é? O mecanismo lá é...
1: Que loucura, cara.
0: Fair play financeiro. O time de Portugal não podia contratar. Se vocês quiserem pagar até julho, traz ele agora. Ah, o Santos pode deixar, nós pagamos tudo. Leva!
2: Como é que é a música lá, Demi?
0: Leva! O Bilal pra ti, tu leva e me traz a sua trégua. Quero ver você feliz.
2: Recortado, né, Diego? Ah, leva o Bilal, tá recortado, Ademir Quintino.
5: Pelo amor de Deus, hein?
2: É quando eu falo, Pelo amor de Deus. Quando eu falo, Ademir, que tem coisas, não é que só acontecem no Botafogo. Tem coisas que só acontecem no Santos. O Santos contratou o Bilal. Pagou R$1 milhão por mês pro Bilal. Aliás, R$1.300.000 por mês pro Bilal.
0: É envolvendo luvas também, mas é isso aí, tem razão.
2: Rescindiu o contrato do Bilal. O Bilal foi contratado...
0: Não tá emprestado aí? Tá emprestado,
2: não. Rescindiu com o Bilal. Ele foi contratado em definitivo pelo Estrela, grande Estrela Amadora de Portugal.
0: Mas o Santos tem que pagar até o meio do ano.
2: E o Santos paga até o meio do ano o salário dele com ele tendo contrato em definitivo com outro clube. É brincadeira, velho. É brincadeira.
3: Estrela Amadora, é isso mesmo.
2: É Amadora, o Santos.
3: Ela tava no nome.
0: É uma várzea, cara. Isso que é uma várzea.
2: Por falar
0: a várzea é mais organizada do que isso aqui.
2: Por falar em Amadora, Demi. É. Tá precisando formar novos advogados, hein, velho.
0: Cara, meu Deus do céu. Vieira, tu viu isso aí, Vieira? O Santos contratou um advogado pra defender o clube. Ô, Cadu. O Santos contratou um advogado pra defender o clube. Primeiro já tinha passado vergonha, tomou 3 tapas na cara do Curitiba em casa, pra 45 mil pessoas, tá. É, inclusive o Breno Lopes registrou o Santos no cartório essa semana, paternidade, pai, Breno Lopes, pô, porque esse cara aí vê o Santos e faz gol, o pai é o Breno Lopes, tá? Já tinha passado, aí pra passar da vergonha pra humilhação, o Santos pediu anulação do jogo lá, daquela substituição, aí o advogado do Santos pede a palavra. Deu ruim pro São Paulo, hein? Deu ruim, hein?
1: Tem gol?
0: Deu ruim.
2: Tem gol!
0: Tem gol!
2: Tem gol! Aonde? Lá em...
0: Morumbis.
2: Quem fez?
0: Eu queria falar do jeito que eu falo como torcedor, mas aí é falta de respeito pra um profissional como eu, né?
2: Acabou! São Paulo acabou!
0: Eu ia falar bosta fogo, mas não. Vou falar Botafogo. São Paulo 1! Botafogo 1.
2: Acabou. São Paulo acabou, gente.
0: Acho que é o 8º ou 9º jogo do São Paulo sem vitória.
2: Ó, Demir, se o Santos tivesse ganho do Coritiba, tava 3 pontos do São Paulo, que é o 4º.
0: Rapaz, pai amado.
2: Mas continua a história do advogado, Demir, pra gente passar pro Cadu.
0: Aí o advogado pede a palavra, Vieira. Por que o jogador a ser substituído era o Barreal? Não, era o Escobar, cara. Não era o Barreal, e ele falou umas 7 vezes, o Barreal, resumindo.
1: Ele podia ter falado, é o 31, né, Quintino,
0: ele pelo não menos. Fala, né? Cara, ele não se preparou, ou informaram ele errado, ou as duas coisas.
1: É, de doer, né?
0: Então o Santos contra o Palmeiras chegou atrasado, Vieira, porque passaram pra Polícia Militar de São Paulo o hotel errado. A logística do Santos passou... O hotel errado pros batedores da Polícia Militar. Aí, pra coroar, o Santos pede a anulação do jogo e o mal informado do advogado... Vou chamar ele de mal informado pra não... Me fala que quem tem que ser substituído é o Barreal. Não, era o Escobar. O 31 era o Escobar, não era o Barreal. Pomba! Olha, cara. Fecha, não, fecha o clube. Pega o CNPJ, transforma ele pra vender açaí ou pastel na feira, é melhor.
2: E o pior, Ademir, que se você tivesse falado só uma vez, o cara repetiu umas 6, 7 vezes, velho. É brincadeira, Vieira. O cara repetiu 7.
1: É demais, né, Pedro?
2: Em 30 segundos o cara falou barreal 7 vezes.
0: Tem vídeo! Porque se eu falo isso, os caras acham que, é mentira. Tem vídeo!
2: Agora ele tá aqui no nosso estúdio pra dar as notas, tá chegando, tá nervoso, hein? Tá nervoso, Ademir. Tá nervoso. Domênico Gato, qual é a nota de Bruno Arleu de Araújo, Dodô?
4: Mas esse deve ser um dos piores que eu vi em toda a minha vida. É. Não, não é de hoje, é da minha vida.
2: Qual é a nota dele, Ademir?
0: Bruno Arleu?
2: É.
0: 2.
2: É meio, porque 0 não se dá pra ninguém. Guilherme Dias Camilo é o assistente número 1. E o 2? Thiago Henrique, Neto Correia, Farinha. E no VAR, o... Domênico Gato. É o catarinense Rafael Trace, Dodô.
5: No adentro já baixei, é 2 pra ele. Se não baixar pra 1 também. Ô, juiz banana. Inferno. Juiz ruim do cacete, pô.
2: Domênico que já está mudando de lado. É quase o fim dos abeletes, o Cadu Santos.
3: Hoje jogaço, hein? Palmeiras e Flamengo, cobertura total, hein? Mais tarde.
2: Não, é isso aí, é outro esporte. Esporte mesmo é o que a gente vai transmitir agora.
3: A parte de baixo tá mais interessante.
1: Isso é jogo, é isso aí, Pedrinho.
2: É isso que é futebol. Que é jogo, velho. Isso é
1: aquilo
2: futebol.
1: Aquilo ali que nós vamos ver à noite, eu é não outro sei
3: campeonato.
1: O que é.
3: Outro campeonato.
2: É cricket, é, isso aí, Cadu. É tênis, é vôlei, aliás, isso é futebol.
1: Ah, é muito, muito toquinho bonito. Nosso negócio é jogo feio, guerra. É raça, não é não?
5: Você tá de sacanagem com o torcedor, Abel! Eu tô puto na vida!
2: Olha!
0: Não, é Palmeiras e Flamengo. Flamengo e Palmeiras, é no Rio, né?
2: É, no Rio.
1: É no Maraca.
2: Cobertura total do Energia 97 FM com Felipe Melo e Marcos Costa presentes no Maracanã. Vai começar na Arena do Grêmio. Tá tudo pronto, o Peixe já vestido de branco, a equipe do Grêmio já vestida de tricolor, cada um com seu uniforme número 1, seu uniforme principal. Agora o comando é dele. Vai nessa rola-bola! Cadu Santos!
3: Pedrinho La Roca comandou o pré-jogo para Santos e Grêmio, que vão correr atrás da bola. Tá tudo embaçado, hein? A posição deles na tabela tá embaçada e também tá tudo embaçado lá no sul do país. Muitos fogos lá, muita comemoração. Tem até uma boa torcida, hein, pra falar a verdade, lá num sábado, 7 horas da noite, tá recebendo uma boa torcida, Arena Grêmio. Vai começar o espetáculo, Santos e Grêmio vão correr atrás da bola, tá valendo lá embaixo, hein, da tabela, os dois estão juntos na tabela, o Grêmio, por critério de desempate, tá na frente do Santos, mas ambos com 18 pontos. O árbitro já consulta seu cronômetro. Vai apitar pela primeira vez. Santos e Grêmio vão correndo atrás da bola. Esta aqui é a 17ª rodada da competição. Penúltima, antes da parada para a Copa do Mundo. Depois, quando voltar, vai voltar na caprichosamente na última rodada ainda do primeiro turno. Nós contra o Botafogo, né? Santos e Grêmio vão correndo atrás da bola. Você vai mandar tua corneta também. Eu quero a tua participação aqui no 11 96650 7997. Manda lá, mensagem de áudio. Todo mundo participando. Aqui é o canal do torcedor. Eu quero a tua participação, querido ouvinte. O árbitro vai ali observando o momento exato do apito inicial. Santos e Grêmio.
0: Informação.
3: Informação.
0: O Vitor Oliveira diz que agora é a Liga de basquete da Guatemala e que Palmeiras e Flamengo é NBA.
2: Não, pra mim é o contrário. Futebol é isso, pô. Futebol é Grêmio e Santos.
4: Não consegue jogar, parece que tá de calça modinha esmolhada, cara.
3: Apita o árbitro.
6: Começa o jogo. Vamos correr aí, ô cambada.
3: Deixa com a gente que agora é pura emoção.
7: Cadu Santos.
3: Junto com toda a equipe do Energia em campo para trazer o futebol com muito mais energia. O Santos já vai tentando a primeira, vem com o Miguelito. Miguelito tenta o toque para Escobar. Ele foge ali pela esquerda, tentou por dentro, vai bom tempo recebe. Lateral de área, lado esquerdo, campo de ataque, protege. Entregando no Miguelito, protege a equipe do Grêmio toda lá atrás. Tenta o toque para bom tempo, foi desarmado. Chegou por ali na sequência, o Rony chegou primeiro, foi calçado, hein? A falta para cima do Rony, o peixe vem aí lá.
2: Foi um toque leve, mas foi um toque faltoso do Pavon chegando no calcanhar do Rony. por isso a falta foi marcada. O Rony foi bem, foi malandrinho, malandrão, o árbitro foi na dele. A primeira oportunidade do Peixe, menos de um minuto de jogo, bico da área lado esquerdo.
3: Oportunidade para erguer esta bola lá dentro da grande área. Vai Chuchu Vera lá dentro. O Peixe vem na primeira oportunidade aqui pela esquerda do campo. Santos e Grêmio correndo atrás da bola, é o primeiro minutinho já passado do primeiro tempo. Ainda tá embaçado, hein? Os fogos, não, a fumaça não quer sair, hein? O Arão vai lá pra dentro, vamos ver. O Frias tá lá dentro, hein? Quem sabe o Frias, já pensou o Frias de novo, hein? Lá vem bola, lá vem o Peixe. Pra Chuchu Vera lá dentro da grande área. Rony, você tá aí dentro da grande área. Você é pequenininho, hein, Rony? Tá no primeiro pau aqui o Rony. Vai surgir bola na área, bom tempo. Pode até bater direto, hein? Se bem que tem goleiro de seleção ali, hein? É, tem goleiro de seleção. Lá vem bom tempo, levantou lá dentro, toque na trave! Na primeira oportunidade, ela beija o poste direito. O Arão é quem meteu, o goleiro nem foi. Só tirou com os olhos, o toque de cabeça, Arão surgiu, meteu a cabeleira. Quase o Peixão lá dentro, na Roca.
2: E ele saiu mandando todo mundo tomar suco de caju, vem o Peixe.
3: Lá vem Gustavinho, tentou a tabela, a bola saiu pela linha de fundo. Só tiro de meta completa aí, na Roca.
2: O Arão vinha mandando todo mundo tomar suco de caju, porque ele meteu uma testada como manda o manual. Aquela reta no chão, difícil pro goleiro. Ela beijou, tocou, explodiu caprichosamente à direita. Na trave do goleiro Everton e sobrou ainda pro time do Peixe. Tem tiro de meta a equipe do Grêmio. Quase, quase a abertura do placar com a cabeleira de William. Arão, Cadu.
0: Só dá Tim Maia, Cadu, só dá Tim Maia na transmissão. Toma o Guaraná, suco de caju, goiabada para a sobremesa.
2: E quinta-feira na reunião do conselho, eu nunca vi tanto suco de caju num só lugar, hein?
3: É mesmo?
2: Meu, nossa.
3: É mesmo, caramba. É, não
2: nem, pode... nem festa de criança teve tanto suco de caju.
0: Eu vou cantar duas rápidas. Ah. Uma foi pro conselheiro. Conselheiro, essa é pra tu. Pega a tua arma aí e enfia no caju. E a segunda coisa aqui. Presidente. Né? Presidente, quebra meu galho. Pega o teu filho e vai pra casa do baralho. Era mais ou menos isso aí, Cadu.
3: É,
0: eu fiz algumas adaptações aqui pelo horário, sabe?
3: Ah, tá. Porque ele, por enquanto não vê palavrão nenhum, tá?
2: Ele achando. Gosta de jogar pôquer com o Neymar, por isso. Por isso que mandaram pra casa do baralho.
3: Muito bem. 3 minutinhos rodados, já bateu na trave a primeira, hein? Na primeira investida do pé. Ai, ai, essa bola entra, hein? Ai, o jogo mudava. Igor Vinícius toma a distância pra bater na bola lá pela direita do campo. Por enquanto só dá peixe, hein? Trabalhando a bola lá pelo lado direito do gramado. Tanto o passe pro Miguel. Ele volta aqui dentro do grande círculo, recomeçando com o Veríssimo, capitão da equipe, abrindo lateralmente com Escobar. Escobar tentou passe para Rony. Rony não chega. A tabela, sem querer, deu certo, hein? Lá vem a equipe do Santos outra vez pela esquerda, tocando no Rony. Ele preparou o centro, levantou lá dentro da grande área. Corta de cabeça, tira dali. Afasta de qualquer maneira Noriega. A bola vai ficar pro Santos outra vez, que vem no corte, que vem legal. Bom, enquanto tem gás, tá legal. A bola dominando aqui pelo meio, trabalhando com Arão. Arão recolhe, já tocou no Gabigol de prima, meteu para bom tempo. Bom tempo aprofundado. O passe era bom, a ideia era boa, mas chegou a primeira zaga do Grêmio aí, La Roca.
2: Ele tentava aquele passe no ponto futuro pro Rony, entre o lateral direito e o zagueiro da equipe do Grêmio, mas acabou saindo curtinho, o Pavão conseguiu a interceptação e recebeu a falta na sequência. Tem falta o camisa número 7 do Grêmio, que tem se firmado na lateral direita do adversário.
3: Muito bem, Vieirinha hoje comentando aqui o time do Grêmio. O Grêmio não sai de trás, hein, Vieira?
1: É, Cadu, pra você ver, né, cara, a gente fala, o Santos começou super ativo, procurando manter a bola no campo de ataque, e pra você ver o que eu te falei, o Grêmio, o meio campo do Grêmio não existe, os caras não conseguem tocar a bola, ô Cadu.
0: Ô Cadu!
3: Ai, ai, ai, que o Frias perdeu essa bola, olha o perigo, chega rasgando, afasta de qualquer maneira, a bola levantada ainda lá no campo de ataque agora, vamos fechar aí. Amuso tenta partir lá pela esquerda do gramado, ele vai encarar a marcação dobrada pra cima dele. Fala, Quintino.
0: Ô Vieira, o Grêmio tem jogado com o calção escuro mesmo?
1: Não, o calção do Grêmio é o preto mesmo.
0: É o preto, tá? Então tá bom, obrigado.
3: Muito bem, a posse de bola é para a equipe de Vila Belmiro, aqui no seu campo de retaguarda. Você tá bem, você tá ligado no futebol da energia em campo. Aqui tem muito mais energia. 5 minutos já se foram da etapa primeira, por enquanto, 0 para um lado, 0 para o outro. Trabalhando a bola ali no centro do gramado, tenta a finta, acabou sendo derrubado o Pérez, mas com vantagem volta aqui no campo de retaguarda com o Vieri. Vieri trabalha, ainda tá caído ali o jogador do Grêmio. O próprio Grêmio não quer parar a bola, então segue na jogada, vem com Noriega. Noriega abre jogo aqui pela direita, Pavon tá pedindo, recebendo. Camisa número 7 da equipe do Grêmio, que a gente conhece um pouco o jogador, mas vou te contar. Cadê o número do Grêmio? Tem número desse time aí? Não tem número, não.
2: É igual do Coritiba, horrível de ver, velho.
3: Nossa Senhora. Lá vem Vieri abrindo o jogo lá pela esquerda. Caio Paulista, que tomou nota 1 do Vieira, hein? Ele só jogou em time grande. Por que nota 1, hein, Vieira? Só jogou em time grande esse cara aí. Palmeiras, então, São Paulo, Fluminense, né?
1: O empresário dele que é nota 10. Ele é nota 1.
3: Realmente, cara. O cara só jogou em time grande, velho. Trabalhando. É. Trabalhando a bola lá no campo de ataque, Vieri tenta o passe na frente para Amuso, Amuso entregando mais à frente, Bright White tentava finta, não conseguiu, ficou fácil aqui no setor de defesa, fica aqui atrás, mas depois demorou demais, ali o camisa 98, Adonis Fria jogou contra o Bright White, ganhando o tiro de meta aí, La Roca.
2: Mas ele foi inteligente, o camisa número 98 do Peixe, porque ele se viu pressionado pelo dinamarquês Bright White, só chutou contra o corpo do adversário para ganhar o tiro de meta, ele estava pressionado, bola com Gabriel Prazão, o Peixe recebe a marcação alta do adversário.
3: Por enquanto tá do jeito que começou, 0 para um lado, 0 para o outro, lá no sul do país, em Porto Alegre, a bola rolando, lá pela direita do gramado, tenta o passe lá por dentro para Gabigol. Gabigol, não inventa aí, Gabigol, trabalhando a bola agora com Gustavinho, pediu, recebeu, 48 é a camisa dele, abre jogo aqui pela esquerda, já pediu, recebeu, vai pro campo de ataque, Escobar trabalhando ali pelo meio, vem trabalhando a bola, a equipe do Santos pro campo de ataque, entregando no Arão tocando curto então com Adonis Fria já pisando o território inimigo, também o zagueiro tenta investida no campo de ataque, vem com Arão, fica trocando passes curtos a equipe de Vila Belmiro, agora vem ali com Gabigol, já tocou na frente, a tabela é boa, com Gabigol abrindo o jogo lá pela direita do campo, cabe o levantamento, meteu no segundo pau, mas aí exagerou. Forte demais, tranquila pra zaga da equipe do Grêmio, La Roca.
2: A tabela do Bom Tempo com o Gabriel Barbosa até foi interessante, mas quando chegou no Rony, ele tomou uma péssima decisão, porque tanto o Bom Tempo quanto o Gabigol estavam posicionados na primeira trave. Ele meteu o cruzamento no segundo pau, tranquilo, tranquilo pro goleiro Everton. Goleiro de Copa do Mundo, Cadu, que momento, hein?
3: É, até imaginei que eu do Corinthians, né?
1: É ruim.
2: Como é que é, Domênico?
1: É ruim.
3: Bom, nós estamos com um goleiro que já não joga, tá parado 2 meses, não é isso? Vai ser o titular esse goleiro, hein?
0: Desde março o Alisson não joga pelo Liverpool.
3: Olha, isso aí é uma coisa bem complicada, hein? Vou te contar, hein? E depois reclamam do Neymar, hein? Eu acho que um goleiro que não joga 2 meses parado, eu vou te contar um negócio, hein? É pior do que o Neymar. Lá vem bola e já vem cartão amarelo aí. O Amuso ficou no chão e tomou o cartãozinho, Igor Vinícius aí, Loca.
2: Porque o Igor Vinícius ia perder na velocidade pro Amuso, ia ser uma grande oportunidade pro time do Grêmio, o Santos marcava em linha alta, camisa 18 do Peixe, só conseguiu parar seu adversário com falta, toma o primeiro cartão amarelo do jogo e muito merecido.
3: Muito bem, né? O Vieira elogiou o Amuso, né? Então é um problema pra nós, o Igor Vinícius já amarelado há 8 minutos, hein, Quintino?
0: Ah, com certeza, o intensivão que eu fiz aí do Grêmio é um dos jogadores mais lúcidos e mais perigosos, além de ser muito veloz.
3: E toma o levantamento, pendurado. Toque, Brazão! Brazão espalmou! A cabeçada aqui no lado direito era do Vieri. Rapaz, vou te contar um negócio, hein? O Brazão agora ficou sentindo o Brazão. Caiu no gramado ali o Brazão, foi a queima-roupa aqui no segundo, deixaram o cara livre. Ele apareceu e ainda testou pro chão. É que vem em cima do Brazão. Aí fez ótima intervenção, Ayla Roca.
2: Nas costas do Adonis Frias, que veio o cruzamento do Amuso no segundo pau. O Vieri apareceu nas costas do número 98 como quem não quer nada. Cabeceou como manda o manual pro chão. Aquela bola traiçoeira e rápida. Tava atento no lance o Gabriel Brazão. Conseguiu espalmar a redonda, mas não evitaram o escanteio. Na sequência ela foi pela linha de fundo. Como marca mal o tal do Adonis Frias no jogo aéreo defensivo, hein? Minha nossa senhora, escanteio.
3: Nossa, mãe do céu, lá vem escanteio. Bola aérea até um terror, hein? O Santos já meteu na trave, agora o Grêmio quase lá dentro. Levantamento é feito, tira de cabeça, afasta de qualquer maneira. Vai brigar por ela o Peixe, tentava Escobar, não conseguiu. E Rony vem de ladrão, vem legal. Já meteu pra Gabigol, pode ser promissor o contra-ataque. Se botar na frente, botou. Rony, corre, meu filho. Correu, correu, correu. Mas vai chegar a primeira zaga da equipe do Grêmio. Ainda cometeu uma falta ali o jogador do Grêmio. Ficou caído, Noriega, falta pra equipe do Grêmio. Bateu o menino La Roca.
2: Mas colocou o modo turbo na redonda no passe o Gabriel Barbosa. Foi muito forte o passe pro Rony. O Noriega tava muito mais inteiro no lance, acabou sofrendo a falta ainda no final. Faltou inteligência pro camisa número 11 da Vila, não precisava ter chegado com tanta força pra cima do jogador adversário, tem falta o Grêmio.
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2: Repita.
3: 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Vamos tocar, galera, Diego Tampim.
8: Boa noite, Cadu, Kiki, Pedrinho. Excelente transmissão. Ó, por favor, só não deixa o advogado Santos entrar em campo, hein, cara. Porque senão ele não sabe nem o nome dos nossos jogadores, cara. Que vergonha. Que o nosso Santos ganha hoje aí. Bom trabalho. Valeu, Alexandre Lolo de Indaiatuba.
3: É, se esse advogado fosse do Grêmio, ainda tava desculpado, porque não dá pra ver os números, né? Então ainda podia confundir uns com os outros aí.
2: Não, mas o Neymar mostrou na câmera, Cadu.
3: É, pegou a súmula da mão do quarto árbitro, cara.
2: Cara, e o que fizeram de montagem com esse negócio do Neymar mostrando o número na câmera foi uma loucura. Atestado médico.
3: Luiz Eduardo tá com ela. Toca no Pavão, Pavão recolhe, ainda sou do tempo do Pavão lá na frente. Pavão aqui atrás é engraçado, né? Não tem lateral direito nesse time, não, hein, Vira?
1: Pra você ter uma ideia, Cadu, o time é tão limitado que o João Pedro, que era o titular, se machucou e o reserva é o Marcos Rocha, que não consegue jogar. Então aí virou o Pavão o lateral direito.
3: Botaram as sucatas do... Tem uma sucata do Palmeiras aí também, Marcos Rocha, hein?
1: Tem.
3: Nós temos uma também, né, no nosso, né?
1: Duas. É, o Mike, né?
3: Isso.
2: O Mike quase foi pro Grêmio, que o Santos ofereceu um ano a mais de contrato e ofereceu um salário um tanto quanto consideravelmente maior. Então por isso que ele escolheu a Vila.
3: Que coisa, hein? Lateral que favorece a equipe do Santos no seu campo de retaguarda. 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
3: Vamos ver até onde vai esse gás, em 12 minutos tá correndo, Peixão. Levanta, levanta mal lá no campo de ataque de presente pra zaga, rebate lá atrás, afasta Luiz Eduardo, manda a bola por elevação, também de cabeça, responde a zaga da equipe do Peixe. Sai jogando ali pela direita, vem com Gustavinho, tenta arrancar, trancos e barrancos, ficou no chão. O árbitro deu como normal, ganhou melhor ali o Bright White, escapando pro campo de ataque, entregando lá pelo lado esquerdo do campo, Amuso vai voltar tudo no campo de defesa, vai voltar aqui atrás com Vieri. Vieri recolhe, pisa na bola, dá jogo ali pela esquerda do campo. Bright White recua na zaga. São 12 minutos decorridos na etapa primeira de espetáculo, 17ª rodada Brasileirão. Rouba a bola, o Peixe meteu velocidade, vamos ver o Rony, vai tentar chegar em decisão por ali, chegou o primeiro Everton, segura firme o arqueiro do Grêmio, La Roca.
2: É a ideia de jogo ofensivo do Santos, os volantes pegarem a bola como pegou agora o Ilharão e mandar o Rony em velocidade. É que os zagueiros do Grêmio estavam atentos no lance, só protegeram a bola até chegar nas mãos do Everton, vem os caras.
3: Vinha, porque o enamorado tentou passar no meio de dois não dá não, Escobar era um deles, domina, volta um pouquinho mais atrás, recomeçando aqui no campo de defesa, volta tudo, começando com bom tempo recolhe, abre jogo para Escobar troca passes aqui no campo de defesa, o Santos vai jogando, o Santos em campo, esse o Santos tá em campo, tem energia em campo, abertura de bola com Igor Vinícius, toca curto, então pra Gabigol, a bola não tá chegando lá na frente, veio trocar passes aqui atrás, Igor Vinícius com ela, já tem a marcação pra cima dele do Carlos Vinícius, então ele volta no setor de defesa, já faz girar esta bola, chegando aqui pela esquerda, aqui tá com Arão recolhe, caminhando um pouquinho mais à frente, agora entregando no bom tempo vem buscar jogo aqui atrás, já passando a risca central do gramado, agora tocando para Arão mais à frente com Escobar, tenta a tabela com bom tempo, ele tenta um giro para cima do Pérez, entregou bem, hein? Ali pelo meio para Gustavinho, que toca a bola, lá vem bola outra vez com Gustavinho, trombou com a zaga por ali, Miguelito, ela ainda fica com o Peixe, fica com Gustavinho, partindo pro campo de ataque, fica com a bola, mas não consegue uma evolução mais efetiva, trabalhando a bola lá pela meia direita, Gabigol inverte a jogada, transfere da direita para a esquerda, vem, mata no peito, bota no terreno, sai jogando Arão já ganhando o campo de ataque, partindo para cima, tem Miguelito como opção por dentro, ainda Arão com ela, tabelou com bom tempo recolhe, a abertura de bola é feita com Igor Vinícius vem se aproximando, passou bom tempo, tá recebendo bom tempo lateral de área, trabalha curto outra vez ali com Igor Vinícius, mais à frente com Gustavinho, tá passando Igor Vinícius, o passe é para Igor Vinícius, ele tenta a finta, Muso acompanha, tenta o toque por dentro, para Miguelito, cabe o tiro, já tocou pra Gabigol com o Miguelito, tá pedindo Escobar, ainda Miguelito agora com Escobar, aberto pela esquerda, tome de bola lá dentro da grande área, tentava o tiro pro gol, passou no vazio, deu uma furada o Gabigol agora, Larroca.
2: Mas a jogada foi muito interessante, uma troca de passes, domina, toca, já não tá mais comigo pelo lado direito, o meia de ligação, Miguelito fez chegar essa bola no Escobar pelo lado esquerdo, ele meteu aquela bola rápida pro Gabriel Barbosa, que tava posicionado na região da marca da Cal, mas na hora da finalização, Gabigol. Retrato na parede, Gabriel Barbosa meteu aquele Mustela Putórios furo, ou furão?
3: É, nessa aí ele não foi feliz. A bola dominada com bom tempo. Bom tempo entregando um pouquinho mais atrás. Gustavinho faz ela rodar e voltar aqui no campo de defesa. Trabalhando a bola com Arão. Arão vem contra a marcação. Abre com Miguelito, que agora caído aqui pelo lado esquerdo do campo. Tenta a finta, não consegue. E lá vem o Grêmio. Descendo pro campo de ataque. Namorado tentou contra-ataque. Tava no meio de três agora. Tá difícil. Namorado tá sozinho. Ainda ganhou o lateral. Peixe aí, La Roca.
2: O Cadu falou agora de ser feliz. E quem tava com a bola era o enamorado, Ademir Quintino. Já fostes feliz sendo enamorado?
0: Não!
10: É grandão.
2: Não? Como? Como é que é, Marcelo?
10: É grandão.
2: É isso. Daqui a pouco, hein?
3: Muito bem, 15 minutos. A análise de quem conhece Ademir Quintino. 0 pro Santos, 0 pro Grêmio, Quintino.
0: Tá me ouvindo bem aí, Cadu?
2: Sim.
0: É, sobre o time santista, ele tá propondo o jogo mais até do que o Grêmio. Tá marcando pressão. Meu medo é a parte física, mas o Santos começa melhor o jogo do que o Grêmio, hein? Marcando lá na frente, linhas intensas, fortes, não deixando o Grêmio construir. O Grêmio tá tentando o jogo com o Amuso pelo lado esquerdo do ataque gremista. Lado direito da defesa do Santos tem o Adonis e o Frias. O Adonis e o Igor Vinícius. Mas o Santos tá melhor no jogo.
3: Bola rolando no futebol, diferente do Energia em campo. Aberta a bola lá pela esquerda, lá vem bola. O homem nota 1, hein? Caio Paulista. Recolhe, já faz a finta no primeiro. Tocou por dentro, buscando a presença do Noriega. Noriega trabalhando aqui pela direita do campo. Pavão recebendo. Ele tenta aprofundar e conseguiu um bom passe, hein? O Pérez chegou na linha de fundo, fez o come. Lá vem ele, vai tentar o cruzamento. Veríssimo pra acabar com a brincadeira. Pra tirar de qualquer maneira. Ah, o primeiro drible foi bom, mas Veríssimo tava lá, Larroca.
2: O Léo Pérez aventurando como ponto esquerdo, ele tinha pouco espaço, é bem verdade, dominou na linha de fundo contra o Gustavinho, ganhou o drible, mas na hora de dar uma segunda penteada pra cima do Veríssimo, aí tá falando com um dos melhores do país, não conseguiu passar, porteira fechada. Vem o Peixe no contra-ataque, o Ilharão.
3: Vem com Arão, Arão centralizado, abre jogo pela direita, tá pedindo, recebendo ali o Gabigol, vai voltar no setor de defesa, vai recomeçar tudo aqui atrás. Se depende de um lado o nosso Quintino, também tem análise do outro lado. Vieirinha, tá gostando desse Grêmio aí, Vieira?
1: Não tô não, Cadu. O Grêmio não consegue ficar com a bola, como o Quintino falou. O Santos tá melhor, o Santos tá propondo o jogo. O Grêmio em casa tá jogando no contra-ataque, essa é a realidade. O Grêmio tá tentando pegar o Santos no contra-ataque porque não tem um meio campo que consegue criar. O Grêmio não tem meio campo pra criar, essa é a realidade, cara.
3: Então o Santos tem que se aproveitar enquanto ainda tem gás. Trabalhando a bola com o Gustavinho. Ele já pisa o território inimigo, tabela com o Gabigol. Gabigol já tocou na frente. O passe é bom pra Rony, Gabigol. Gabigol entrou na área, foi empurrado aí. Pra mim foi empurrado aí. Ele levanta os braços, tá caído o Gabigol lá dentro. E recupera a passe e bola, Miguelito. Tentou tiro pro gol travado. Gabigol lá dentro da grande área, caído, hein? Levanta os braços, reclama barbaridade aí, Larroca.
2: Na minha visão, o pênalti ele acontece porque o Vieri, ele toca as duas mãos nas costas do Gabriel Barbosa dentro da área. Agora o que fica o questionamento, Cadu, é que na minha impressão também, Gabriel Barbosa largou no facão na frente. Tava impedido.
3: Muito bem. Pelo amor de Deus, hein? O VAR tá analisando tudo isso aí. A bola ainda não parou, né? Então segue o jogo. Aqui atrás com o bom, parece que foi empurrado. Olha o Veríssimo, não dribla aí não, meu filhinho. A tabela deu certo, lá vem Veríssimo entregando ali pelo meio. Miguelito gira legal, escapa bacana. Ele volta aqui no campo de defesa, entre os dois zagueiros, trabalha a bola. Vem pro campo de ataque, a equipe de Vila Belmiro. Olha o passe é bom com Igor Vinícius. Foge lá pelo lado direito do gramado, volta outra vez. Ainda tá reclamando até agora o Gabigol, hein? Tá reclamando até agora com o árbitro.
2: Ele já até falou que não foi nada.
3: Olha, vou te contar, hein? A bola aqui atrás com o Escobar. Escobar não é Barreal, é Escobar. Barreal não tá no jogo. Trabalhando a bola com o Escobar, centralizado dentro do grande círculo. Partindo ali pela direita, vai preferir voltar. Volta tudo aqui no campo de defesa, volta com Frias. São 20 minutos decorridos, é a etapa primeira de jogo. O Peixe vai empatando por 0-0. Tenta o passe na frente, o passe errado. Arão constrói tudo aqui atrás. Ele recupera a posse de bola, trabalhando então com Gabigol. Gabigol meteu o levantamento, vamos ver quem é que chega. Chegou o Rony. Agora ele vai dar ou não vai? Não tá dando empurrão nenhum, rapaz. E o Rony agora para descontar empurrou também. E o árbitro mandou seguir. Empurrão, ele não marca. E o menino caiu lá dentro também, o Miguelito. Segue a jogada. O árbitro não marca absolutamente nada, hein, Larroca?
2: Ele tinha três oportunidades de marcar. Uma falta para cada lado nesse lance. E depois uma penalidade no Miguelito. Que para mim dessa vez não foi absolutamente nada. Ele meteu um salto ornamental. Vai para os Jogos Olímpicos.
5: Juro por Deus, esse juiz é uma merda.
3: Vou te contar. O Rony foi empurrado. Ele pensou, ele não marca empurrão. Ele empurrou claramente o jogador do Grêmio. E olha o levantamento nas costas do Igor Vinícius. Cuidado com o Amuso. Passou agora o Igor Vinícius. Você já tem cartão, hein? Mas empurrão ele não marca. Ainda bem. É, ele tá pedindo é cartão de simulação. E aí, o que, que você viu lá, Roca?
2: Pra mim, o Igor Vinícius comete a falta. Ele coloca o ombro nas costas do Amuso. O Amuso sairia na cara do gol. Inclusive, poderia caber inclusive um cartão vermelho direto, porque o Igor Vinícius era o último homem. Correu um risco absurdo agora o camisa número 18 do Peixe.
3: Já amarelado, não sei se empurrou, se não empurrou. Ainda bem que empurrão ele não marca. É, meu pai, dá uma descontada ali. Agora tá mostrando o Gabigol, não estava impedido.
2: Não estava impedido não e foi pênalti. Não,
3: foi pênalti. Pênalti. Foi empurrado dentro da grande área o Gabigol. Olha aí, as duas mãos nas costas, gente. Que é isso, minha gente?
5: Juro por Deus, esse juiz é uma merda! Ô,
3: Domênico,
5: é uma merda!
2: Domênico, ele é o quê, Domênico? Ele é o quê?
5: Juro por Deus, esse juiz é uma merda! Eu não acredito!
3: Meu pai do céu, hein? Bruno Arleu de Araújo é o nome da criatura, hein?
2: Sempre ele, é impressionante!
3: E aí, Quintino, Vieira?

0: Vieira, bate papo com vocês. Tá gostando dessa arbitragem?
1: Vieira primeiro.
2: Ah, é. Ele tá deixando o pau cantar, tá começando a perder o jogo. E eu acho que ele vai se complicar, porque de fato o Vieri chega atrasado ali, o Gabigol não estava antecipado. E eu achei que foi pênalti também, Cadu.
0: Entendo.
2: Tem que ser sincero, né, cara?
1: Eu fiquei na dúvida. Eu achei que ele coloca as duas mãos, o Gabriel vai reclamar com o Bruno Arleu, mas eu não sei se foi o suficiente para dar.
2: Suficiente, né, Quintino?
1: Pra dar a carga que impedisse dele permanecer em pé e ter a finalização com êxito. Eu sinceramente fiquei na dúvida.
0: E essa do Igor Vinícius também, bem duvidosa, né? Essa também parece que foi mais
2: também
0: de leve,
2: foi,
0: né?
2: Foi falta também, né? Mas também foi falta, né, Cadu? Se você olhar, é aquela coisa, o cara põe a mão, meio que apoia nas costas, mas ele tá deixando correr, né? Ele tá deixando o pau cantar, essa que é a real.
0: Então metade do primeiro tempo até aqui, o destaque do jogo, Bruno Arleu de Araújo. Trabalhando a bola com Rony recuperou bem, já tocou pra Miguelito, tentou o cruzamento, estica a perna pra tirar na zaga da equipe do Grêmio. Voltou, Rony dominou, parou, pensou, já tocou mais à frente o Rony. Tabelou legal, Rony entrou na grande área, vai fazer um golaço, bateu no cantinho, catou o goleiro, Everton! Ele pegou a mão na bola, fez tudo certinho, mas o chute saiu muito fraquinho, La Roca.
3: Mas a tabela com o Bom Tempo foi muito interessante. O Bom Tempo só deu aquela deixadinha pro Rony, que saiu trombando em todo mundo, conseguiu ainda pentear dois jogadores do time adversário, mas na hora da finalização foi aquela batida mascada de perna canhota, tranquila pro seu ex-companheiro Everton, vem o peixe.
0: E vem com o Gabigol recolhe lateral de área, lado esquerdo, campo de ataque, entregou pra quem vem, quem é que vem? Vem Gustavinho, já tocou lá dentro da grande área, pra Miguelito, voltou, cabe o tiro, Gustavinho! Bateu por sobre as balizas. Ela subiu demais, menino da Roca.
3: Depois do Miguelito ter perdido a bola dentro da grande área, cercado por três jogadores, ela ainda sobe pro jogador do Peixe Bom Tempo, que só ajeita duas vezes a redonda, mete aquela bola no alto, mas foi muito, mas muito alto mesmo lá na geral do Grêmio. Tiro de meta pra equipe gremista, pra equipe da casa, só dá Santos.
0: A galera quer falar, a galera fala, Diego Dampi.
4: Boa noite, amigos da 97, Marcelo aqui do Algarve, um abraço aí pro Cadu, pro Ademir, pro Pedrinho. Pessoal, é o seguinte, Ademir, sem querer puxar o teu saco, quero te parabenizar, porque você é um cara que fala a real do clube. Tem muito cara aí que cobre o Santos e não tem coragem de tomar uma posição, tá? Não sei se leva jabá, qual que é o esquema, provavelmente, né? Mas enfim, como você mesmo disse, parando o torcedor sonhador e o torcedor realista. Torcedor sonhador hoje 1-0 pro Santos no sufoco. Realista, eu acho que o Santos perde hoje, infelizmente, mas como você diz, né? Eu prefiro estar errado e ser feliz, né? Seja o que Deus quiser. Um abraço aí pra vocês e boa transmissão.
1: Muito obrigado aí pelas palavras.
0: Bola aqui, Rona, você que se liga, Pavão, vem aí, segura o Pavão. Bola dominada aqui pela direita do gramado, partindo pro campo de ataque, tenta o toque, Namorado. Recebendo de volta, Namorado, tem a marcação do Escobar pra cima dele, então ele solta um pouco mais atrás. Noriega tá pedindo, recebendo. Volta um pouquinho mais atrás, o zagueiro também pisa o território inimigo, Luiz Eduardo. Entregando ao seu companheiro de zaga, Vieri. Entregando agora por dentro, vai pra tabela, tenta o passe a Pérez. Pérez movimentando esta bola, vai pro campo de ataque com Noriega. Abrindo o jogo aqui pela direita, o passe lá na frente. Lá vem bola. O dinamarquês vem aí, Bright White tentou chegar no fundo, tentou passar Veríssimo, aqui tem Veríssimo, rapaz, fecha ali a porta, tira de qualquer maneira. Rony é baixinho, não dominou, passou por ele, ficou no Pavão, arrumou pro tiro, cuidado que o Pavão bate bem no gol, hein, entregou lá dentro da grande área, rapaz, vai marcar pênalti, hein, é dentro ou fora, hein, a dúvida é essa, é dentro ou fora. O Veríssimo nem a falta concorda. Foi derrubado ali o grandalhão, é fora da área, né, o pé do Veríssimo parece que estava na risca. Foi fora da área ou dentro, hein, La Roca?
3: Cara, foi muito no limite, mas foi fora da área, uma falta quase pênalti para a equipe do Grêmio. O Lucas Veríssimo de fato comete a falta, ele reclama com a arbitragem, mas sem razão nenhuma. Acerta o carioca Bruno Arleu de Araújo, tem um pênalti com barreira para cobrar o time do Grêmio.
0: Meu Deus, mas foi no limite, gente. Até agora ainda tô na dúvida se tá na risca ou se não tá na risca, hein, que a risca já é área, hein.
3: Foi no limite, velho.
0: É bom lembrar que a risca... já é área.
1: Não, foi fora, Cadu, mas muito pouco. Foi questão de centímetros.
0: Meu Deus do céu, hein? Ô, Veríssimo, cuidado, meu filho. Presta atenção no serviço, hein? Falta perigosíssima. Vai estar analisando isso aí. O joelho dele está em cima da risca, se não tá. Vou te contar.
1: O Veríssimo tem dois problemas. Primeiro que ele jogava na Liga Catariana, lá o Catar. E lá não é tão intenso como aqui no Brasil. E ele está sentindo...

0: boxeador esse aí, hein? Vou te contar um negócio. O Carlos Vinícius, hein?
1: Carlos, nossa senhora, hein? Carlos Vinícius e Gabigol foram companheiros de time na base do Santos. Carlos Vinícius passou pela base do Santos, se eu não estou enganado, no sub-17.
0: Muito bem, ajeita com carinho a equipe do Grêmio, que teve poucas oportunidades até aqui. Quatro homens formam a parede humana da equipe de Vila Belmiro. Vem chegando ali o quinto homem, o Brazão, cara, não tá vendo absolutamente nada. Essa aqui é a grande verdade. Ele tá ali, o Grêmio também monta uma paredezinha ali com dois homens. O Brazão não tá vendo nada, essa que é a grande verdade. Se passar pela barreira é perigo, hein? O Grêmio vem, quem é que vai bater essa falta aí? Vai o Grêmio pra bola. Vai tomar distância, o tiro pro gol é... Passa a bola com veneno! E não, mas um canhão. É do Pavão, que pega muito bem. O Pavão pega muito bem na bola. Teve desvio, ela sai pra linha de fundo. Escanteio pro Grêmio, La Roca.
1: E ele buscou direto o canto do goleiro Gabriel Brazão, mas essa bola parou na barreira extra. Escobar e Rony estavam posicionados do lado da barreira oficial. Ela toca no Escobar e vai morrer na linha de fundo. Quase trai o goleiro Gabriel Brazão, mas tem escanteio o time do Grêmio.
0: Ainda bem que o Pavão joga do meio de campo pra trás, hein? Porque ele bate muito bem na base. Já conhece o cara, hein? Levantou lá dentro da grande área, o desvio de cabeça. Tirou. Olha o Rony, aposta com corrida, ajeitou de cabeça, vamos ver o contra-ataque. Pavão deixou o corpo, hein? O Pavão deixou o corpo e vai tomar cartãozinho, hein, La Roca?
1: Porque o Rony, ele partiu em velocidade, já tinha engatado até a sétima marcha, já tava muito na frente do Pavão, que tocou o braço direto no rosto do camisa número 11 do Peixe, por isso a falta foi marcada, e o cartão amarelo sobrou pro argentino da camisa número 7, um amarelo muito justo, porque ele para o ataque da equipe do Peixe. E com um braço que era completamente desnecessário. De fato, toca no rosto do nosso querido Rony Elson.
0: A máquina do tempo já vai marcando 28 minutos passados. Primeiro tempo de jogo, por enquanto, tá assim, ó. Santos 0, Grêmio 0. 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
0: Muito bem, uma reclamação ali. Alguém do banco do Grêmio tomou cartão amarelo. Não foi o Luiz Castro, né? Que também estava reclamando com o árbitro. Ainda deve ser por conta da possível penalidade, porque foi bem no limite aquele lance lá da falta do Veríssimo. Mas o Santos segue na parada, tenta com Gustavinho no meio de dois, ficou difícil. Ele briga por ela, Pérez levou a melhor na dividida, o Peixe também rouba a bola e escapa aqui pela esquerda do campo com atraso. Agora ele vai marcar falta. A falta em cima do jogador do Grêmio, que tá caído ali na Roca.
1: E o Miguelito nem reclama, porque ele sabe que chegou atrasado pra cima do jogador adversário sem bola. O Eric Noriega já tinha inclusive solto a redonda, já tinha feito o passe e chegou.
0: O quê?
1: O homem da caneta. Seu Bento. Nossa Belete.
3: É grandão.
1: Como?
3: É grandão.
0: Que é isso, Lima? Não se compromete. 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Obrigado pelo carinho. Deixa um likezinho, ó.
1: Ah, deixa o like.
0: Deixa um likezinho.
1: Deixa o like.
0: Se inscreve no canal.
4: Mete o dedo aí.
0: Vem surfar com a gente.
4: Mete o dedo aí.
0: Olha o Rony perdendo e tem contra-ataque. A Muso recolheu, dominou, caiu. Paulista já se projeta recebendo lá na lateral do gramado, lá na esquerda. Entregou um pouquinho mais atrás. Vem Noriega com Caio Paulista. Ele vai encarar a marcação, cruzamento é feito lá dentro da grande área. Estica a perna na hora certa, Veríssimo. Meteu pra onde o nariz estava virado. Escanteio pro Grêmio, La Roca.
1: Agora o Rony vestiu o tricolor, porque ele foi tentar uma virada de jogo e deu nos pés do Amuso, que partiu em alta velocidade. Serviu o Caio Paulista, que no momento do cruzamento acertou mais o Veríssimo do que o Carlos Vinícius. Tirou de forma crucial camisa 4 do Peixe, hoje veste a faixa de capitão. Tem mais um escanteio, a equipe da casa, o tricolor gaúcho.
0: Pavão atravessou o gramado para bater lá pela esquerda. O Pavão faz tudo aí nesse time, então vou te contar um negócio. Lá vem ele na perna direita, levantou fechadinho lá dentro, Brazão meteu aquele soco esquisito, a bola não foi muito longe, mas alivia Araújo de qualquer maneira. Na trombada acabou perdendo o Gabigol, mas o Gabigol não desiste, hein? Ele vai, e recuperou, pode ser agora. Lá vem bola, lá vem o Peixe na cara do gol, pode fazer. Lá vem Gabigol.
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0: Códios Barbantes e bota o peixão na frente. O Miguelito não foi fominha, é bom dizer, hein? O Miguelito não foi fominha, é bom colocar. Gabigol coloca, coloca lá dentro no fundo do barbante. Coloca. O Imortal, meu filho, o Imortal, por enquanto, tá morto. O peixão é quem manda no jogo e vence por 1-0. O Everton, ué, o Everton, você não é de seleção? Ué, o Everton, cadê? A bola
1: tá lá na sacola.
0: E o detalhe do gol é todo o seu Pedrinho La Roca.
1: O Gabriel Barbosa engraxa as chuteiras do Miguelito, mas com toda e absoluta razão. Cadu, você poderia ter gritado: como é gostoso gritar gol de menino da vila, porque o Miguelito, ele fez toda a jogada. Ele interceptou o passe do Vieira no meio do caminho, deram um tapete vermelho pra ele, ele foi levando. Foi levando, ele só rolou pro Gabriel Barbosa, aí foi um convite ao prazer, ele falou: faz. Faz, meu filho, ele só teve o trabalho de estourar o barbante e correr pro abraço. Já são 11. 1, 2, 3, 4, 5, 6, 7, 8, 9, 10, 11 gols de Gabriel Barbosa na temporada. Ele gosta dos números e os números são maravilhosos, vem os caras.
0: Os números não mentem, ele estourou os barbantes, ainda bem que é só os barbantes, não estoura mais ninguém, pelo amor de Deus.
1: Não.
0: Ademir Quintino, tem Gabigol, Gabigol tá, show, tá jogando bola, hein, Quintino?
2: Ah, mas o mérito todo foi do Miguel, ele que rouba a bola, o zagueiro armadilha aí do time do Grêmio aí, entregou a paçoca, carrega a bola, não foi egoísta e toca no Gabriel pro Santos marcar 1-0 com 31 minutos. O gol foi do Gabriel, vai estar na súmula, mas toda a situação foi causada pelo Miguelito. Agora, né, para não dizer que eu não falei das flores, na era Cuca é a 12ª vez que o Santos sai na frente. Dessas 12, o Santos só segurou 4, tá? Então, um pouquinho de precaução não faz mal pra ninguém.
1: E o informação.
0: Grêmio, daqui a pouquinho, deixa eu ver essa bola que é perigosa aí. O Grêmio vai alçar a bola. Não alçou, não. Ele surpreendeu tocando pra Muso, vai castigando aí. Já ficou preso na marcação, agora o levantamento. Lá na frente ainda chegou, cruzamento. Sai, dois na bola, não, hein? Dois na bola. O Rony e o Brazão se atrapalhando. Ô, meu, ninguém sabe falar, não. Deixa, não tem o deixa mais. Hein, La Roca?
1: É que eu acho até que o Brazão saiu gritando aquela é minha. Ou o popular deixa, mas é que o Rony ele é completamente maluco, ele sai se tacando na bola como quem não quer nada, como se não houvesse amanhã. Agora um detalhe, Cadu, informação. Maju Coutinho ligou aqui na Rádio Energia e disse que os meteorologistas informam. Tem altitude em Porto Alegre, 4.500 metros, por isso que o Miguelito tá voando.
0: Olha, só pode ser, hein, Miguelito... Metade do gol pra ele. O Gabigol foi muito esperto, atrasou a passada ali pra não ficar impedimento.
1: Olha o cabelo do Rony.
0: Conhece. Escanteio, lá vem bola, lá vem Pavon. Levantou lá dentro da grande área, o toque de cabeça. Segura, Brazão. No centro de sua meta, faz firme, forte defesa. Vieirinha. O Grêmio tá perdendo, Vieirinha.
3: Perdendo e continua não jogando nada, né, Cadu? É um time ridículo, velho. É um time ridículo dentro de campo, cara. É assustador o que o Grêmio apresenta para sua torcida no estádio. E eu vou te falar um negócio, cara. Eu não consigo ver melhora nenhuma. Esse português aí tem que meter o pé logo, porque até agora...
1: Já?
3: Ele só fala bonito, só o Pedrinho. Ele só fala bonito, ele pede desculpa toda hora na coletiva.
2: Qual foi o zagueiro que entregou a paçoca?
3: Então, não mostrou no replay. Eu não sei se foi o Vieri ou se foi o Caio Paulista, cara.
1: Eu fiquei com a sensação que foi o Vieri, viu, Vieira? Teu xará.
3: Então.
0: Vieira, é teu filho?
1: É ele que tá pelo lado direito, então foi ele, sim, o homem da chuteira verde.
3: Meu Deus.
0: E olha, o Bright White entregou, cabe o tiro, hein? Cuidado aí! Vieri tentou bater, a bola sai pela linha de fundo. É só tiro de retorno pra equipe de Vila Belmiro bater. 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
1: Tem gol!
0: Onde ele acontece, Pedrinho La Roca?
1: Lá em Mirassol. O Mirassol abre o placar contra o Fluminense. Denilson, que não é o show, abre o placar 1-0 Mirassol contra o Fluminense. Não é um bom resultado.
0: É, ainda não dá pra cravar que o Mirassol é um dos três, né, que vai cair, né? Realmente fica
2: não.
0: Não dá, né? Os outros dois já acho que sim, né?
2: Dá, Chapecoense e Remo.
0: É, esses aí tem que remar muito, né? A bola lá no campo de ataque, bom tempo, volta aqui atrás, tentou domínio, chegou por ali o Veríssimo, recuo de bola aqui atrás, chega mais.
1: Sabe quando o Remo decretou o rebaixamento? É. Quando demitiu o técnico Juan Carlos Osório, amigo do lateral Sávio.
0: Nossa senhora. Olha o Pavão, botou na fogueira ali pro Vieri, conserta tudo, tira dali, mas Escobar vem na saúde, escapava, é namorado, que isso? Agora não, é namorado, tá brigado ali, chegou pegando o Escobar que tá caído no gramado, Larroca.
1: Chama a polícia porque teve um atropelamento geral na Avenida Canhota, da defensiva do Peixe, o enamorado chegou atropelando o Escobar, por isso a falta foi marcada. Foi bem demais o Miguelito no lance do gol, hein? É bem demais na leitura de jogo.
0: É verdade. E o Gabigol atrasou a passada certinho, esperando o passe em condições, né? Metendo no fundo do barbante. A bola branca está rolando, você está se ligando. É a 17ª rodada, é futebol diferente. E futebol diferente é com a gente. O Bom Tempo tentava arrastar a marcação, não consegue, mas a sobra ainda é nossa. Ainda vem com o Escobar, Escobar outra vez. A Bom Tempo já se projeta, já pediu o Escobar, recebendo aqui pela meia esquerda do campo. O Santos tem a bola, vence por 1-0. Fora de casa, o Peixe está indo bem. Movimentando a bola dentro do grande círculo, trabalha esta bola com Frias. Frias recebe, tenta o passe mais à frente para Gabigol com Marão. Faz girar esta bola com Igor Vinícius, fica com a bola o Peixe, tenta o toque mal feito do Igor Vinícius, olha a bobeada do Igor Vinícius, descendo caiu Paulista para o campo de ataque, vai preparar, tentou cruzamento, explode no corpo do Arão, e ela lentamente se perde pela última linha, voando bandeira, confirmando o árbitro, escanteio aí La Roca.
1: Quando o Grêmio parte pelo lado esquerdo, aliás, o direito defensivo do Peixe, seu esquerdo ofensivo, sempre leva perigo, mais uma vez com Caio Paulista, dessa vez cruzando no bloqueio do William Arão, e ela foi morrer na linha de fundo, sempre ele, o homem das bolas paradas, Christian Pavon, o argentino na bola.
0: Vai ficar cansado o Pavon, hein? Ele corre
3: aí,
0: tudo,
3: viu, Cadu?
0: Oi?
3: Foi o infeliz do Caio Paulista que entregou a paçoca.
2: É isso que eu ia falar, tá sendo vaiado pela torcida. Foi o ex-jogador do São Paulo e do Palmeiras, Caio Paulista, e também nas horas vagas chamado de entregador de paçoca.
0: E do Fluminense também, jogou no Fluminense, só joga em time grande, rapaz. Lá vem Pavão, o Pavão recolhe, tá lá pelo lado esquerdo do Pavão, vai ficar cansado o tal do Pavão, hein? Ele corre todo o campo, trabalhando a bola um pouco mais atrás, Amuso, recolheu, dominou, tentou armar pro tiro, lá vem ele, segura o homem, ele abre jogo com o enamorado, aberto aqui pela direita do gramado, vai encarar a marcação, é o Veríssimo que tá marcando aqui na lateral, hein? Que é isso aí, gente? Cruzamento lá dentro, toque de cabeça, gol! Oh!
3: Vamos, Grêmio!
5: Equívoco.
0: O Vieirinha já falava que o homem fede a gol, hein? Carlos Vinícius, um dos artilheiros do campeonato, mete lá dentro, empatando o jogo. Levantou lá dentro, o cara meteu a cabeçada, ela veio no cantinho, não dá pro Brasão. Ali é onde o goleiro não pega. Empatado o jogo, um para o Grêmio, um para o Santos, La Roca.
1: Eu tenho duas certezas na vida, uma que vamos partir dessa para uma melhor... E a outra é que o Santos não vai segurar o resultado após abrir o placar. Amuso domina a bola pelo lado direito, traz para a perna canhota, mete aquela fatiada lá, chefe de cozinha, acertando na uva para o Carlos Vinícius cabecear no canto esquerdo do Brasil. O Adonis Frias não subiu uma lâmina de barbear, foi tudo que o Carlos Vinícius queria. 15º gol dele na temporada, esse lado esquerdo do Santos não vai dar, Cadu.
0: Muito, e o Grêmio vem de novo. Vai, agora ficou animado o time da casa, hein? Lá vem bola, vem Pavão. Pavão tenta fazer a finta, trancos e barrancos, chega tirando. Vieirinha empatou o jogo, hein? 1-1, o cara fede a gol mesmo, hein?
3: Ele fede a gol, Cadu. É impressionante que esse cara deu certo no Grêmio, com a camisa do Grêmio. E são inúmeros jogos dele assim. A bola vai, é uma bola que ele precisa, ele coloca. Agora você vê como são as coisas, né? O Santos tava melhor. A hora que o Grêmio igualou, o Santos saiu na frente. E aí a hora que eu achei que o Santos ia voltar a jogar mais bola, porque tava com o jogo na frente e o Grêmio ia ter que se abrir para empatar, o Grêmio empata. Quer dizer, são times, como o Pedrinho falou, são times muito parecidos, muito limitados, cara. E a gente não consegue entender o que vai acontecer, Ademir Quintino. A gente não sabe o que vai acontecer.
2: Não, o torcedor do Santos fica a pé da vida comigo, mas eu, na audiência rotativa, vou repetir. Qualquer coisa me interrompe aí, Cadu. É, eu tô aqui, eu fui contratado pela energia, pelo meu profissionalismo, não é somente pela torcida do Santos.
3: É porque você é bonito também, falaram porque é porque você é bonito também.
2: Eu também acho. Quando o Santos marcou o gol, eu falei, ó, é a 12ª vez na Era Cuca que o Santos sai na frente. e só se sustentou em 4. Teve gente aí no chat de porra, Quintino, deixa eu ser feliz, tá zicando. Eu conheço um pouquinho disso aí, cara. 30 anos cobrindo o Santos e há 48 acompanhando. O tal do Adonis, Jesus amado. O Santos pagou a bagatela de 4 milhões de euros, o mesmo valor que o Palmeiras está pagando no Alexander Barbosa nesse arremedo de zagueiro, rapaz. Ah, para tudo. E cadê o Escobar na lateral esquerda? O Cadu ainda frisou. É o Veríssimo que tá marcando. Para tudo.
0: É, tava tudo desarrumado, hein? E aqui no chat o Ricardo Martinelli também tá falando aqui pro Pedrinho. Ó. Pergunta pro Pedrinho quanto que ele pagou nesse Grecin 2000 aqui que ele passou no cabelo, hein?
3: Pedrinho tá demais. Ele meteu um nuguete acaju acobreado. Ele tá lindo, viu?
5: Ah, eu tô voando, velho.
0: Nuguete, a graxa dessa.
3: Ele tá demais.
0: Olha o Gabigol chegando, sobrou, lá vem Miguelito, bateu pro gol, fechando a marcação na hora certa, a zaga tirou dali, Luiz Eduardo, ainda tem peixe outra vez aqui pela esquerda, cabe o levantamento, lá vem bola, levantou lá dentro para Gabigol, vai tentar pular, mas não deu, ficou no meio de dois, ficou difícil pro Gabigol, La Roca.
5: Mas na moral, com Gabriel Barbosa, Gabriel Boltempo e Miguelito dentro da área, você vai cruzar pra quem, velho?
0: Pra ninguém.
5: Os três tem 1,5 metros, cara,
0: não tem
5: cara dos Vinícius.
0: É, Carlos Vinícius tá jogando de camisa listrada, né? O tempo tá indo embora, daqui a pouco vem ele, hein? Na função também. Tá... É, vem você. Resenha do intervalo no comando de Pedrinho La Roca. A bola dominada aqui no campo de retaguarda. Vieira tá com ela, trabalhando com a Mozo. Tocou curta demais, quase que o Arão rouba. A bola ainda volta aqui no campo de defesa. Volta pra Pavon. Pavon recebe, tenta o passe pela direita. Lá vem Enamorado. Vai encarar a marcação. Na marcação é do Escobar. Ele volta outra vez pra Pavon. Gira esta bola, toca por dentro. Movimentando essa bola. Noriega mais à frente, o toque de calcanhar inventou por ali o Amuso, a bola fica de graça pro Peixe que tenta sair pro contra-jogo, movimentando esta bola com Miguelito, ele para, prende, erga a cabeça, vê com quem jogar, Igor Vinícius tá solto lá pela direita, ele prefere prender, tem dois pra cima dele, solta a bola meu filho, agora chega no Igor Vinícius com certo atraso, aberto lá pela direita do gramado, ainda no campo de defesa, 44 no reloginho, vão ficar por conta dos acréscimos da arbitragem, outra vez ela com Miguelito pra Gustavinho rola essa bola, Veríssimo pediu, recebeu, o zagueiro também pisa o território inimigo, entrega na frente pra Rony já gira, entregando agora pra Arão tem espaço, vai aproveitando, meu, passinho pra frente, meu filho, vai pro campo de ataque, o Peixe, tenta o passe com Arão recolhe, mais aberto, tá pedindo Igor Vinícius, ele recebe, vai pra finta, pra cima, ali do Amuso, tocou, boa bola pra Gabigol tentou a tabela, mas a tabela ficou curta, o que pode dar o contra-ataque, que não vai acontecer, acabou sendo derrubado, vai tomar cartão, o menino Gustavinho, lá, Roca.
5: Porque ele só se jogou contra o corpo do seu adversário, era o Bright White na região do círculo central, ele nem reclama com o Bruno Arleu, porque sabe que foi justo o cartão amarelo pro camisa número 48, mais um amarelado no Peixe.
0: Galera, tô te esperando através do WhatsApp da rádio, hein? Manda lá teu recadinho, quero saber o que você tá pensando
5: qual
0: do
5: é,
0: jogo.
5: Qual é?
0: 11-965-07997.
5: Novamente.
0: 11-965-07997. Manda, galera. Tem galera aí, Diego Dampi? Então manda aí, manda. Vai mandando a cornetada aí. Quero saber se tá gostando, se não tá. Tava melhor, né? O Santos tava vencendo por 1-0, agora tomou empate. Agora preocupação porque tem o jogador principal do Peixe agora, hein? Caído no gramado aí, La Roca.
5: Tô com a sensação que o Gabigol ficou sentindo o ombro no lance anterior. Nesse momento, 4 minutos de acréscimos. Vamos até 49 minutos na primeira etapa, Cadu. Mas me parece que alguma coisa com o ombro ali do Gabriel Barbosa, ele tá recebendo atendimento médico do doutor Rodrigo Zogaibe.
0: Muito bem, Ademir Quintino.
2: E teve cartão aí, teve cartão no lance anterior.
5: Gustavinho.
2: Gustavo Henrique. Pois não, Cadu.
0: Por enquanto ainda estamos com gás, né? Dá pra perceber que estão correndo ainda, né?
2: O Santos foi bem melhor que o Grêmio, era pra ter ido pro intervalo com a vantagem parcial. Mas quando não é o cansaço, a defesa falha. Falhou o Escobar e o Adonis Frias, que... Que gelada, hein, ô Frias, quem te contratou, hein? Pelo amor de Deus.
0: E você, Vieira, o Arthur tá no banco. O Arthur tem condição de jogar 45 minutos? O Arthur já jogou até no Barcelona, rapaz. Um cara desse tamanho, hein? Não tem condição.
3: Ele joga muita bola, Cadu. É, ele tá voltando de lesão agora, né? É o primeiro jogo que ele volta da lesão e ele já é relacionado. Aí ficaram na dúvida se ele ia ser titular. Ele voltou no banco. E uma outra novidade, Cadu, que o Grêmio tem é a volta do Vila Sante, depois de 8 meses parado aí por ruptura de ligamento. Era pra ser o meio-campo oficial do Grêmio, titular Arthur e Vila Sante, né? E vamos ver se eles colocam no segundo tempo, porque esses outros dois que eu falei, cara, você vê que pelas notas que eu dei, eu não errei, né? Porque o Caio Paulista de 1, ele caiu pra meio agora.
6: Esse vaiado demais.
5: E não, 0?
3: 0. Pra 0. Tava meio, né? Então é 0.
6: Tá. E pra completar, o William tá... O que é? Não tá nem relacionado aqui o William?
3: Cara, o William é, como diz o nosso querido Pedrinho Larroca, é um retrato na parede. Ele não consegue jogar nem 30 minutos e quando entra em campo ele já entra cansado. Então não tem nem que ficar, né?
6: Tá certo. Então a bola está com a equipe do Grêmio. Quanto ele deu de acréscimo, Larroca?
5: 4. Vamos até 49.
6: Muito bem. 2 desses 4 já foram, porque temos 47 minutos neste momento. A bola fica com a equipe do Grêmio, mas apertado aí na marcação. Quase chegou roubando o Rony. Estoura lá atrás, afasta a zaga. Vai tirar, vai tentar chegar o Veríssimo. Veríssimo acabou chegando atrasado. Vai ficar com o Bright White. Ele vai pra cima do Veríssimo. Veríssimo tá fazendo a cobertura aqui na lateral do gramado. De novo, hein? Na hora do gol, mesma coisa, hein, Larroca?
5: Sempre nas costas do Escobar e o Cuca, ele não abandona aquele estilo de marcação de perseguição, né? Se o Bright White for pro vestiário, o Veríssimo vai atrás. E escanteio pros caras.
6: Escanteio é um terror, hein? Lá vem os caras combinando ali. Cuidado, segura esse boxeador aí, hein? Já meteu uma. Segura ele aí, o cantor do Carlos Vinícius. Escanteio, finalzinho, última passeadinha do ponteiro na primeira etapa. 1-1 é o placar. Vai surgir bola na área e muita gente de listrado lá dentro, hein? Uma confusão formada. Bateu curtinho, tocando no namorado. Namorado recolhe pra Pavão. Pavão preparou, levantou lá dentro da grande área. Desvio de cabeça. Ainda vai correr atrás da bola, briga por ela. Chegou por lá o Vinícius. Ele recebe lateral de área, volta um pouquinho, vai lá pra dentro da grande área. O Grêmio ainda vai querer erguer mais uma bola lá dentro. Vem com o Amuso. Amuso faz a finta, tocou um pouco mais atrás. O tiro pro gol. Nossa Senhora! A bola sai com muito veneno, o goleirão nem pulou, hein? Esquisita, saiu lá do meio da rua, o goleirão ficou estático agora, hein, Larroca?
5: Porque tinha pelo menos três jogadores na frente do goleiro Gabriel Brazão, cobrindo sua visão, mas ele meteu um golpe de vista. Pra essa bola passar à direita do seu gol, à direita da sua trave, e o Cuca já vai contando o tempo, ele já vai olhando pro relógio, porque ele não vê a hora de acabar o primeiro tempo.
6: É, vai ter que acertar isso aí, tava tão bom, rapaz. Nossa, mas a bola aérea é um terror, hein? Tiro de meta para a equipe do Santos Bateu. O tempo que o árbitro havia prometido já se foi. 49 no reloginho. Vai apitar o árbitro, vai pra bola Brazão, levanta lá, vem por elevação lá no campo de ataque, ainda vai mandar seguir. O Rony não subiu, sobe de cabeça, tirou dali o Pérez, vai ficar no Escobar do jeito, Escobar alivia de qualquer maneira, vai brigar por ela, cabeça na bola de presente pra Bom Tempo, que já acionou o Gabigol, ele foge ali pela direita do gramado, tentou passar por Caio Paulista, ficou fechado na marcação, 2 pra cima dele, vai ter que voltar tudo, volta no Arão, olha pro relógio, já o árbitro, hein? Vai terminar, ainda deixou o Gustavinho chegar em mais uma, Gustavinho ergueu aqui pelo lado esquerdo do campo, vão ver o Escobar, limpou bonito, escapuliu, bateu pro gol, olha na indecisão, hein? O Everton, goleiro de seleção, hein, meu filho? Que indecisão danada, meteu, não sabia se ia, se não ia, na dúvida meteu pra escanteio aí, Larroca.
5: O Escobar meteu aquele meio chute e meio cruzamento, então foi um chutamento que o Escobar meteu, aquela bola venenosa, bola vadia, já diria o RG número 2, preferiu espalmar o Everton, mandar pela linha de fundo, escanteio já batido.
6: Estamos em cima da pinta, 50 minutos, cruzamento lá dentro da grande área, tirou a zaga, voltou, Miguelito, quase pega ali o rebote, afasta de qualquer maneira. Quando o polêmico Bruno Arleu de Araújo apita para o centro do gramado e assim determina fim de papo na primeira etapa. Grêmio 1, Santos 1. A bola parou no sul do país, aqui no Paraná. Pedrinho Larroca, resenha do intervalo.
7: Fim de primeiro tempo. Agora todo mundo vai chupar uma laranja.
8: Prazer, laranja.
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5: Energia em campo, chegando na resenha do intervalo, com tudo de Grêmio 1, Santos também 1, gols de Carlos Vinícius pelo lado do Grêmio e de Gabriel Barbosa pelo lado do Peixe. 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Vou começar com o lado do Peixe. Ademir Quintino. Sua análise de um bom primeiro tempo do Santos, hein, Ademir?
2: O Santos foi melhor que o Grêmio na primeira etapa. Propôs mais jogo, marcou a pressão, Fico até temeroso pelo aspecto físico. O Santos tem morrido aí constantemente na segunda etapa. E não deixou o Grêmio gostar do jogo. Como diria o falecido Mário Sérgio Ponte de Paiva, que Deus o tenha, que faleceu, na... meu amigo. Faleceu naquele trágico acidente que vitimou o elenco da Chapecoense, campeão da Copa Sul-Americana. E em razão de estar melhor no jogo, era questão de tempo largar na frente. Era acertar um pouco essa criação e a finalização. Não precisou nem acertar a criação, porque o Caio Paulista entregou a paçoca. Ele quis sair do Gabriel Barbosa, saiu. E aí quis conduzir a bola na frente do Miguelito. O boliviano tomou a carteira dele aos 31 minutos. Poderia ter finalizado na frente do Everton, goleiro da seleção brasileira que vai à Copa do Mundo. Só rolou para o lado esquerdo, o Gabriel Barbosa não estava impedido, ainda até atrasa a passada. E com a chapa do pé faz 1-0. Jogada toda individual do Miguelito, que rouba a bola, que dá assistência. E o Gabriel é quem vai levar o gol, o 11º dele na temporada. Mas quem fez tudo foi o Miguelito. Ali era dado justiça naquele time que procurou efetivamente jogar no primeiro tempo. Mas, como diria... Não sei se é o Fagner ou o Gonzaguinha, não sei qual é o cantor. Torcedor do Santos, não dá pra ser feliz, né? Não dá pra ser feliz. Não dá pra ser feliz. Não dá pra ser feliz. E aí, aos 40, o Santos tá com 3 volantes. 3. 1, 2, 3. 3. Arão, 1. Gabriel Bontempo, 2. Gustavo Henrique, 3. E quem sai pra fazer a marcação nas costas do Escobar, que ele devia estar conversando com a mãe dele, com a mulher dele, sei lá com quem ele tava, foi o Veríssimo. O Veríssimo tá jogando de zagueiro esquerdo, sai na cobertura da lateral. O Escobar não aparece nem na filmagem da TV que tá transmitindo o jogo. E aí o Veríssimo sai pra dar o bote no jogador mais rápido do Grêmio pelo lado direito. Ele cruza. É o Fagner que canta a música. Obrigado, Realidade Roubada e Kleber Oliveira. E aí, cara, o tal do Adonis Frias, ele não sobe 1 milímetro sequer, cara. O zagueiro que o Santos pagou a bagatela, ou vai pagar, porque o Santos dá calote em todo mundo, tá aí pra ir pro Transfer Ban de novo, a bagatela de 4 milhões de dólares. $4 million.
5: Repita.
2: O mesmo valor que o Palmeiras está pagando no Alexander Barbosa. Um zagueiro limitadíssimo, de qualidade técnica duvidosa, para não falar outra coisa, para me esculachar ele. Ele não sobe 1 milímetro. E aí o Caio Vinícius, que é bom atacante, é matador, é? Sobe nas costas aí do Adonis. Não é frio, isso aí já é gelado. Isso é o Adonis Iceberg. E empata o jogo de forma injusta. Mas no futebol não tem justiça. O que vale é bola na rede. E o Grêmio chegou à igualdade mesmo sem ter construído muita coisa, não. E pasmem! O Grêmio, até empolgado pelo gol que marcou aos 40, termina o jogo com 2 finalizações para cima do Santos. E o Santos, atordoado, parecendo aquele cachorro que caiu da mudança... Oh, cadê meus donos? E o Cuca rezando com a imagem da Nossa Senhora da Aparecida e com o terço na mão, pedindo pro time ir pro intervalo. Então, esse foi um retrato da organização do Santos dentro e fora do campo. O campeonato não é de quem joga melhor, não, hein? É de pontos. E o Santos poderia estar com 3, pelo menos de forma parcial. E por enquanto, tá apenas com 1.
5: Ô, Ademir, dá pra dizer que de forma inversamente proporcional, é claro. O Santos tem, numa ponta do iceberg, qualidade, e na outra ponta, finanças, tratando de defesa. O Santos tem talvez uma das zagas mais caras de todo o país que não consegue transformar em qualidade. Porque o Lucas Veríssimo é o zagueiro mais bem pago do país, correto? 2 milhões de reais por mês. Adonis Frias, 4 milhões de dólares. Meu Alexis Deus. Duarte, emprestado para o Libertar, machucou no seu primeiro jogo, já voltou. 4 milhões de dólares. Luan Pérez também não ganha pouco. Zé Ivaldo também não ganha pouco.
2: Zé Ivaldo, $1 million. $1 million.
5: Pagou $1 million também no Zé Ivaldo. Então o Santos, Ademir Quintino, numa ponta tem as finanças, tratando da zaga. e na outra qualidade. Nunca vi uma zaga tão cara entregar tanto resultado. Aí eu parei, velho. Parei.
2: E eu quero deixar claro aqui, hein? Eu não me prenho pelos ouvidos e nem pelo digital. Tem muita gente reclamando do Brasão. Pra mim, a culpa foi toda do lado esquerdo da defesa do Santos, que não dá o... Não estanca o cruzamento. O Escobar, eu não sei onde ele tava. Não sei se ele foi no toalete, no vaso sanitário. O Veríssimo, com três volantes, não tem que sair pra dar bote no lugar do lateral. E a principal falha do Adonis Titanic, porque tinha um iceberg ali, não é fria, já passou, já tá promovido. Adonis Iceberg Titanic. Porque
5: como é que
2: não
5: é?
2: Sobe nada e o Caio Vinícius empata o jogo. Resultado injusto. Mas como diria meu amigo Enio Rodrigues, que não tá mais entre nós, trabalhei com ele na Rádio Tupi, o que vale é a bola na rede. E o Santos tem uma bola na rede e o Grêmio também tem uma.
5: O que vale também, Ademir Quintino, é aquilo que você já sabe. Mas a gente gosta de repetir, mas com muito orgulho. 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Hoje tem a nossa bancada gremista também, o nosso tricolor, a nossa camponesa gaúcha. Sua análise do primeiro tempo, Vivi.
3: Ah, o Grêmio jogou muito mal o primeiro tempo, o Grêmio não conseguiu ficar com a bola, deixou o time do Santos comandar as ações, ficou, veja, o Grêmio tá tão fraco, tão fragilizado no meio campo, que o Grêmio espera o Santos atacar pra tentar o contra-ataque dentro de casa. Aí por aí você já vê que tá tudo errado, entendeu, Pedrinho? O Grêmio, que é um dos melhores mandantes da década, o Grêmio quase não perde dentro de casa, e um treinador acadelado, com medo de atacar e com medo de colocar as peças necessárias. Ele agora no segundo tempo vai ter que colocar o Arthur, ele vai ter que colocar o menino Thiaguinho, ele vai ter que se mexer, cara, porque o Grêmio tá perdendo o meio campo. Esse Noriega e o Pérez, eles não marcam ninguém, eles não conseguem marcar ninguém, os caras ficam cercando. É o tal do arame liso que o Quintino fala no estádio 97, só cerca, né, Quintino? É isso aí, cara. São dois volantes que só cercam e não marcam ninguém. E o Santos tá adorando isso aí. A verdade é essa. A verdade é, complementando o que o Quintino falou, o Santos teve a oportunidade de sair na frente e devolveu o que o Grêmio deu, o gol. O Santos foi lá e devolveu pro Grêmio o gol.
5: Tem duas coisas, aliás, tem algumas coisas na vida, Vieira e Ademir, que eu já vi que são feias. Tem muita coisa que já vi na vida feia, hein? Mas igual o Santos e Grêmio, rapaz...
3: É dose.
5: Cara, são duas das coisas, Vieira, das mais feias que eu vi na vida, velho.
3: É dose. E detalhe, Pedro, nós estamos falando...
2: Os dois lutam pra não cair, mundiais, né, Vieira?
3: Nós estamos falando de três mundiais, seis Libertadores, cara.
2: Mas os dois lutam pra não cair hoje.
3: Time assim, cara.
5: Cara, não sei se a gente tem a tabela atualizada aí, nosso querido Oswaldinho, no vídeo. Deve estar nervoso, nosso querido Oswaldinho. Mas tá aí, ó, a tabela atualizada... Cara, é só campeão brasileiro do 11º pra baixo. Aliás, campeão da Libertadores, perdão. É só campeão da Libertadores. Atlético Mineiro, Internacional, Vasco, Cruzeiro, Grêmio, Santos, que é o porteiro da zona. Eu vou repetir, hein? Corinthians abre a zona de rebaixamento. Corinthians abre a zona de rebaixamento. Cara, ô Vieira, como caiu o nível do futebol brasileiro? Só que, ó, Santos e Grêmio, pra mim, consegue superar todos esses aí em ruindade de futebol, hein? Nossa, o Cruzeiro que acontece, não tá tão mal.
3: Ô Pedrinho, você sabe aonde a gente vê que nós estamos errado? Que tá tudo errado nas duas instituições? É quando você vê Bragantino, quando você vê Curitiba, quando você vê Vitória, quando você vê até mesmo o Vasco da Gama na frente dos outros times, cara. Pô, desculpa, cara, mas Santos e Grêmio não podem ficar atrás desses clubes que eu comentei agora. Não tem condições, cara, entendeu? Ah, porque o elenco é isso, porque... não dá, cara, é o que o Quintino falou, são erros, cara, absurdos. Como é que o Santos me faz uma contratação de um zagueiro, mesmo valor do Alexander Barbosa, cara?
5: Que loucura, né, velho?
3: Isso é inconcebível, cara. Entendeu? Como é que esse Caio Paulista, o Cadu falou, como é que esse Caio Paulista tá jogando de titular no Grêmio hoje, cara? Entendeu? Não tem condições, cara. Já é difícil fazer futebol com pouca grana. Ainda os caras fazem isso, aí que os outros dois lá, a tia Leila e o Cheiro nadam de braço. Aí eles vão nadar, meu.
2: E os dois têm jogadores na Copa do Mundo.
3: O que, Kiki?
2: Os dois times têm jogadores na Copa do Mundo. O Everton e Neymar.
5: E detalhe, não são de seleções de segunda ou terceira prateleira, é do Brasil, velho. É do Brasil, pra piorar tudo. Agora, o Ademir, o que tu falou, trazendo números agora, esse é o 16º do jogo da comissão do Cuca. É a 12ª vez que eles saem na frente. E a oitava. A oitava que eles... A gente não sabe como vai terminar. Mas a princípio é a oitava que se entrega o resultado. A parte física do Santos a gente sabe que ela é inexistente no segundo tempo. Só que o banco de reservas também é inexistente, Ademir. Como unir essas duas situações? Você mudar, mas mudar de forma inteligente.
2: Se o banco do Santos é inexistente, com 100 desfalques, imagina com 6 desfalques. Hã? Hoje ele levou 4 zagueiros para o banco de reserva. 4. Complicado. Situação do Cuca aí. Fazer um bom trabalho. Qualquer técnico que venha para o Santos, fazer um bom trabalho é quase que um milagre. É muito difícil. É um elenco totalmente desequilibrado. Jogadores de qualidade técnica duvidosa. Faixa de idade acima da média. Um entorno administrativo horrível, com erros bizarros, como de mandar o hotel errado para os batedores da polícia voltarem um ônibus, como contratar um advogado que fala o nome errado do jogador no julgamento do tribunal. Fazer um trabalho decente no Santos ultimamente é quase que um milagre.
5: Ó, Ademir, para a gente ter uma ideia, pro ataque, se o Santos quiser mudar, tem Robinho... Tem Robinho, tem Lautaro,
3: não,
5: e tem Moisés.
3: Não!
5: Moisés, inclusive Moisés. Ah, deixa quieto, vai, depois eu te conto, Ademir, mas melhor evitar.
2: É, sem polêmica.
5: Não, melhor evitar. Senão, vou arrumar sarna pra se coçar, já diria o outro. Ainda nada dos times voltarem pro segundo...
2: O nosso titular é o Rony. Tu vai esperar o quê do reserva, rapaz?
3: Horroroso! Horroroso!
5: Como é que é, Domênico?
3: Horroroso! Horroroso!
5: Por enquanto, só a arbitragem do jogo voltou pro centro do gramado. Nosso querido Bruno Arleu de Araújo. Inclusive, Ademir, foi pênalti no Gabriel, hein? Achei que foi pênalti.
2: Eu tenho minhas dúvidas, Pedrinho. Eu não vi ainda o replay. Eu só vi uma vez o lance. Eu não sei se a carga do jogador do Grêmio foi o suficiente pra deslocar ele. Eu fiquei com a sensação que não. Mas gostaria de ver o replay novamente pra dar uma...
11: Pelo amor de Deus, velho.
2: Eu achei que não, tá? Não é porque eu sou santista. É pênalti, não! Não achei que foi, não. Confesso.
5: Não, e também sem querer puxar a sardinha pro nosso lado, também tem que ser justo. Era pro Igor Vinícius ser expulso no lance que ele comete a falta pra cima do Amuso. Porque ele já tinha amarelo, o Amuso ia sair na cara do gol e o Igor Vinícius comete a falta, Ademir e Vieira. Então, assim como na minha visão... Era pra ter sido marcado o pênalti em cima do Gabriel Barbosa, o Ademir discorda. Pra mim, o Igor Vinícius era pra ser expulso também naquele lance do Amuso, não sei o que vocês pensam.
3: Vieira. É aquela coisa, né? O Igor Vinícius faz a falta, já tinha amarelo e ia tomar o vermelho, né? É, mas aí vai ao encontro do que o Ademir falou também. Será que era pra derrubar o cara? Será que o cara, sabe... E eu acho que o Arleu ali, naquele momento do jogo, ele se perdeu muito, né, Pedrinho? Porque ele começou a deixar o pau quebrar e deixa rolar e faz falta aqui, faz falta ali, ele se perdeu, né?
5: Ó, o Grêmio vai mudar agora, o Grêmio já tá voltando, o Santos também, o Grêmio vai ter uma alteração, Cadu, pra passar a bola pra você. Tá levantando ali a plaquinha, o quarto árbitro. Tá saindo de campo o número 19, Noriega. Deixa o campo Noriega, número 19, para a entrada de Arthur, como pediu o Vieira, já com a faixa de capitão. Arthur, então, com a camisa número 8, está em campo. É a única substituição neste intervalo do técnico Luiz Castro. Agora a bola está contigo novamente. Tem Santos até no nome. Cadu Santos.
6: Muito bem, a resenha do intervalo comandada aqui brilhantemente pelo Pedrinho Larroca. Só entrou o único jogador que presta do banco, né? Vai bater na bola. Arthur tá chegando aí pra equipe do Grêmio. É problema pra nós, hein? Arthur, camisa 8, jogador consagrado do futebol brasileiro, futebol mundial, hein?
2: Ele dá ritmo no meio, hein?
6: Apita o árbitro.
7: Vamos lá, pessoal, vamos lá. Mais 45 minutos.
6: Deixa com a gente, que ainda tem muito mais energia.
12: Cadu Santos.
6: Vamos ver o segundo tempo, se as equipes acordam. Por enquanto, 1-1 é o placar. Pouco futebol, hein? Mas saiu 2 gols. Trabalhando a bola aqui no campo de retaguarda, tenta com Pérez. Pérez abrindo o jogo aqui pela lado esquerdo do campo. Toca a bola no vaiado. Caio Paulista recolhendo aqui, voltando no campo de defesa. Volta no Vieri. Vieri recolhe, já toca por dentro outra vez ali com a equipe do Grêmio, movimentando a bola no campo de retaguarda. Vem com o Luiz Eduardo. Ele pisa na bola, tem a marcação pra cima dele. Vem o Miguelito, também vem o Rony, apertando a saída de bola. Tem muita gente de branco ali já pisando o território da equipe do Grêmio. E o que força o passe errado. Então o Peixe recupera, tenta o toque na frente, mas vai ficar de graça. Arthur, na primeira participação dele, recebe. Ele bota lá na frente, tenta sair jogando pro campo de ataque. O trabalho de bola fica com o Enamorado. Tentava devolução lá na frente, subiu de cabeça Bright White. Na sequência, seu Peixe recupera a posse de bola, tenta sair jogando, muita confusão por ali. Um perde ganha absurdo e vai ficar aqui no campo de defesa. Opa! Um encontrão ali do jogador da equipe do Grêmio, ali do Vieri. Ah, ficou caído o Gabigol, o árbitro não deu nem bola. Sai jogando o Arthur de forma perigosa ali no meio de dois, acabou fazendo besteira, perdendo. Então vem contra-ataque, sai da frente Ruiz. A tabela saiu, mas não vai valer nada, porque desse jeito a regra não permite. Tocou no árbitro, né, Larroca?
5: É, porque a bola desviou no Bruno Arleu de Araújo. Dá pra falar que ele é o maestro, né? O camisa número 10, porque ele deixou o Gabriel Barbosa em totais condições de finalizar. Saiu cara a cara com o goleiro Everton. Que desvio do Bruno Arleu, hein? Tem meia no futebol brasileiro que não faz isso.
6: Quem sabe se ele jogando é melhor do que árbitro, né? Porque como árbitro, eu te contou,
5: horrível. Né, como é que é, Domênico?
2: Horroroso!
6: Horroroso! Concordo, Domênico, concordo. Pênalti no Gabigol. Bola dominando aqui no campo de retaguarda no primeiro tempo. O Ilharão trabalha a bola, vem com Frias. Frias abre jogo aqui pela direita do gramado. Igor Vinícius larga a ponta, volta no campo de defesa, volta na Veríssimo. Veríssimo recolhe, 2 minutinhos passados, etapa derradeira do espetáculo. Por enquanto, 1-1 é o placar, é 17ª rodada. É Brasileirão, pedindo passagem no sonsaço da energia em campo. Abertura de bola lá com Miguelito. Lá vem Miguelito. Vamos ver o gás do Miguelito até onde vai. Agora vai. Tentou o cruzamento, explodiu nas pernas do Pavão. Vai ficar com o Enamorado, que vem ajudar, mas só atrapalhou. O cruzamento lá dentro, Pavão chegou desviando. Enamorado bobeou, a bola sai pelo alegre fundo, escanta. E o Peixão aí, Larroca.
5: E foi inteligente o Miguelito, porque ele se viu pressionado por 2 jogadores do time adversário. Rente à linha de fundo, não tinha espaço nenhum. Jogador da camisa 30 do Peixe só jogou contra o corpo do seu adversário para ganhar um escanteio. Bom tempo hoje, é o homem das bolas paradas, na ausência de Neymar e Rolaser.
6: Camisa 49 vem de Petrocado, perigo dobrado, bateu curtinho, preferiu tocar a bola com Miguelito, recebe de volta, agora cabe o levantamento, meteu lá dentro da grande área, no primeiro pau, sobe de cabeça, tira Pérez, alivia o perigo, a bola ainda volta no Arthur, tenta sair de trás a equipe do Grêmio, movimentando aqui no campo de defesa, movimentando com o Luiz Eduardo. Ele abre jogo aqui pelo lado esquerdo no Caio Paulista, ele arranca, tão dando espaço, ele aproveita, hein? Aí meteu quinta marcha, já ganhando o campo de ataque, entregando no Amuso. Amuso recolhe, tá pedindo de volta, caiu Paulista. Amuso prefere voltar um pouco mais atrás ali. Aparece Arthur, camisa número 8 da equipe do Grêmio, entregando na esfera central do gramado, movimentando esta bola. Luiz Eduardo gira a bola lá pela direita, já faz a bola chegar aí, Namorado, voltando outra vez um pouco mais atrás, a Pavão. Pavão tocou na frente para Bright White, apertado na marcação. Arão crescendo para cima da marcação, o que obriga a equipe do Grêmio a recuar esta bola aqui no campo de defesa, voltando Luiz Eduardo. 3 minutos 45 segundos, etapa final de espetáculo, por enquanto 0-0. A tabela, saiu com a Muso, que agora se manda pela direita do campo, achando Namorado lá pela direita, olha o cruzamento feito lá dentro da grande área, cabeça na bola, tirou Igor Vinícius, que tava mais lá pro lado esquerdo da mama, dá uma bagunça de vez em quando aí o Igor Vinícius lá do outro lado marcando aí. A bola volta aqui pelo meio, trabalhando a bola com Arthur, Arthur recolhe na perna direita, tenta sair jogando, Namorado é servido lá pela direita do campo, por enquanto ainda não se criou Namorado ali, hein? A bola volta, volta, volta com Arthur, agora o Arthur mexe bastante na bola, hein? Eles vão procurar sempre o Arthur. É que nem a gente quando tem Neymar, mexe sempre a bola sempre passa no pé do Neymar. E o Arthur já vem agora pela meia direita com o Namorado, ele vai encarar, olhos nos olhos com o Escobar, essa briga é boa, hein? Lá vem o Namorado, tabelou, tentou a devolução, vai voltar outra vez, vai voltar com o Arthur. Arthur recolhe, cabeça erguida, domina, pisa a risca central do gramado, faz a finta, volta aqui no campo de retaguarda. O Grêmio fica com a bola, mas também não consegue grandes investidas. Por enquanto, 1-1 é o placar do primeiro tempo. 1-1 Santos e Grêmio correndo atrás da bola na 17ª rodada do Brasileirão. Abertura de bola pela direita, meteu correria, Namorado agora se deu bem, cruzou lá dentro da grande área, tira Veríssimo, mas tirou esquisito, hein? Tá todo mundo pedindo mão do Veríssimo, hein, Larroca?
5: Eu fiquei com a sensação que no momento que o Veríssimo vai afastar a bola, ele vai de bíceps nela. Pra mim o pênalti é duvidoso, Cadu.
6: Mas Veríssimo, o que que é isso, meu filho?
5: Ele vai literalmente com o bíceps, Cadu.
6: Não sei não, hein?
5: Aí vai dar interpretação do árbitro. Pênalti, pô.
6: Eu acho que aí vai dar pênalti aí, hein?
13: Pelo amor de
6: Quintino
13: Deus,
6: Vieira. Vai dar pênalti aí.
3: Se ele não
6: der
3: esse pênalti aí, ele tá de brincadeira. Ele tem que sair daí de camburão.
6: Mas como é que é, né? Vocês estavam falando na resenha que o Veríssimo é o zagueiro mais bem pago do futebol brasileiro. Mas, cara, isso aí é uma...
5: Mandou jogar.
6: Graças a Deus, hein? Bruno Arleão de Araújo.
3: Loucura, velho.
6: Bruno Arleão de Araújo. Já tô gostando, hein? Metemos o pau no árbitro. Já tô gostando desse árbitro.
5: Sei não, hein, Cadu? Sei não, hein?
6: Bateu no bíceps, mas tem isso aí, tem que ver tudo isso agora. Conhecer tudo.
5: Ah, fosse o
6: Marcão. Musculatura completa.
5: Fosse o Marcão, dava pra ver com mais clareza, né?
6: Bem mais claro.
13: É grandão.
6: E aí, Vieirinha, Quintino, o que, vocês viram?
3: Inacreditável, cara. Inacreditável ele não dar o pênalti.
2: Pra mim, pênalti.
6: Olha, bom, o VAR é que analisa, né? Ele errou, talvez pode ter errado, mas o tal do Trace pode estar traçando o Grêmio, hein?
5: Cara, olha o Veríssimo, velho.
6: Mal Veríssimo tem que acordar, hein? Lá vem Arão, tabelando legal, tocando no Rony. Quero ver! Agora lá vem o menino maluquinho, foi aterrado. Que é isso?
2: Cadu.
6: Esse árbitro não dá falta, hein? Diga.
2: De repente, ele foi pro intervalo e viu lá que o lance em cima do Gabriel Barbosa era pra ter dado o pênalti e não deu, e deu uma compensada agora. Entendeu?
6: Pode ser.
2: E da compensação.
6: Pode ser. E agora tem dado o cruzamento pavão, escanteio pro Grêmio. Diga.
2: Não, é que agora eu vi o replay do lance, eu vi no celular que foi pênalti sim em cima do Gabriel Barbosa. Foi pênalti.
6: Pois
2: os
6: é.
2: Dois foram pênaltis. Os dois. Um pro Grêmio e um pro Santos, ele não deu nenhum dos dois.
6: Então, desastrosa arbitragem do Bruno Arleão de Araújo e do VAR também, né? Porque o VAR tem que analisar, né? O árbitro se errou, o VAR analisa, né? Escanteio, bola aérea é um perigo, hein? Levantou lá dentro da grande área, no primeiro pau, Rony tirou de cabeça, afastou a zaga, vem, mesmo isso. No chão, Gabigol tabelou legal, meteu velocidade, vamos de Miguelito, ele arranca lá pela... já ficou difícil, tinha muita gente pra cima do menino Miguelito, o árbitro mandou ele levantar, não deu falta não, hein, Larroca?
5: Cara, nessa moleza que o Miguelito caiu, sabe quando que o árbitro marcaria essa falta? No dia 30 de fevereiro, só nunca.
6: Ele não dá falta nunca quando é esses empurrãozinhos assim, de jeito nenhum. Caio Paulista tá com ela, ele recolhe pressionado no bom tempo, na dúvida volta no Everton, o goleiro da equipe do Grêmio trabalha com os pés pressionado também por Gabigol, dispara de perna direita no campo de ataque, toca no terreno, passou pela bola, o Veríssimo tá dormindo, hein? E chega brasão pra acabar com a brincadeira, o Veríssimo tá dormindo, rapaz, o Veríssimo não acordou não, Larroca.
5: O Carlos Vinícius girou pra cima do Lucas Veríssimo como se o Veríssimo não fosse absolutamente nada. Me parece que ele deu um drible da vaca no alto pra cima do camisa 4 do Peixe. O Adonis ainda conseguiu chegar na velocidade, ela sobrou pro Brasão. Mas é um segundo tempo agora tenebroso do camisa 4 alvinegro.
6: Nossa, que é isso aí, hein, Quintino? Veríssimo, não é só porque mudou de lado na zaga que vai ser tão incompetente não, assim, né?
2: É, eu falei que além dessa mudança de lado que prejudica ele... A volta, a readaptação ao futebol brasileiro, já que lá no Qatar a quantidade de jogos era bem menor, né?
6: Meu Deus do céu, hein? Nossa, não. Aí eu vou te contar, fica o melhor da zaga Desse jeito assim, vou te contar, hein? Frias recolhe e volta no campo de defesa. Quase 9 minutos passados, etapa complementar de jogo. O Santos tenta sair jogando com o Brazão, que manda lá na frente, tenta no Rony. Rony deu aquela pulada espetacular. Deu certo, rapaz. A loucura do Rony deu certo. Vem com o Gabigol, já tocou no Miguelito. Miguelito tem bom tempo, hein? Miguelito tem bom tempo. E já tocou pra bom tempo, já pisando dentro da grande área. Entregou no Miguelito. Tá livre o tiro pro gol do Gustavinho, travado na hora do chute. Chegou bem o zagueirão Luiz Eduardo pra acabar com a brincadeira. E já solta no Enamorado, que tenta fazer a fita no meio de três. É Fominho o tal do Enamorado. Perdeu pra Escobar. Escobar já soltou com o Miguelito. Tá passando Escobar, tá recebendo. Vai no fundo, cruzamento lá dentro. Bom tempo. Ajeitou, Gabigol!
13: Ah, não! Ah, ah, com energia! Gol!

0: vou repetir o negócio aqui, hein? Quem quiser que escute. Quem sabe fazer gol não pode ficar no banco. Gabigol é de geração anterior? Não me interessa. Como é gostoso gritar gol de menino da vila. Gabigol, Gabigol, Gabigol, Gabigol, balança os barbantes na jogada bem tramada do peixe. Ele só teve o trabalho de cutucar no cantinho. O Everton não deu nem pra pular. É bola na rede pelo lado de dentro, é Gabigol. Vamos fazer arena lá no sul, hein? Foi bem contra o Curitiba, tá indo bem contra o Grêmio. Já sei onde vai ser a arena. Vai ser no sul do país. O Everton, cate a bola.
1: Tá lá de novo, na sacola.
0: Detalhe do gol é todo seu, Pedrinho Roca.
1: E se antes ele tinha que dar todo o mérito pro Miguelito, que construiu toda a jogada do primeiro gol, agora é todo o mérito pro Escobar. Porque é ele quem toma a bola na região da intermediária ofensiva, serve o Miguelito, que volta a bola no Escobar. Um cruzamento rasteiro pra trás, encontrando o Gabriel. Ao bom tempo, o camisa número 49 com toda a qualidade do mundo, com toda a frieza, o homem é gelado, mais gelado do que um iceberg, só rola pro Gabriel Barbosa, que de perna direita, perna não dominante, toca no canto direito do Everton, que nada pôde fazer, só acompanhou com o olho. Já são 12, hein? Pega os números dele. Já são 12 gols na temporada, vem os caras.
0: Ademir Quintino, Gabigol melhor contra o São Lourenço e agora melhor contra o Grêmio. Gabigol acordou, hein?
2: Bela jogada do Santos pelo lado esquerdo. A gente que fala aí da qualidade técnica do time, mas agora envolveu legal. O Escobar roubou a bola, tocou no Miguelito, recebeu de volta, rolou no bom tempo, que não teve pressa para se desfazer da bola e rolou no Gabriel Barbosa. O Everton esperava no canto esquerdo, ele rolou à direita do goleiro do Grêmio da Seleção Brasileira. E agora sim a justiça não está acontecendo no jogo. Santos de novo na frente, jogando melhor. O resultado está mais justo. 2-1 Peixe, 2 do Gabriel Barbosa.
0: Tem gente caída no gramado aí, Larroca.
1: Tá o Gabriel Brazão caído porque ele foi atuar como um líbero, saiu de peixinho e me parece que no impacto acabou levando a pior o goleiro do Peixe. Mudou pela segunda vez o técnico Luiz Castro depois do gol. Deixou o campo enamorado. Enamorado, número 99, para desespero do Mota. Entrou o TT 21.
0: Muito bem, namorado que tomou nota 8 aí do Vieirinha, mas o cara é um fominha danado, hein, Vieira? Não passa a bola pra ninguém, velho.
3: Ah, foi fazer graça ali, quis passar no meio de três, fez merda ali, entregou a paçoca, mas também é o seguinte, né, o Cadu, depois que ele perdeu ali, tinha mais 300 caras até parar a jogada e ficaram todo mundo olhando também, né?
1: Cadu, olha que loucura, Santos é o 13º, dependendo do que acontecer ainda nessa rodada, antes da Copa do Mundo, o Santos pode terminar no G6, velho, tá tudo muito embolado.
0: Pois é, e faltando só uma rodada pra parada da Copa Santos e Vitória lá na vila mais famosa do mundo, sábado que vem. Arthur tá com ela, recolhe aqui no campo intermediário defensivo. TT tá no jogo então, camisa número 21.
1: Quem?
0: TT.
1: TT, Ademir?
2: TT, TT, TT, TT, TT, TT, TT, TT, TT, TT, TT, TT, TT, TT, TT, TT, TT, TT, TT, TT, TT, TT, TT.
3: Esse não joga nada também,
0: hein? Opa, bom, seja bem-vindo, então. Levanta. Ih, rapaz, tá livre, eu tiro pro gol, é gol.
1: Pedido.
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5: Houve um equívoco.
0: Carlos Vinícius, de novo. Não é possível, minha gente. O cruzamento que veio lá da direita é o pezinho ali do Frias, salvo. Ele não está impedido. Castigou, meteu uma bomba.
2: Não é possível, não é possível.
0: Um dos artilheiros do campeonato não pode ficar assim completamente livre. Deu tempo de ele ajeitar o corpo e bater firme no cantinho do brasão. Não pode deixar um dos artilheiros do campeonato livre dentro da grande área. Detalhe do gol, Larroca.
1: Vai ter que voltar para a segunda série, o Adonis Frias, para entender o que é linha. Ele se desvencilhou completamente da linha defensiva do Peixe, do Veríssimo, do Escobar, do Igor Vinícius, e deu totais condições com o seu pé canhoto pro Carlos Vinícius ficar numa posição extremamente legal. É o 16º gol do Carlos Vinícius na temporada em 32 jogos. Cara, Adonis Frias não tem condição nenhuma, velho. Não tem condição alguma. Falhou nos dois gols.
2: Horroroso!
0: Isso! Vieirinha comemora gol do Grêmio aí. É noite de centroavante aqui, hein? Dois de cada lado dos dois centroavantes, hein, Vieira?
3: É o que eu te falo, cara. É impressionante. Você vê como os times são frágeis, cara. Os times são muito frágeis. São times assim, ó. Não dá pra dizer nem que são mal treinados, porque eles são fracos tecnicamente, eles não têm qualidade para serem bem treinados, entendeu? E aí acontece esse tipo de coisa, é por isso que, ô Pedrinho, é melhor ver Santos e Grêmio do que Palmeiras. Palmeiras e Flamengo deve ser 0-0, ninguém vai querer ver esse jogo, Pedrinho.
0: Rapaz, não sei nem por que demorou tanto assim pra analisar isso aí. Eu não sei nem qual seria a dúvida, hein? Diga, Pedrinho.
1: Era só do Carlos Vinícius, mas não tava impedido,
0: nossa, gente. Demora demais o VAR aqui no Brasil, pelo amor de Deus, hein? A bola com bom tempo, recolhe aqui no campo de defesa, vem na contramão, não volta no frio, não volta, meu. É uma fria voltar no frio. Ele fez o simples, meteu pra fora, hein, Larroca?
1: Ah, Donis Frias, na moral, velho. Vai catar coquinho, já diria o outro.
2: Não, não, manter esse rapaz de titular é assinar um atestado de imbecilidade. Manter o Frias de titular não é possível. É assinar um atestado de imbecilidade. Não tem outro nome, cara. Tá entregando a paçoca no sul, cara. Ele falhou nos dois gols, cara. E o lado esquerdo do Santos não existe, hein, pra marcar, hein.
0: E atenção, torcedor, reloginho da energia, tá que tá girando, e eu vou confirmando o tempo e placar do jogo.
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0: Campeonato Brasileiro, 17ª rodada, Arena Grêmio, 16 etapa complementar. Santos 2, Grêmio 2, energia em campo, futebol de torcedor pra torcedor.
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0: Escobar agora é a caída de Maduro, me deu um susto agora, Larroca.
1: Deu aquela escorregada na casca da banana, né? Sorte que o jogador do Grêmio não tava tão atento no lance e não partiu no contra-ataque, mas eu falei que Santos e Grêmio é horrível, né? Mas poucas coisas na vida são mais feias que o lado esquerdo do Santos jogando com a bola, hein? Escobar e Rony.
0: E vai pro ataque a equipe do Grêmio? Não vai não, porque derrubaram ali o jogador do Grêmio. A falta cometida e o Veríssimo, o cara tá dizendo ali que ainda deu uma pisada nele depois quando ele tava no chão. Veríssimo vai ali carinhosamente levantar ali o centroavante, que já tem dois gols no jogo. Tá parado o jogo aí, Larroca.
1: E chama a polícia porque houve um atropelamento geral. O Lucas Veríssimo foi direto ao encontro do corpo do jogador adversário, o Carlos Vinícius, e parece realmente que sobrou um pezinho ali sem querer do Veríssimo, evidentemente. A falta tá marcada pertinho do círculo central.
0: Ademir Quintino, conta pra gente. Panorama do espetáculo 2-2, Santos e Grêmio.
2: Ah, eu queria que o diretor de futebol, o presidente do Santos, depois fica uns imbecis me mandando mensagem... Ô, Demir, tu é muito crítico, tu fala demais, é, só reclama. Por que contratou esse jogador de qualidade técnica sofrível do Adonis Frias? Foi minha mãe? Foi meu pai que tá lá no Jardim Humaitá em São Vicente? Hã? Quem contratou o Bilal que o Santos paga pra estrela amadora? Hã? Quem contratou o fantástico, o Cabadeiro, que o presidente na TV dele diz que o... Que é um jogador formidável, espetacular!
0: Ah, e olha, não. O TT recolheu, bateu, é gol! É. Gol do Grêmio!
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5: Houve um equívoco!
0: Na marca de 18 minutos da etapa complementar. A jogada lá pela direita, Pavon, meu filho. Pavon sempre aparece como... Ele joga lá de lateral direito, mas ele é muito esperto. Já tocou ali e meteu pro fundo o tal do TT que estava tão criticado. O Vieira enganou a gente, hein? Pavon tocou pra TT, TT tocou no fundo do barbante. Vira, virou do Grêmio, detalhe do gol, Larroca.
1: E mais uma vez o Ademir não foi feliz, mas teve razão, porque o lado esquerdo do Santos inexiste defensivamente. O Pavon domina a bola como quer, encontra o TT, que domina também da forma como quer. O Lucas Veríssimo não faz a tal da bola coberta e muito menos o Escobar. TT só teve o trabalho de colocar a bola com muito carinho no canto direito do brasão, que nada pôde fazer. Queimou o filme lá no Rio Grande do Sul, é festa da geral do Grêmio. Segundo tempo, tem que ser abolido do futebol, Cadu.
0: Ô, Vieira, você enganou a gente, pô. Tal do TT é bola.
3: É, ele foi contratado pra isso, né, cara? E eu vou te falar, foi o primeiro jogo que ele faz isso aí, Cadu. Até agora não fez nada. Fez nada. E você vê como são as coisas, né? O Ademir Quintino, muito brilhantemente, falou do lado esquerdo e o Pedrinho falaram do lado esquerdo, né, Cadu? E o terceiro gol saiu exatamente ali, naquele canto ali, né, Quintino?
8: É, Quintino, o Matheus Ribeiro tá falando aqui, ó, tê, tê, tê, tê, tê. E agora, dá pra cantar agora? Você

0: Que coisa gostosa. Esse lado esquerdo do Santos é uma delícia pro adversário. Não marca nem consulta, né? Agora eu quero ver os imbecis aparecerem aí no chat, né, no meu telefone aqui. Tu critica demais! Agenda negativa! Ah, vão chupar um prego! Vão sentar numa banana com casca, pô! O time do Santos é sofrível! Não tem física, não tem técnica e não tem emocional pra sustentar!
1: Muito bem, me explica por que o Corinthians, sem jogar, tá passando o Santos, que tá ficando na zona, hein, quem? Ô, Larroca?
2: Saldo de gols. Santos agora tem menos 5.
1: Sem jogar, hein? Aconteceu a mesma coisa.
0: A culpa é minha, ó. Tô falando aqui no chat que a culpa é minha, que eu sequei demais. Sou eu que falho na zaga, sou eu que me posiciono mal, sou eu que entrego a bola pro adversário. A culpa é minha, viu, Cadu? A culpa é... o Santos tá perdendo... Então, se o Santos tá na zona, esse time de merda, a culpa é minha. Já elegeram o culpado, sou eu.
1: Mas agora vem com o Miguelito, rabiscou bonito, chegou na linha de fundo, tentou cruzamento, rasga lá atrás, afasta a zaga, Luiz Eduardo. Tira dali, complementa, caiu o Paulista, o Peixe chegava com perigo e pode dar contra-ataque, chega Veríssimo, agora acertou, hein? De cabeça toca no Frias, Frias abrindo o jogo aqui pela direita do campo. O Santos tem muito tempo ainda, hein? 21 minutos. Vencia por 1-0, tomou empate. Vencia por 2-1, tomou empate. E agora tomou a virada. Mas o Peixe vem pro jogo. Por enquanto, sem alterações a equipe do Peixe. Já quase metade da etapa complementar. Movimentando a bola com o Miguelito. Miguelito voltando no Igor Vinícius. Não tem banco, rapaz. Tem que ir com o que tem. É isso aí, trabalhando a bola lá no campo de ataque, girando, tentando passe com Miguelito. Miguelito recolhe, tem a marcação do Bryant White pra cima dele, volta um pouquinho no Frias, pisando dentro do grande círculo, abrindo com o Arão. Arão entrega, isso é jogo de 6 pontos, hein, que nem gostam de falar, hein, é confronto direto, hein, velho. Aliás, o Santos, 3 confrontos diretos seguidos, Coritiba, Grêmio e tem Vitória, hein. São 3 confrontos diretos seguidos. Escobar meteu na frente pra Rony, adiantou demais, Rony. Rony deu um totalzinho a mais na bola, Larroca.
2: Que ele podia ter deixado a bola passar pro Gabriel Barbosa, que na minha visão estava melhor posicionado, já tinha feito inclusive o movimento do facão em diagonal completo nas costas da defesa adversária. Depois ficou um bate-rebate, o Pavão saiu jogando e sofreu a falta do Miguelito. O Grêmio agora não tem pressa nenhuma e por enquanto o Cuca não mudou.
1: Por enquanto não mudou. Não mudou. Não mudou por quem, Kitinho? Não tem banco, é isso?
0: Não tem banco. Essa aí, ó. Eu já critiquei o Cuca algumas vezes. Olha pro banco do Santos, tu vai chorar. Vai colocar quem? O Lautaro? O Robinho ele não coloca. Vai colocar o Lautaro? Vai botar um dos 4 zagueiros perdendo o jogo? Não tem ninguém pra colocar. Vai colocar depois quando os caras cansarem. Só pelo cansaço.
1: É, não tem como mudar um jogo, né? Tem que ir com os caras até a última gota de sangue. Trabalhando a bola com Arão. Arão deu corpo, movimenta bem. Saiu da marcação do Pérez. Entrega aqui por dentro para Bom Tempo. Bom Tempo recolhe, volta no campo de defesa. Abertura de bola é feita pela direita. Para mais de 6.800 pessoas sintonizadas. O passe errado. Arrancando com velocidade. Cruzamento na entrada da área. Veríssimo. Chega perto, tira dali com Arão. Agora tenta o toque por dentro. Bom Tempo. Que isso, Bom Tempo. Bobeou. Já vem a equipe do Grêmio de novo. Carlos Vinícius ajeitou na entrada da grande área. Tentou se livrar. Ele é todo desengonçado, mas fica com a bola ainda, ele volta um pouquinho, prefere ficar com a bola, volta no campo de defesa, trabalha com o Luiz Eduardo, entregando no Vieri mais à frente com Pérez. Pérez abrindo aqui na esquerda, Caio Paulista faz a bola chegar a Amuso. Amuso vai pra cima da marcação, já saiu do primeiro, ele domina, tentou tirar. Nossa senhora, Amuso, que é isso, hein? Bateu mal, abriu aquele sorriso bonito, mas o chute foi feio demais, hein, Larroca?
2: Ele fez tudo certo, tirou de 2 jogadores do time do Santos, levou de fora pra dentro, mas na hora da finalização, mandou essa bola lá no Beira-Rio.
0: Cadu!
1: Diga!
0: Só fazer uma correção, não é que não tem banco. Não tem banco, não tem time, não tem presidente, não tem diretor de futebol, não tem nada. Não tem nada, é a vinheta da energia. Nada, nada, nada!
1: A gente não sabe escolher presidente, né? Tem uma música que fala também, né? Escolheu errado, agora tá aqui, né? Volta aqui no campo de defesa, volta no Everton. O Everton bate então de perto da direita, 24. Agora o relógio é inimigo, hein? Pelo menos empatezinho. Perder pra confronto direto não dá não, hein, Peixão? Trabalhando a bola com o Bryant White, abrindo o jogo aqui pelo lado esquerdo do campo. Amuso pediu, recebeu. Caio Paulista volta no campo de defesa. O Grêmio espertamente vai valorizando a posse de bola. Entregando no Arthur. Arthur recolhe, centralizando esta bola. Movimentando, vem conduzindo na perna direita. Ele para, prende. Ele domina em cima da marcação. Tem Miguelito. Volta aqui um pouquinho mais atrás. Já começando com o TT, que entrou logo quando entrou. Já fez gol, hein? Eita, não te contar, hein? Volta aqui no campo de defesa com Everton. O Everton de volta sai jogando no seu campo de retaguarda. 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

0: 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A bola solta aqui no lado esquerdo do campo. Cuca muito preocupado. E lá vem bola lá no campo de ataque. Veríssimo chega na cobertura. Era o Frias quem estava por lá. Conseguiu o último toque. A bola sai pela manual. La Roca.
1: Agora ele chegou quente para cima do Amuso. Colocou o Corpanzil na frente, na dianteira do camisa 9 da equipe adversária. Mas ainda deu lateral para a equipe do Grêmio que sai jogando. O Grêmio não tem pressa. Vence por 3-2.
0: A bola no círculo central. Vem com o Luiz Eduardo. O zagueiro pisando lá no campo de ataque. Que aumentar, subir essa marcação, senão os caras vão tocar a bola aí até amanhã, hein? Tem que subir, agora é que eu quero ver onde é que tá o gás, né, pra marcar lá em cima. Levanta lá no campo de ataque, tenta o toque, era pro Caio Vinícius, pro Carlos Vinícius, o árbitro tá pegando a posição adiantada do centroavante da equipe do Grêmio. 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Depois desse ataque do Santos, que pode ser promissor e vem através de bom tempo, estica a perna pra tirar dali, Caio Paulista, a bola volta no Igor Vinícius, que recebe aqui pela direita do campo, entregando no bom tempo para, prende, entrega, vai tabelando com outro menino da Vila, que é o Gustavinho, que dá jogo lá pela esquerda com o Escobar, o argentino para diante da marcação do TT, troca passes ali no meio, já no campo de ataque agora com o Arão mais à frente, buscava o bom tempo, mas que passe foi esse, hein, Arão? O que dá o contra-ataque para a equipe gremista, que parte com o TT, com velocidade, ele desce para o campo de ataque, lá vem TT, entregando pela direita, cabe o chute lá dentro, Bright White buscava o cruzamento, ela explodiu na zaga e sai pela lateral, La Roca.
1: Ele buscava devolução pro TT depois da tabelinha, o TT já tinha passado entre o Veríssimo e o Adonis Frias, mas essa bola parou ainda no meio do caminho, na primeira trave, no camisa 4, capitão do Peixe, tem lateral, time do Grêmio, Brasão preocupado.
0: E vem ali o camisa 7, Pavon, vai tomar distância para bater na bola o camisa número 7, Pavon. Vem pro lateral, ganha um pouquinho de tempo, volta um pouquinho mais atrás, recomeçando com Pérez, gira esta bola mais atrás ainda. Pedrinho. Com Luiz Eduardo.
1: Sim.
2: Santos tomou 6 gols em 2 jogos, é isso?
1: Exato.
2: Coritiba. Mas a culpa é do comentarista, a culpa é minha. Tomou 6 gols em 2 jogos, mas a culpa é minha. Legal.
1: E nos últimos 3, 8 gols, Ademir.
2: Maravilha, olha que defesa maravilhosa, robusta.
0: É, se eu ver.
2: Santos tá me fazendo mal, Vieira. Santos tá me fazendo mal.
0: É, chama ele pro Grêmio, hein, Vieira.
2: Vem, Copa do Mundo, vem! Vem, Copa, pra me parar de ver essa draga! Vem, Copa do Mundo, vem!
1: Tá no YouTube, Ademir, pode falar, esta merda.
2: Esta merda! Pronto, falei!
0: Vieri vem pro campo de ataque e toca
2: na bosta!
0: Amoso com Vieri, mas ainda vai dar pra empatar, hein? Esse time aí tá todo lá atrás.
2: Não vai, não.
0: Vai sim, vai dar, ainda tem tempo, 28 só. 28 no reloginho, tá 3-2 pra equipe do Grêmio, tava sempre atrás.
2: Insalubre! O Santos é insalubre!
0: Olha o Veríssimo, já quase errou no kick da bola, agora tomou-lhe a frente, fica com ela, entrega no Igor Vinícius recolhe, centralizado, manda na frente, tocou, boa bola para Miguelito, se livrou bem e foi calçado. O árbitro viu, parou, marcou, La Roca.
1: Ele foi calçado porque o Luiz Eduardo saiu para caçar, deu aquele toque por trás do Miguelito, quando ele partiria no contra-ataque, ia sair de frente para a linha de zaga adversária, que estava toda remendada. Tem falta o Peixe, deve fazer aquele chuveirão na área do Everton.
0: Tem que mandar uma cachoeira, porque eu vou te contar, a coisa tá ruim demais, hein? Vai todo mundo lá pra dentro, mas não tem um cara alto, né? Tudo baixinho, hein? Vai pra bola o Rony, lá vai o Rony, coitado. Baixinho pra caramba, vai tentar lá dentro a equipe do Peixe, manda todo mundo lá pra dentro da grande área. É uma bola que característica é meter lá dentro, né? Mas vamos ver quem é que pode subir de cabeça aí. O Santos manda pelo menos 4 homens já ali na entrada da grande área. Bom tempo é quem está nas proximidades da bola. O camisa 49 vem pra batida, bateu curtinho, levantou.
1: Nossa.
0: Lá dentro. Nossa, mas bateu mal demais, hein? Tirou Bright White, tirou errado. Lá vem bola, Rony! Passa a bola à esquerda do gol! Ele tentou no jeito! No jeito! Ele buscava o cantinho esquerdo, pulou o Everton, não achou nada, ela passou pertinho do poste esquerdo na Roca.
1: É que já não valeria mais nada, porque a posição do Rony já havia sido marcada como irregular, mas ele meteu aquela fatiada, ia passar o canto esquerdo do goleiro Everton, que já estava vendido no lance. Pegou na bola reserva ali do goleiro do Grêmio, passou muito perto da trave esquerda de Everton.
0: A máquina do tempo vai marcando 30 minutos decorridos, etapa complementar. Por enquanto tá assim, ó, Grêmio 2, Santos, Grêmio 3, Santos 2, energia em campo, futebol de torcedor pra torcedor.
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0: Daqui a pouquinho, agora é jogo embaixo da tabela. Daqui a pouquinho o jogo lá em cima da tabela. Flamengo e Palmeiras com cobertura total da energia em campo. E lá vem a equipe do Grêmio tentando o cruzamento lá dentro. Amuso tocou no segundo pau, Escobar. Nossa. Mais sorte que juiz, hein? O TT já tava por ali, Escobar jogou nos pés do TT, rapaz.
1: Deu uma sorte danada agora o Escobar, porque ele foi tentar tirar, não tirou da maneira com que ele gostaria, pegou mascado na bola, na orelha dela. Sorte que pegou no TT e foi pra linha de fundo. O Grêmio vence o jogo, mas ainda marca alto daqui a pouco pra mudar o jogo. Ah, Cadu, para a transmissão, eu vou embora. Eu vou embora.
0: Ah, eu o vou jogador embora. Do Quintino agora.
1: Lautaro, não, não e não!
0: Tá, ó, precisando de alguém que corra por dentro, né, Quintino?
2: É, pode dar velo... Eu não tô com ironia, não. O Rony sumiu do jogo. Precisa de alguém de velocidade. Eu lamento, é o Santos que tem um jogador desse estirpe, desse quilate. Chamar isso aí de reforço é brincadeira, mas vai trocar a peça, aí vai entrar alguém mais descansado, porque qualidade técnica não tem.
0: É, pelo menos vai dar um gás aí, né? Vamos ver o que ele apronta, né?
1: Mas se tivesse 3-0, ele colocaria o Lautaro ou o Robinho?
0: Ah, não, perdendo de muito é o Robinho. Que aí não
2: perdendo de 3 é Robinho, empatando ou perdendo de pouco... Aí é Lautaro.
0: Ah, tá.
2: O treinador também é muito coerente também.
0: Só na fogueira. Lá vem bola pro campo de ataque. Gustavinho vem trabalhando. Passe completamente errado do bom tempo. O que dá o contra-ataque Veríssimo. Quando vem a bola no Veríssimo, me dá sempre um susto, hein? Aí já perdeu a confiança, né? Outra vez Veríssimo com ela. Na lateral de área, no lado direito de sua defesa. Entregando a Igor Vinícius mais à frente. Tocando a Miguelito. Miguelito pra bom tempo. Outra vez o bom tempo bobeou, hein? Tá cansado o bom tempo, hein? A bola fica lá com o Bright White. Tenta a finta pra cima. Entregando no Amuso. Amuso aberto aqui pela esquerda. Vai ficar com a bola a equipe do Grêmio. São 32 minutos rodados da etapa complementar. Diga, Quintino.
2: Você falou pra mim, e o banco? Falei pra não mexer, que o banco é horrível. É isso aí. Temos, não dá pra...
0: E olha o Arthur aprontando lá pela direita do gramado. Cuidado aí, TT. Ajeitou e ajeitou. Errada nesta vez. Agora o TT foi mal na parada. Mas ainda o Grêmio com a bola. Vem outra vez. Vem com Vieri. Vieri tocando a bola aqui pela esquerda. Ela se oferece a Caio Paulista. De volta Vieri pisando a risca central. Ganhando agora o campo de ataque. Meteu a jogada aqui pelo lado esquerdo com o Amuso. Vem na tabela. A bola volta outra vez. O Amuso prefere voltar. Não quer arriscar. O Grêmio quer ficar com a bola e deixar o cronômetro correr. Levanta lá no campo de ataque. Vai subir. Escobar, com ele subia também o Pavon, cabeça na bola, tira dali a zaga, vem com Escobar, Escobar recolhe, tá pressionado, tentou a finta, foi calçado, o árbitro pegou a falta do jogador TT, é falta pro Peixe bater aí na Roca.
1: O TT nem reclama porque ele sabe que ele puxou o Escobar, daqui a pouco, ó, com 33 minutos, a primeira mudança do Cuca, hein? A primeira só.
0: Pois é, e ainda o Lautaro, hein?
2: Porque não tem ninguém, cara, não tem ninguém no banco. E Vieira... O Castro só tem nome, hein? Como é que ele deixa o Arthur no banco? O Arthur arrumou o meio de campo do Grêmio no segundo tempo. O Arthur pegou a bola, botou debaixo do braço e tá deitando no meio de campo cansado do Santos.
4: É isso, mas o Kiki, ele é titular, não. Ele tá voltando de lesão hoje.
0: Então vamos de Miguelito, que aberto pela direita do campo, empurra a bola na perna esquerda, tocou no Gabigol, tabelou, recebeu o Gabigol, isso é perigoso, já fez dois, hein? Trabalhando a bola com Arão na frente pra Rony, o passe é bom, hein? Pra Escobar, tentou cruzamento, fecha na marcação. TT veio ajudar aqui atrás, La Roca.
1: Daquele jeito, Escobar disse, ele percebeu que o TT ia chegar na bola, ele meteu um carrinho só pra ganhar o lateral, assim acontece. Olha o Arão, velho.
0: Nossa, o Arão
1: olha
0: também,
1: o Arão. Vou te contar,
0: hein? Passe... Agora também retribuíram o favor. Ficou no Gustavinho, o Gustavinho rola esta bola, todo mundo de branco pisa o campo de ataque, hein? O Grêmio dá a bola pro Peixe. Fica agora na competência ou incompetência do Peixe. Vamos ver com bom tempo arranca, já girou o corpo, já escapuleu, legal. Tem Escobar aberto, tabelou com o Rony na entrada da área, bateu pro gol, bateu por cima do gol. Teve desvio, e se tem desvio, tem escanteio na Roca.
1: Ele estava cercado por muitos jogadores vestidos e listrados, muitos atletas vestidos, aliás, com a camisa do Grêmio. E por isso houve o desvio no meio do caminho. Ele tentou a finalização meio de qualquer jeito, meio desequilibrado, mas ainda assim conseguiu o escanteio. Bola no quarto de círculo para a equipe do Peixe, lado direito.
0: Quem sabe na bola aérea para salvar aí. Quem sabe na... Põe o Lautaro agora, vai. Pelo menos ele tem altura aí para cabecear essa bola. Vem para a bola o time da Vila. Vai proceder a alteração agora? Não. O Robinho tá chegando aí também, hein, La Roca.
1: Acho que ele tá ouvindo a transmissão, hein. Vai vir junto com o Lautaro já o Robinho.
0: Vai deixar bater o escanteio. Lá vem bola, perna esquerda, levantou lá no segundo pau. Arão ajeitou pra quem vem. Chegou Veríssimo, mas aí ele tocou todo desengonçado. É só tiro de meta pro Grêmio bater, menino La Roca.
1: Jogadores do Santos estão pedindo desesperadamente o último toque do jogador do Grêmio, mas eu não tive essa impressão. Fiquei com a mesma sensação do árbitro Bruno Arleu. Daqui a pouco, Lautaro 19 e Robinho 7 no Santos.
0: 35 minutos, Ademir Quintino. Qual que é a do jogo, Quintino? O
2: Santos agora tem que partir pro tudo ou nada. Vai dar espaço, mas tem que ir pra cima, porque o jogo tá acabando e o time tá lá atrás. As alterações aí, apesar de não serem jogadores que o torcedor queria, são as únicas que o Santos tem à disposição. Então vai tentar mudar aí com o Lautaro, que eu acho ele sofrível, a qualidade técnica dele, mas tem força física, e o Robson aí tem uma habilidade, mas tá sem ritmo de jogo. Mas é o que temos pro momento. O Rony morreu.
0: O Rony morreu, rapaz. A bola sai pela lateral. E você, Vieira, o Grêmio tá preferindo ficar com a bola do que ir pra frente agora, não é isso?
4: É, agora inverteram os papéis, né, Cadu? O Arthur, ele cadencia muito bem o jogo, ele distribui bem e ele sabe ficar com a, fazer o Grêmio ficar com a bola, essa que é a verdade. E agora o Grêmio vai esperar, agora sim o Grêmio vai esperar o Santos se atirar pra tentar matar o jogo no contra-ataque, né? Porque não é nada, não é nada, ainda faltam 10 minutos, né?
0: Muito bem, quem é que tá chegando e quem é que tá indo embora, menino La Roca?
1: O primeiro que tá saindo é o Arão, jogador da camisa número 15, pra entrada do Lautaro 19, sai Arão 15, entra Lautaro 19, sai também Rony, jogador da número 11, pra entrada de Robinho Júnior, jogador da número 7. Daqui a pouco, possibilidade, aliás, agora, vem possibilidade de lei do ex no Grêmio. Wagner Leonardo, Wagner Palha.
4: Aí é pra matar a gente, hein, velho.
1: Jogador, inclusive, revelado pelo Cuca no Santos. Tá entrando com a 3 e ele tá tirando o Carlos Vinícius, hein. Tá Nossa, tirando o Carlos Vinícius, número 95, vai chamar o Santos pra cima.
0: Muito bem, Wagner Palha. E tá tirando o centroavante. Esse Bright White é centroavante também, não é isso, Vieira, ou não?
1: Sim.
4: É, na realidade, o que que tá acontecendo aí? Ele agora vai fazer o Grêmio ficar com 3 zagueiros. O Grêmio vai sair do 4-4-2, vai virar 3-5-2 e ele vai jogar o Bright White lá na frente com o TT.
0: É, Quintino, já é a marca registrada, o Robinho deu 37 minutos, o Robinho entra, hein?
2: É, entrou tarde, né? Mas o Cuca não confia no futebol dele, a verdade é essa. Tomara aí que ele, apesar de não ter ritmo de jogo, possa, numa jogada individual aí, ser um diferencial pro Santos empatar o jogo, né? Mas o time do Santos também fisicamente deu uma riada na mochila novamente, hein?
0: A bola está com a equipe do Grêmio para mais de 8 mil pessoas sintonizadas no YouTube. Deixa um likezinho, se inscreve no canal, vem surfar com a gente nas ondas sonoras. Vem surfar com a gente, que aqui é diferente, aqui é de coração para coração. É de torcedor para torcedor. É o futebol da energia em campo. Aqui tem muito.
1: Público.
0: Tem muito mais energia. Chega mais com o Tutu, La Roca.
1: Lá na Arena Grêmio, 37.385 torcedores. Cartão para Gustavinho.
0: Já tem.
1: Por matar o contra-ataque, está expulso o Gustavinho. Expulso. Segundo cartão amarelo merecido.
2: Já tinha amarelo no primeiro tempo. No final do primeiro tempo.
1: Isso.
0: Muito bem, questão é se sabe, saber se foi para amarelo ou não esta jogada, se não foi muito exagerada. É meter o braço ali no Arthur, né?
1: Foi porque o Arthur ia sair de frente para a defesa do Santos.
0: Muito bem, então agora com o homem a menos, vou te contar, agora vai ficar dificílimo. Santos perdendo de 3-2, mesmo...
2: Mas eu não acho que foi... Não acho que era pra expulsão não, viu, Cadu? Só pra registrar. Não acho
0: Nem
2: que
0: pra amarelo? Pra expulsão, não. Porque tomou não, amarelo primeiro, não. Né? Depois é que...
2: Não era pra amarelo não. Exagerou o juiz. É que ele é um jogador de muita força física, de muita aptidão, de muita transpiração. E exagera aí. Até no gestual. Mas não acho que era pra vermelho não.
0: Muito bem. O Arthur, além de ter dado bastante qualidade, como o Quintino já havia dito, ainda aproveita pra ficar deitado pra ganhar mais tempo ainda. E agora o Grêmio com o homem a mais, hein, Vieira? O cara até é vivido, né? Esperto também, né?
4: É brincadeira, cara. É brincadeira, mas ele conseguiu. O Luiz Castro, ele consegue deixar a gente numa situação, ô Cadu. Ele tirou o cara que faz gol e colocou o que entrega gol. Olha a situação que ele fez agora, cara. Olha a alteração que ele fez. É brincadeira, cara.
0: É, o Carlos Vinícius tem 2 gols já, o Gabigol também, hoje é noite de centroavante, né? E o menino Gustavinho vai inconsolado, ele não concorda com esse amarelo. 40 minutos, agora um homem a menos, hein? Agora eu vou te contar um negócio, o Grêmio vai ficar com a bola aí até amanhã. Não se conforma, menino Gustavinho.
2: Sabe o que é o duro, Cadu? Diga. É que ele foi expulso com a bola nos pés do Santos. A bola tava com os cobrados.

0: A equipe do Grêmio, Wagner Palha, entregando ali por Arthur. Arthur descola o passe mais à frente, vem com Amuso. Amuso recolhe, aqui na esquerda tem pedindo e recebendo. Caio Paulista cruzou lá dentro da grande área no segundo pau. Ah, sobe de cabeça Escobar, agora bem postado. Ele toca para Moisés. Moisés tenta sair da defesa para o campo de ataque, mas aí o passe foi para ninguém, hein? Ele viu o fantasminha camarada ali, presenteou a equipe do Grêmio, La Roca.
1: É tudo que o time dos caras querem, porque o Santos tem um jogador a menos, o Gustavinho já foi expulso. O Grêmio valoriza a bola da maneira que pode, porque já vence por 3-2.
0: Bola rolando aqui no campo de defesa, fica com Wagner Palha, toca no Arthur. Arthur recolhe, tem a pressão para cima dele, recua na zaga, volta outra vez ali, pressionado ali pela equipe do Santos. Lautaro vinha para cima, toca no Arthur de volta. Arthur já prende dentro do grande círculo, abre jogo pela direita, começa com Luiz Eduardo. Vai ficar difícil, hein? O tempo tá indo embora, 48, já temos, vai a 50. O Santos outra vez vai mergulhando-se na zona do rebaixamento, hein? Vai ficando na zona, vou te contar. Então eu tô achando que vai ficar na parada toda da Copa. É duro ficar quase 2 meses aí escutando que tá na zona, hein? Tá louco. Aqui no campo de retaguarda, entrega no Arthur. Arthur recebe, a Lautaro marca de perto, toca a bola lá pela direita. Prefere ficar com a bola, hein? Mesmo com o homem a mais, não quer arriscar. Fica com a bola a equipe do Grêmio, deixando o cronômetro correr. Aqui pela esquerda do gramado, vem trabalhando com Vieri. Vieri bate então de perto da esquerda, tenta o toque no Amuso. Amuso toca a mão na bola, mas volta outra vez. Volta para Arthur. Agora ele manda a velocidade lá na frente. Olha aí para sacramentar, hein? Escapou com velocidade, bateu para fora! O TT que já tem o gol. Quase faz o segundo, apareceu, mas completamente livre no meio da zaga. Tinha um buracão ali no meio da zaga, ele castigou, meteu longe demais, La Roca.
1: Cara, a defesa do Santos estava mais aberta que a casa da mãe Joana. Minha Nossa Senhora, o TT só correu, engatou a sexta marcha. Entre o Escobar e o Lucas Veríssimo, saiu ele, a bola, o brasão e o gol, mas ele mandou na lua. Mandou essa bola lá no Beira-Rio. Era para se consagrar o TT, vem o Peixe.
0: Vem o Peixe, talvez na última oportunidade, porque já faltam só 30 segundos pelo que o árbitro acresceu. Bom tempo, ainda descolou o passe, mas o passe não chega no Davizinho. A bola recuperada então pro Arthur, vem o Davizinho, mas o Davizinho chegou pegando pesadinho. Fez a falta, podia até tomar o cartão, o árbitro economizou agora, La Roca.
1: E agora o Arthur valoriza da maneira que pode, foi um carrinho forte, é verdade. Mas ele dá aquela caída dos últimos segundos da partida, tudo que o time do Grêmio quer.
0: Muito bem, o árbitro já vai consultando o seu cronômetro. Vai pedir a bola, hein? Vai pedir a bola o senhor Bruno Arleu de Araújo. Não, ainda mandou bater. Mandou bater. Já temos 50 minutos. Ele ainda vai mandar o Grêmio bater na bola, né? Fica difícil agora a reação. Levanta lá no campo de ataque, busca jogo aqui pela esquerda. Quando o senhor Bruno Arleu de Araújo apita pela última vez. Fim de papo em Porto Alegre, a má fase continua. E olha, vou te contar, estivemos 2 vezes na frente do placar, hein? O Santos, que é uma zona, volta pra zona. Santos 2, Grêmio 3. Vem ele, Pedrinho da Roca, vestiários do Energia em Campo.
2: Fim de jogo, é, ninguém vem reclamar não, sem chororô. E tchau que eu vou pra casa.
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1: Vestiários da Energia chegando, vestiários tristes. Como disse Cadu Santos, o Grêmio venceu lá no Rio Grande do Sul. Por 3-2 o time do Peixe. Gabriel Barbosa marcou por 2 oportunidades para o Alvinegro, para a equipe do Tricolor Gaúcho. Carlos Vinícius também 2 vezes e TT. TT liquidou a fatura na reta final. 16º jogo de Cuca no comando do Peixe. 12 que o Santos sai na frente do placar, contando com o de hoje. E 8 que o Santos entrega o resultado, seja com empate, seja com derrota. Tudo isso a gente vai explicar agora no nosso pós-jogo. O Ademir também vai dar as explicações dele, vai analisar tudo o que aconteceu entre Grêmio e Santos. Tem o nosso comentarista do Grêmio hoje também, que é o nosso querido Fábio Vieira, que está contemplando aqui esse lixo de marca maior, esse canalha. Nossa transmissão também representando o lado tricolor, claro, o Cadu Santos também vai dar o seu parecer. 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E açaí. Açaí,